0: Agora em Palmas, 9:08.
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Maravilha, maravilha. De volta aqui juntinho com você, 98, isso mesmo, 98 em Palmas, Tocantins, capital mais queridinha do Brasil. É, estamos ao vivo aqui direto dos estúdios da Paz FM.

Opa, olha ele, meu amigo presbítero Alexandre, diretamente da D72. Que Deus abençoe grandemente a sua vida, maninho. A paz do Senhor, irmã Eliana, estamos ligados nessa programação que é bênção em nossas vidas. Você é bênção para todos nós. Gostaria de ouvir Raquel e Midian, o que é a sua dor? Ofereço a você e a todos os ouvintes. Abraço, maninha. Abraço para vocês também. Maninha Orcitânia, beijo no coração. É, cadê o meu pequeno? Tá por lá também, Efraim. Efraim, tô falando o nome do menino errado. Mas agora eu lembro. Me lembra aí, Alexandre. Gente, essa canção é linda, é simplesmente maravilhosa. Você que ainda não ouviu, corre lá no YouTube, lá nas plataformas digitais de músicas. Corre lá, coloca lá Raquel Midian, o que é a sua dor. Tem íntimo amigo também, que é linda, canções lindas. É,

0: 93. Valeu, JC. Deus abençoe sua vida. Evangelista Jadson chegando por aqui também. Diretamente da região norte, especificamente aí da 503 Norte. A paz do Senhor, cantora Eliana. Eu gostaria de ouvir o louvor com Beto Chaves, Sacrifício de Amor, e ofereço a todos os plantonistas. Valeu, Evangelista Jadson. Minha amiga Lucilene chegando por aqui também. Muito boa noite, cantora Eliana. Eu gostaria de ouvir um louvor com Marcos e Matheus, Soldado Lutador. Ofereço para todos da minha família, para você e para todos ligadinhos no Toca Toca da Paz. Excelente noite, abençoada de terça-feira para todos nós. Fica com Deus, tudo de bom. Para você também, viu, minha amiga Lucilene? Abraço, que Deus abençoe grandemente. Muito obrigada pelo carinho, pela companhia sempre. Olha aí, minha amiguinha Márcia Menezes. Passou por aqui mais cedo. Eu só vendo aqui o povo, né? O povo passando aqui, mandando comida, mandando só foto. Só manda foto, gente. As comidas mesmo não chega nada aqui, só é foto. 9:12, Raquel e Midian, o que é a sua dor?
1: A palavra do Senhor nos diz em Salmos 125, versículo 1: os que confiam no Senhor serão como os montes de Sião, que não se abalam, mas permanecem para sempre.

0: tua glória. Aleluia, Jesus. Toda honra, toda glória seja dada a ti, Deus.
1: Glória a Deus.
0: Aleluia, aleluia.
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0: no Toca Toca da Paz. Vamos juntinho até as 10.
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0: Maravilha, maravilha. De volta aqui, ó, juntinho com você, 9h43. Rapaz, aqui a hora não passa. A hora...

ouvindo aí essa canção e que o Senhor possa tocar o seu coração, que está aí do outro lado, ligado, sintonizado, que não falou nada, que ficou quietinho, mas está curtindo toda a programação. Deus abençoe, não fica triste. Amanhã, se o Papai do Céu permitir, estarei de volta. Espero por você, conto com você para mais uma edição do Toca Toca da Paz, aí ó, no topo da ladeira, avistando final de semana, finalzão de semana que já promete, né? Na região norte tem vigília e com certeza tem outras programações por aí e você tá ligado aí. Então, que Deus abençoe grandemente, muito boa noite na paz do Senhor Jesus, forte abraço, beijo no coração. Fui!

0: Giro, Minuto News.
1: O dólar fechou a última sessão cotado a R$ 5,18 após alta de 0,45%. Ao longo do pregão, houve uma oscilação entre R$ 5,13 e R$ 5,19. O resultado foi obtido em meio ao ajuste das expectativas para os juros dos Estados Unidos. A cautela dos investidores diante da divulgação de novos dados de inflação do país norte-americano também influenciaram o quadro. Outro fator determinante foi a busca por proteção diante das incertezas em torno do conflito no Oriente Médio após novos embates entre Irã e Israel. O euro, por sua vez, encerrou o pregão cotado a R$ 6. Os dados são da Investing.com. Reportagem Marquesan Araújo.
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0: 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São exatamente 10 horas e 10 minutos.
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muita alegria que eu quero desejar bem-vindo para você que está aí conectado conosco, que está aí de plantão, para você motorista de aplicativo. Eu quero aqui desde já agradecer o meu amigo Welles, que trabalha de Uber e está aí conectado na Rádio Paz, ele que veio me trazer aqui hoje na Rádio Paz FM. Hoje tive um problema técnico com a minha motocicleta, mas em nome de Jesus amanhã vai resolver o problema. Meus amigos, Deus abençoe você que está conectado conosco e com muita alegria hoje iremos aprender mais uma porção da palavra do Senhor Jesus. Você que está aí conectado conosco, fique ligado. Quiser participar do nosso programa, manda um alô aqui no WhatsApp da Rádio Paz FM, que com muita alegria estaremos mandando alô, mandando um abraço, compartilhando o seu comentário. E todo mês a gente escolhe um tema específico para trabalhar nas terças-feiras. E esse mês nós vamos trabalhar o Sermão do Monte. Hoje nós iremos começar aprendendo um pouquinho mais sobre as bem-aventuranças. E com muita alegria estaremos aqui compartilhando mais um pouquinho da Palavra de Deus com você que está aí conectado conosco. Meus amigos, eu quero aqui compartilhar com vocês a Palavra de Deus que se encontra lá no Evangelho, segundo escreveu Mateus, capítulo 5. Eu vou ler do verso 1 até o verso de número 12, logo após estaremos orando juntos nessa noite. Que diz assim: Jesus, vendo a multidão, subiu a um monte, e assentando-se, aproximaram-se dele os seus discípulos, e abrindo a boca, os ensinava, dizendo: Bem-aventurados pobres de espírito, porque deles é o reino dos céus. Bem-aventurados os que choram, porque eles serão consolados. Bem-aventurados os mansos, porque eles herdarão a terra. Bem-aventurados os que têm fome e sede de justiça, porque eles serão fartos. Bem-aventurados os misericordiosos, porque eles alcançarão misericórdia. Bem-aventurados os limpos de coração, porque eles verão a Deus. Bem-aventurados os pacificadores, porque eles serão chamados filhos de Deus. Bem-aventurados os que sofrem perseguição por causa da justiça, porque deles é o reino dos céus. Bem-aventurados sois vós quando vos injuriarem e perseguirem e mentindo disserem todo mal contra vós, porque por minha causa. Exaltai e alegrai-vos, porque é grande o vosso galardão nos céus, porque assim perseguiram os profetas que foram antes de vocês. Oremos nessa noite, meus amigos. Senhor Jesus, obrigado pela tua palavra. Que o Senhor possa falar aos nossos corações nessa noite, nos ensinar, nos instruir, fortalecer a nossa vida, porque a tua palavra tem esse poder. A tua palavra que é mais penetrante do que qualquer espada de dois gumes. A tua palavra que é fortaleza para aqueles que necessitam. A tua palavra que é ânimo para aqueles que precisam. A tua palavra que é fortalecimento. Que o Senhor possa nos fortalecer nessa noite, através do poder que há na tua palavra. Em nome de Jesus, amém. Meus queridos amigos, hoje nós iremos adentrar um pouco sobre o Sermão do Monte. Irmãos, é tão maravilhoso aprender sobre Jesus. E no Sermão do Monte, de forma especial, sempre quando eu medito nele, eu imagino Jesus ali sentado naquele monte, diante daquela grande multidão, trazendo esses ensinos valiosos que se aplicou na vida daqueles que estavam ouvindo Jesus pessoalmente e se aplicou a todos aqueles que tiveram contato com esse ensino durante toda a história da humanidade. E nessa noite nós iremos meditar um pouco sobre as bem-aventuranças, onde Jesus ali ele vai descrever um pouco do perfil desse servo de Deus, desse homem humilde, e também sobre as promessas do reino de Deus para aqueles a qual tem um caráter moldado por Deus. Nas bem-aventuranças nós vemos Jesus ensinando sobre

sobre esse comportamento, esse perfil daqueles que de fato querem entregar e viver de forma agradável a Ele. E nós devemos aprender a cada dia com o que Cristo nos ensinou. No Sermão do Monte, aqui nas Bem-aventuranças, nós vemos o Senhor Jesus adentrando aqui no início falando sobre as pessoas que são pobres de espírito. Ele diz que os pobres de espíritos, dos pobres de espírito é o reino de Deus. Quando ele fala sobre essa pobreza de espírito aqui em Mateus capítulo 5, verso 3, ele não está falando sobre baixa autoestima, ou não está falando sobre pobreza física no sentido de falta de recursos. Mas o que ele está dizendo e nos ensinando é sobre uma consciência de necessidade espiritual. Nós vivemos um período de pessoas autossuficientes que acham que pode tudo, que são tudo, que acham que tem o poder de controlar tudo. Mas o Senhor Jesus nos ensina acerca disso, sobre essa consciência de necessidade espiritual. Nós somos limitados, nós somos dependentes, e nós temos que ter isso claro na nossa mente. Porque, irmãos, nós vemos uma geração cansada e sobrecarregada justamente por não entender isso, onde acham que podem tudo, que conseguem tudo, que dão conta de tudo. Mas, meus irmãos, tenha isso em mente. O Senhor sabe que você é fraco, o Senhor sabe que você é pó, mas você também precisa reconhecer isso. E quando nós reconhecemos isso, nós de fato desfrutamos do fardo leve a qual Ele nos prometeu. O próprio Jesus nos prometeu que Ele colocaria sobre nós o seu fardo, mas também tira de nós toda a expectativa, toda a performance que nós devemos e buscamos ter nessa geração. E que nós venhamos de fato confiar em Cristo plenamente, depositando nele toda a nossa confiança, entendendo que dele vem a força, dele vem o poder, dele vem a graça, dele que flui todas as coisas. E acerca disso, Isaías 57:15 vai dizer que Deus habita com o contrito e abatido de espírito, aqueles que reconhecem que são falhos, frágeis, limitados, que reconhece de fato a sua dependência a Deus, esses agradam o coração do Pai. Isaías 62:2 vai dizer que Deus se atentará para o humilde contrito e que treme da sua palavra. Irmãos, nós temos que entender que nós somos limitados, dependentes, frágeis, mas o Senhor, o qual nos sustenta, Ele nos ajuda em todo momento. E que nós venhamos sempre chegar diante dEle com essa certeza de que nós falhamos, nós pecamos, nós cometemos vários erros, falhas, delitos, mas o Senhor, a qual nos sustenta, nos dá graça, nos dá sabedoria, nos livra de todos os males, e é Ele quem a cada dia está nos suportando nas nossas fragilidades. E Tiago também vai nos falar que Deus resiste aos soberbos, mas Ele dá graça aos humildes. Meus amigos, não tem coisa mais ruim do que você conviver com uma pessoa soberba, que acha que pode todas as coisas, que acha que consegue todas as coisas. E quando a Bíblia fala sobre humildade, ela não está falando aqui sobre condição financeira, porque muitas pessoas têm dinheiro, mas permanece com o seu coração humilde, sabendo agradecer, respeitando todas as outras pessoas que estão à sua volta. Mas nós conhecemos também pessoas que não têm condição financeira, mas são pessoas arrogantes, que humilham as pessoas que estão à sua volta.
O que Tiago vai nos ensinar é que Deus resiste a essas pessoas. Que Deus resiste a pessoas que têm esse tipo de comportamento. Soberba, arrogância, prepotência. Mas aqui o Senhor Jesus vai começar o Sermão do Monte nos ensinando a viver com a consciência de que nós somos necessitados, que nós somos frágeis, que nós somos dependentes, mas que o Senhor nos sustenta, que o Senhor nos dá graça, que é o Senhor Jesus quem a cada dia firma os nossos passos na nossa caminhada. Meus amigos, muitas coisas a gente acha que foi o nosso braço, muita coisa a gente acha que foi a nossa influência, que foi o nosso dinheiro, mas reflita um pouco, pense um pouco. Tudo que nós temos, tudo que nós somos, é a graça e a misericórdia de Deus a cada dia sobre as nossas vidas. E o Senhor Jesus, ele continua ensinando, e no versículo 4 e o verso 5, ele vai falar que bem-aventurados os que choram, porque eles serão consolados. Bem-aventurados os mansos, porque eles herdarão a terra. Aqui, irmãos, não está falando que nós devemos viver chorando o tempo todo. Feliz é aquele que está chorando. Mas a Bíblia, ela vai nos ensinar, e Cristo aqui vai nos ensinar, é que vai haver dia de tristeza? Vai haver. Mas que nós possamos permanecer firme e entendendo que tudo está sob controle. E o Senhor a qual nós servimos é o Deus da consolação. O choro, ele algumas vezes vai ser a forma da gente transbordar algo que está pesado por dentro. O choro é uma evidência de que tem algo dentro de nós, ou muitas vezes que é alegria que está transbordando ou tristeza que está transbordando. Mas em todo tempo, seja na maior fonte de alegria que faz com que nós chegamos a verter lágrimas de tanta emoção, ou no dia de tristeza que a gente está tão contrito, tão triste, que as lágrimas rolam também. E em todo tempo o Senhor nos diz para ser bem-aventurado ou feliz, agradecer por esses momentos, sabendo que na alegria é Jesus Cristo quem proporciona todas as coisas. Na tristeza, saber que Ele tem nos sustentado e todas as coisas cooperam para o bem do nosso Senhor e Salvador Jesus Cristo. E nós precisamos aprender também a ser contrito. A vida não é só festa, a vida não é só alegria, a vida não é só festejos, mas a vida inclui momentos de tristeza. E muitas vezes é necessário para que a gente venha refletir e ter equilíbrio na vida. Segundo aos Coríntios, capítulo 7, verso 10, diz que a tristeza, segundo Deus, produz arrependimento para a salvação. É necessário a reflexão para entender quais os caminhos que eu estou trilhando. Não adianta eu buscar a alegria, ter uma vida que repleta de prazeres carnais, mas o final de tudo isso ser morte, ser perdição eterna, que tudo que acontece na nossa vida deve resultar na glorificação do nome do Senhor, e que tudo que há em nós bendiga o santo nome do Senhor Jesus. E Isaías 61, verso 1 ao 3, diz que Deus consola os que choram e dá a eles o óleo da alegria. Meus amigos, é o Espírito Santo, o nosso consolador, ele faz com que nós passemos por algumas situações e depois que a gente passa, a gente olha assim: gente, como é que eu suportei?
como é que eu consegui lidar com aquele problema, com aquela situação, com aquele luto, com aquela perda, com aquele momento que dilacerou a minha vida. E a gente tem uma explicação, hein? É a graça de Deus que nos consola e dá para os seus o óleo da alegria. Irmãos, os cristãos muitas vezes é tido como um louco justamente por isso, porque no momento da crise, no momento da dificuldade, muitas vezes a reação dele não é reclamar, não é xingar, não é murmurar, mas é agradecer, mas é bendizer o nome do Senhor naquela situação. E isso não é próprio dele, porque a natureza do homem é pecaminosa, mas é a graça, é o óleo da alegria, o Espírito Santo na sua vida, fazendo com que ele reaja de forma diferente da qual lhe seria natural. Reaja de forma adversa daquilo que talvez as outras pessoas fariam, falariam, se comportariam. Mas é isso, é o Espírito Santo em nós, fazendo com que nós transformemos os momentos de tristeza em momentos de glorificação ao nome do Senhor. Mateus, isso é fácil? Não é. Mas a Bíblia diz que bem-aventurados os que choram, porque eles serão consolados. Nós acreditamos nisso. E o Espírito Santo é o nosso consolador, aquele que transforma o nosso choro em alegria e derrama sobre as nossas cabeças o óleo da alegria. Não para que nós nos comportemos como bobos, não reconhecendo de fato o perigo, o mal, a circunstância adversa. Não. Nós não somos doidos, mas é a reação que o Espírito Santo nos dá de fazer daquele momento, momento de louvor ao nome do Senhor. E sempre quando eu estou lendo os Salmos, eu vejo ali Davi transformando os momentos adversos em canções. Quando eu olho cada salmo, porque cada salmo é uma canção, é um momento de louvor a Deus. Quando você olha os salmos ali, são letras pesadas, são momentos ali de dor que foram transformados em momento de cânticos. E muitas vezes na nossa vida o Espírito Santo nos faz isso, fazer com que nós transformemos as nossas dores, as nossas frustrações, as nossas guerras físicas e espirituais em louvor, em adoração, em glorificação ao nome do Senhor Jesus. E o Senhor Jesus ali, no Sermão do Monte, vai continuar trazendo mais bem-aventuranças. Do verso 6 ao verso 7 vai falar que bem-aventurados os que têm fome e sede de justiça. Bem-aventurados os misericordiosos. Fome e sede fala de desejo intenso. Não é interesse ocasional, é prioridade. Nós, queridos ouvintes nessa noite, precisamos ter fome e sede de justiça. Nós precisamos ser intensos. Quando nós estamos com fome, com sede, nós buscamos, apressamos o nosso passo, nós investimos, se for preciso pagar um valor mais alto por uma garrafinha de água, mas nós vamos pagar por aquilo. Nós decidimos pagar o preço para ter o nosso desejo saciado, a nossa necessidade saciada. Por quê? Porque nós precisamos, nós temos um zelo pela nossa vida, porque sabemos que se passarmos muito tempo sem, nós iremos padecer. Então nós investimos o que for preciso. Nós somos intensos naquilo que nós estamos buscando. E o que o Senhor Jesus quer nos ensinar é isso aí: seja intenso em buscar aquilo que é certo. Seja intenso em buscar aquilo que é correto. Seja intenso naquilo que é prioridade. Não é naquilo que é ocasional, não é aquilo que é passageiro. É naquilo que é prioridade. Fazer justiça inclui viver uma vida reta diante de Deus. É compromisso com o que é correto.
é a ética do reino de Deus. Justiça eu não faço pensando apenas no meu ego pessoal. Eu não faço pensando em me autopromover. Eu não faço pensando em ter benefício pessoal. Justiça eu faço pensando em cumprir aquilo que é correto. E isso, nós que conhecemos a Cristo, que aprendemos dele, devemos buscar viver a cada dia, vivendo a justiça plena que Cristo tem nos ensinado. Ele vai falar também sobre os misericordiosos. Misericórdia é a justiça do reino em ação. Misericórdia é compaixão prática, é perdão, é generosidade. Nós precisamos aprender, irmãos, a exercer isso no nosso cotidiano, a ter compaixão, a exercer o perdão. Ah, Matheus, é fácil perdoar? Não, não é, mas é necessário para que você tenha uma vida plena, para que a pessoa que te ofendeu também tenha a vida plena. E isso tira do seu ombro um fardo que você não precisa carregar. Tira de você um veneno que você não precisa beber. Outro ponto da misericórdia é: seja generoso. Tenha um coração aberto para contribuir, para ajudar na necessidade do seu semelhante. Seja ele dentro do seu lar, com seus irmãos, seus parentes próximos, ou com aqueles que estão à sua volta, que talvez bate na sua porta aí precisando de algo. Exerça a misericórdia, exerça o amor, exerça a bondade. Fazendo isso, meus amigos, você estará agradando o nosso Senhor Jesus Cristo. Meus amigos, o papo está muito bom, mas nós vamos agora para um rápido intervalo, vamos ouvir uma canção e nós voltamos aqui rapidamente para encerrar o nosso estudo de hoje sobre as bem-aventuranças. Fique aí ligado, manda o WhatsApp aqui para a Rádio Paz FM, que com muita alegria estaremos compartilhando aqui o seu alô e o seu abraço. Não saia daí.

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1: Maravilha, estamos de volta aqui no nosso programa Conexão de Líderes. E eu quero voltar aqui dando um abraço, um alô para você, querido ouvinte, que está aí conectado conosco. Quero deixar registrado meu abraço aqui para os irmãos ali da AD Arço 101, igreja dirigida pelo pastor Samuel Cássio, pastora Nadinácio. Deus continue abençoando a vida dos nossos pastores. Especial para o irmão José Laurindo, para a irmã Maria Raimunda. E todos os irmãos estão ali conectados conosco. Quero mandar um abraço para o irmão Carlos também, para a irmã Silmara, que estão conectados aqui conosco. Deus abençoe grandemente a vida de vocês. Quero deixar registrado um abraço também para os meus queridos amigos, pastor Adão, pastora Raimunda e toda a sua família. Quero registrar o meu abraço aqui também para o meu sogro, para a minha sogra, que estão ali conectados ali na Arno 44. E também para minha esposa, que está ali estudando, mas também conectada e intercedendo aqui por mim. Deus abençoe grandemente, minha querida esposa. E quero mandar um abraço para os nossos companheiros de bancada aqui, que não puderam estar aqui hoje, porque estão cuidando de outras coisas na obra do Senhor também. Deus abençoe o evangelista Marcos Rafael, o presbítero Gil, que estão aqui sempre nos acompanhando, suportando e compartilhando a palavra de Deus, a qual eles são exímios estudantes da palavra de Deus. Deus continue abençoando a vida de cada um de vocês. Deus abençoe você que está aí conectado conosco, que ainda está trabalhando aí, que é plantonista, que está aí cumprindo a sua escala. Deus abençoe sua vida. Você que é da limpeza urbana, Deus abençoe sua vida. Você que é da segurança pública, está aí fazendo ronda, está trabalhando ainda, Deus abençoe sua vida e proteja você de todo mal. Deus abençoe você que são motorista de aplicativo, que leva a Rádio Paz aí em toda a cidade, que evangeliza aí os seus passageiros. Deus abençoe a sua vida grandemente. Meus amigos, eu quero agradecer aqui a nossa liderança, que tem nos suportado a cada dia e tem incentivado a gente a estar aqui podendo compartilhar da palavra de Deus. Meus amigos, prosseguindo aqui com o nosso estudo de hoje sobre as bem-aventuranças, nós já falamos sobre os que choram, nós já falamos sobre os pobres de espírito, nós já falamos sobre os mansos, sobre quem tem fome e sede de justiça. E para finalizar, nós iremos falar sobre os que são limpos de coração, sobre os pacificadores e sobre os perseguidos. O Senhor Jesus vai nos ensinar que bem-aventurados são os limpos de coração, bem-aventurados são os pacificadores e também aqueles que são perseguidos. Quando ele fala sobre a limpeza do coração, ele está falando sobre uma integridade interior. E para ser íntegro no nosso interior, nós precisamos ter as nossas motivações purificadas. Nós precisamos ter uma devoção sem duplicidade, sem estar preso a nenhuma outra coisa. Ser limpo de coração é ter de fato um coração sem mágoas, sem manchas. É saber de fato quem é você, qual Deus que você serve. O motivo das suas intenções deve ser sempre nobre. Não é fazendo esperando algo em troca, não é fazer com segundas intenções, não é fazer por maldade, não é fazer para prejudicar ninguém, mas muito pelo contrário, que quando você estiver sobre a vista dos outros, que você seja bom. Mas quando você estiver fora da vista das pessoas, que você seja melhor ainda. Que em todo tempo sejam alvas as suas vestes. Que você possa, em todo tempo, estar com a sua mente, com o seu coração em paz. Que nós possamos buscar de fato estar com o nosso coração limpo, viver uma vida íntegra diante de Deus e diante das pessoas que estão à nossa volta. Ele vai falar também que bem-aventurados são aqueles que são pacificadores. E quando a Bíblia fala sobre pacificadores, não está falando apenas das pessoas que são pacíficas, aquelas pessoas calmas. Mas ser pacificador é ser um agente da paz. É ser um agente de amor. É ser aquela pessoa que onde está, ela transmite a paz e a alegria que vem de Deus. É aquela pessoa que o mal chega na presença dela e para nela, não prossegue. A conversa ruim chega aos ouvidos dela, mas não prossegue, porque ela não é fonte de mal, não é propagadora de notícias ruins, de fofocas, de maledicências. Não, ela propaga a bondade de Deus, ela propaga a verdade de Deus, ela não leva más conversações, ela não leva más notícias, ela não leva fofoca, ela leva o quê? Oração. Ela leva o quê? Palavras de bênçãos. Ela leva palavras de sabedoria, não palavras de mal. Que nós possamos ser pacificadores, ser agentes de paz, ser agentes de transformação do ambiente onde nós estamos inseridos. E o Senhor Jesus vai nos ensinar ali também no Sermão do Monte que bem-aventurados são aqueles que são perseguidos por causa da justiça. Irmãos, não tem coisa melhor do que nós sabemos que fizemos o certo. Não tem melhor remédio para dormir do que um coração limpo. E não tem sonífero melhor do que deitar a sua cabeça no travesseiro e saber que tudo aquilo que você fez, mesmo muitas vezes sendo injustiçados, mesmo muitas vezes sendo caluniados, mesmo muitas vezes sendo tratado de forma ruim, sendo que você deveria ser tratado de outra forma. Meus amigos, não tenha medo, não tenha pesar no coração com relação a isso. Por isso que o Senhor Jesus é muito enfático em trazer esse ponto. Bem-aventurado quando vocês forem perseguidos, quando vocês forem de alguma forma injustiçados. Saiba que o Senhor Jesus, ele é o nosso advogado. A verdade é o nosso escudo. A verdade é o nosso escudo, principalmente quando nós estamos lutando pela causa de Cristo. Que nós possamos a cada dia honrar a Deus em todas as circunstâncias e saber que o nosso Deus recompensará todo o nosso esforço, toda a nossa dedicação, toda a nossa renúncia, ela não é em vão. Todos os sims que nós damos para Deus não é em vão. Tudo aquilo que nós fazemos para a glorificação do nome do Senhor, mesmo que de forma momentânea, vai trazer algumas perdas para nós. Ei, não hesite em tomar essas decisões, não hesite em dizer sim para Deus, mesmo quando algumas coisas vai doer, vai sofrer, vai trazer algum pesar momentâneo, mas saiba que tudo isso o Senhor levará em conta, tudo isso está anotado diante de Deus, tudo aquilo que fazemos está anotado diante de Deus. Meus queridos, que o Senhor Jesus nos dê graça a cada dia para aplicar todos esses ensinos, para desfrutar de fato dessas bem-aventuranças. Bem-aventurado é feliz. Quando a gente olha cada uma dessas situações apontadas por Jesus, a gente tem como ser feliz diante dessas circunstâncias, diante do choro, diante da perseguição, diante do mal, mas que nós possamos desfrutar dessa paz que só vem dele. Ele vai nos ensinar a encontrar felicidade em cada uma das circunstâncias da nossa vida. Em resumo das bem-aventuranças, nós vemos que as bem-aventuranças mostram que a felicidade do reino de Deus não nasce de circunstâncias fáceis, de momentos aprazíveis, não. É no meio do caos que o Senhor faz com que tudo isso se transforma em hinos de gratidão e louvor ao nome do Senhor. Mostra que coração rendido, transformado e fiel a Cristo agrada o coração do Pai. Que nós possamos viver a cada dia de forma que agrada o coração do nosso Senhor e Salvador Jesus Cristo. Meus amigos, que Deus nos ensine a cada dia a viver essas bem-aventuranças e aplicá-las a cada dia. Irmãos, a vida cristã, eu sempre falo que é uma vida de constante melhora e aprendizado. Todo dia nós estamos aplicando algo novo, todo dia nós estamos aprendendo algo novo e buscando ser melhor. Eu sei que as bem-aventuranças é algo que muitas vezes não vai ser instantâneo a gente conseguir aplicar cada uma delas, mas de fato buscamos com muito zelo viver cada uma delas. Busquemos aplicar e viver o que a palavra do Senhor nos orienta para que vivamos. Meus amigos, aqui encerramos mais um programa nessa noite, nesse dia abençoado, nessa terça-feira abençoada aqui na nossa capital. E para você que está nos ouvindo aí em Araguaína, em todas as cidades do nosso estado e até fora do nosso estado, através da internet, Deus abençoe a sua vida. Eu quero encerrar esse programa nessa noite orando por você, pedindo que Deus lhe dê força, dê sabedoria e que o Espírito Santo ensine você a tirar de todas as circunstâncias dessa vida canções de louvor, momentos de gratidão ao Senhor. Ser bem-aventurado é ser feliz. A felicidade não é a ausência de momentos difíceis, de momentos de terror, de medo. Não, a felicidade é de fato saber que em todo tempo nós somos mais do que vencedores. Em todas as circunstâncias, o Senhor está conosco, nos livrando, nos guardando e nos protegendo do mal. Você que pode, feche os seus olhos e ore comigo nessa noite. Senhor Jesus, nós queremos agradecer ao Senhor, porque o Senhor nunca, em nenhum momento, nos deixou nem pensar que seria fácil, que seria tranquilo, mas o Senhor em todo tempo nos ensina que na caminhada cristã vai ter momentos difíceis, vai ter momentos de choro, vai ter momento de perseguição, mas o Senhor diz que nós seremos bem-aventurados, ou seja, nós seremos felizes em todas as circunstâncias. Que o Senhor possa transformar os nossos momentos de dores em hinos de alegria. Que o Senhor possa trazer frutos para todos os momentos de frustração que nós tivermos. Que o Senhor possa fazer frutificar todo o nosso esforço, toda a nossa renúncia, todo o nosso sacrifício, que possa trazer frutificação. Eu sei que muitas vezes ser fiel é difícil, ser fiel é dói. A fidelidade muitas vezes tem um preço muito alto, mas que nós possamos a cada dia, Pai, continuar honrando o nome do Senhor, continuar sendo fiel ao Senhor, sabendo que a recompensa da nossa vida não é nessa terra, sabendo que o maior tesouro que nós temos não é aqui. O maior tesouro que nós temos é a certeza que um dia nós iremos morar no céu de luz, que a nossa vida eterna, essa aqui que nós estamos vivendo, é passageira, mas há uma vida eterna nos aguardando no céu de luz. É isso que alegra o nosso coração, é isso que conforta o nosso coração, é isso que de fato faz com que nós sejamos bem-aventurados, que nós sejamos felizes em saber que o Senhor é quem cuida da nossa vida. Pai, eu peço ao Senhor que abençoe cada um dos nossos ouvintes. Eu não sei as aflições do seu coração, eu não sei as circunstâncias a qual ele está passando, mas eu peço, Pai, que a paz do Senhor esteja dentro do seu coração. Nós repreendemos nessa noite, pelo poder que há no nome de Jesus, todo espírito mau, todo espírito depressivo que tem rondado essa pessoa que está nos ouvindo, e que o Deus de paz encha o seu coração. Em nome do Senhor Jesus, amém. Deus abençoe, querido ouvinte. Até terça-feira que vem, estamos aqui de volta no nosso programa Conexão de Líderes.

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1: Queridos irmãos, queridos amigos, nós estamos ainda falando a respeito do capítulo 8 de São Mateus. Nós estamos falando a respeito daquele leproso purificado, do primeiro milagre que Jesus fez quando desceu do monte. A Bíblia diz no versículos de 1 a 4: e descendo Jesus do monte, seguiu uma grande multidão. E eis que veio um leproso e o adorou, dizendo: Senhor, se quiseres, podes tornar-me limpo. E Jesus, estendendo a mão, tocou, dizendo: quero ser limpo. E logo ficou purificado da sua lepra. Disse-lhe então Jesus: olha, não digas a ninguém, mas vai, mostra-te ao sacerdote e apresenta a oferta que Moisés determinou para lhe servir de testemunho. Querido irmão, querido amigo, nós estamos falando a você a respeito desse milagre que o próprio Jesus fez ao descer do monte. É um negócio tão interessante esta palavra, que nós, quando começamos a imaginar, Jesus poderia ter começado aqueles milagres ali de várias outras formas, mas ele resolveu curar esse leproso em primeiro lugar. Obviamente que Jesus estava dizendo aqui para nós que tanto o fato de curar a lepra, Jesus tinha também o desejo não de curar apenas o corpo, mas também de limpar a alma das pessoas. Curar não apenas aquela lepra exterior, mas curar a pior das lepras, que é a lepra do pecado. E nós falamos no programa anterior que aquele rapaz, ele caminhou em direção ao Senhor Jesus, ele o adorou, ficou de joelho. Ele mostrou a grande humildade que ele tinha na sua vida, dizendo: se o Senhor quiser, o Senhor pode me tornar limpo. Se o Senhor quiser, ele disse, se o Senhor quiser, o Senhor pode me tornar limpo. Ou seja, não apenas curado daquela enfermidade, mas era para limpar ele, para dar a ele um novo acesso à sociedade, porque ele vivia fora da sociedade. E a Bíblia diz que Jesus estendeu a sua mão, tocou e disse: quero ser limpo. E logo ficou purificado daquela lepra. É interessante nós notarmos que no programa anterior nós falamos da vontade daquele rapaz, do leproso, que disse: se o Senhor quiser, o Senhor pode me tornar limpo. Ora, aquela pessoa, ele queria não apenas a cura do corpo, mas ele queria algo mais. Nós falamos no programa anterior que há muitas pessoas que eles procuram Jesus para resolver apenas o problema da sua doença física. Eles só procuram Jesus para resolver o problema da sua doença física. Outros procuram Jesus para resolver o problema da sua situação financeira. Mas aquele rapaz não, ele queria Jesus para tudo. E aí nós paramos nesse momento. Agora, no versículo 3, diz: e Jesus, estendendo a mão, tocou. Eu quero dizer para você que essa expressão aqui, ela é muito forte. Essa misericórdia que Jesus teve, Jesus estava movido de íntima compaixão por aquele rapaz, aquele leproso, vivia fora da sociedade, vivia longe. Acontece, meu querido irmão, que na nossa vida, eu diria assim, como na vida daquele leproso, é também na nossa vida. Nós não temos nada em nós que mereça a bênção do Senhor Jesus. O que você fez por merecer a bênção do Senhor Jesus na sua vida? Faça um exame introspectivo. Faça um exame para ver como a sua vida, a minha, a nossa vida, era uma vida atrapalhada. Nós não merecíamos, de forma alguma, a bênção de Deus na nossa vida. Nós não merecíamos. Mas a Bíblia diz que Jesus aqui, no versículo 3, movido de íntima compaixão, o que faz Jesus resolver o meu e o seu problema, o nosso problema, não é porque nós merecemos, não é pelas obras que nós temos feito, porque as nossas obras são como trapo de imundícia. Por mais que eu queira fazer o bem, eu não consigo fazer. A Bíblia diz claramente: o que eu quero fazer, eu não faço; o que eu não quero, eu vivo fazendo. Miserável homem que sou, disse Paulo. E ele estava mostrando que ele era um dos apóstolos, um eminente apóstolo do Senhor. Ele vivia desta forma. Quantas vezes eu estou querendo fazer uma coisa e não consigo fazer? Quantas vezes você está querendo fazer uma coisa e não consegue fazer? Mas Jesus está aí te abençoando. Sabe por quê? É por misericórdia. É porque Ele tem uma profunda compaixão por você, por mim, por nós. Então não há nada em nós que mereça a bênção do Senhor Jesus. Nada. Mas é nada mesmo. Tudo o que eu faço não merece. Do mesmo modo, aquele leproso, nós recebemos bênção de Deus é porque Ele se compadece profundamente de nós. Ele se compadece da nossa fraqueza, da nossa miséria. Foi por isso que Deus mandou Jesus aqui na terra, para Jesus saber que o homem é pó e cinza, é muito fraco. Por isso que nós somos salvos pela graça, mediante a fé, não vem das obras. Porque se nós fôssemos salvos pelas obras, eu quero dizer para você que nenhum de nós estaríamos nessa condição de salvação hoje. Mas a misericórdia dele é muito grande. Ora, você pode caminhar diante dele pedindo por misericórdia, porque ele vai lhe atender, porque ele vai me atender, ele vai nos atender. Eu me lembro de uma história de uma mulher, uma vez, que o seu filho havia cometido um delito, um pecado digno de morte, e ele estava no corredor da morte para morrer, mas o rei tinha condição de livrar uma pessoa. A última palavra era do rei. Aquela mulher foi ao rei e pediu a ele, clamou a ele, disse: olha, o senhor podia perdoar meu filho, perdoa ele e tal. E chorou muito. O rei acabou perdoando o seu filho e mandando ele de volta para casa, e ele foi livre da morte. Alguns anos se passaram, novamente aquele rapaz foi pego nos mesmos delitos, nos mesmos pecados, nos mesmos crimes, voltou novamente para o corredor da morte. Novamente o rei tinha a oportunidade de condená-lo ou tirá-lo de lá. Aquela mulher foi procurá-lo, e quando aquela mulher foi procurar o rei disse: olha, ele não merece, ele é reincidente, ele já fez isso de novo, já fez outras vezes, ele não merece isto. Aquela mulher olhou para o rei e disse: eu sei que ele não merece, é por isso que eu estou pedindo misericórdia, compaixão. Eu quero dizer para você que, da mesma forma daquele rapaz, você não merece, mas da mesma forma como aquele rei livrou o rapaz a segunda vez, você também vai receber a misericórdia do Senhor Jesus, porque ele é compassivo, ele tem compaixão de mim e de você. Para aquele moço leproso, ele foi claro quando ele disse: se o senhor quiser, o senhor pode limpar. Jesus disse: quero, eu vim foi para isso, eu vim foi para desfazer as obras de Satanás, eu vim foi para dar vida e vida com abundância. Como é que eu não quero que você seja limpo? Meu amigo, caminhe ao Senhor Jesus, vá a Ele, converse claramente com Ele, diga a Ele o que você quer, fale a Ele. Você vai ouvir que Ele tem uma palavra para você profundamente maravilhosa. Ele nunca desapontou ninguém. todo que o Pai me dá virá a mim, e de maneira nenhuma lançarei fora. Jesus nunca desapontou sequer uma pessoa que tenha ido a ele. Nunca, e nem vai desapontar. Eu quero dizer para você que Jesus não disse àquele leproso como Eliseu disse a Naamã. Quando Naamã tinha uma lepra, o profeta Eliseu diz: vai e se lave 7 vezes lá no Rio Jordão. Ele não disse isto. Jesus não precisava dizer isto para ele se lavar, para ele fazer isso ou para fazer aquilo, de forma alguma, porque o poder de Jesus é absoluto, é infinito, ele é poderoso para resolver tudo quanto você tiver de problema para levá-lo. Jesus disse apenas uma palavra para ele: quero ser limpo. Se o senhor quiser, o senhor pode limpar. Ele disse: eu quero, seja limpo. Que coisa maravilhosa! O poder para curar do Senhor Jesus foi transmitido ao leproso apenas pela sua palavra. E você vai ver aqui que quando Jesus dá a sua palavra, imediatamente Jesus toca naquele leproso. Que coisa interessante. O Salmo 107, verso 20, diz assim: ele enviou a sua palavra e os curou, livrou de todos os seus temores. Você está precisando de uma palavra do Senhor Jesus? Caminhe a ele, fale com ele, ele vai falar com você. Agora, o versículo 4, versículo 3, diz: e Jesus, estendendo a mão, tocou. Meu irmão, olha aqui, a lei proibia qualquer pessoa de tocar no leproso, de encostar no leproso. Quem encostasse no leproso tornava-se imundo como leproso, devia ficar fora também do arraial. Mas Jesus, por causa do amor que ele tem a mim e a você, ele foi capaz de chegar a esse ponto de tocar no leproso. Meu amigo, por causa de você, por causa de mim, ele desceu do céu, veio aqui, passou por morte vexatória, vergonhosa, morte de cruz, foi sentenciado, condenado à morte, ditatorialmente, sem direito de defesa, passou todo esse vexame, sabe por quê? Porque ele quer te salvar, porque ele quer mudar a sua vida, ele quer fazer com que você seja limpo. O texto aqui é claro: estendeu a sua mão e tocou. Não havia pessoa nenhuma que ousasse tocar em uma pessoa que tivesse lepra. Ele era considerado imundo, mas Jesus desceu ao nosso nível, ao nível de pecador, como eu e você. Aquele que tocou no leproso, sem ficar imundo, sem contrair a doença, para ele, ele tornou-se como seus irmãos, ele tornou-se como nós, exceto no pecado, mas tornou-se como nós. Ele é como um manancial de água doce, que às vezes ele emana da terra, e aquela água doce vai em direção ao mar salgado, mas ela vai ali e fica por muito tempo ali no meio daquele mar salgado, sem ela se misturar com aquele sal. Eu quero dizer para você que assim é Cristo. Ele é um manancial permanente de águas boas, que está livre da corrupção desse mundo, livre da corrupção do pecado, livre dessas coisas todas que são impuras aqui nesta terra. Eu quero dizer para você esta palavra. Jesus disse: olha, eu quero ser limpo, e logo ficou purificado daquela lepra. O verso 4: disse-lhe então Jesus: olha, não digas a ninguém, não digas a ninguém. Sabe o que é isto? Jesus não queria de forma alguma ficar atraindo aquela multidão de gente para que ele pudesse estar fazendo aqueles milagres, porque Jesus ainda precisava muito ensinar a palavra. E se aquelas pessoas começassem a proclamar o que Jesus estava fazendo, Jesus, por certo, não estaria dando conta de fazer mais nada. Mas Jesus disse assim: olha, eu quero dizer para você, não digas a ninguém, mas vai e mostra-te ao sacerdote e apresenta a oferta que Moisés determinou para lhe servir de testemunho. Meu amigo, olha a grandeza aqui do Senhor Jesus. Jesus disse para ele: olha, você vai e mostra-te ao sacerdote, porque o leproso, para sair de fora da sociedade, de fora da cidade e voltar aqui, ele deveria chamar o sacerdote, mostrar ao sacerdote, fazer o exame do todo o seu corpo, que ele estava agora livre daquela enfermidade, daquela lepra, oferecer ali o que Moisés tinha determinado na lei, e só aí ele poderia voltar e entrar para dentro da cidade. Sabe por que que Jesus disse para ele mostrar ao sacerdote? Porque Jesus estava dizendo que ele não veio deixar de cumprir a lei, ele veio cumprir, ele não veio abrogar. Jesus veio cumprir a lei. Ele estava mostrando ali que o que Moisés determinou na lei deveria ser cumprido. A lei cerimonial, ela não foi abolida. Naquele momento, Jesus estava agora colocando já uma lei diferente. Mas até então, eles precisavam de cumprir tudo aquilo. E Jesus falou claramente: daqui a pouco, a partir do momento em que Jesus subiu à cruz e o seu sangue foi vertido, foi abolido toda a lei cerimonial. A lei cerimonial foi abolida. Aí não precisava mais o sangue de ovelha, o sangue de pombinhos, o sangue de novilho, o sangue do bode emissário, aliás, do bode expiador. Não precisava mais desse sangue. Por quê? Porque a partir do momento em que Jesus chegou, Jesus não queria mais cobrir o pecado de ninguém. Se você pegar a Bíblia, no Salmo 32, lá está escrito: bem-aventurado é o homem que tem o seu pecado perdoado, a sua transgressão perdoada e o seu pecado coberto. No Antigo Testamento, pegava-se o sangue dos bodes, do novilho e tal, e aspergia sobre o altar e cobria o pecado das pessoas. O pecado permanecia ali, mas ele estava coberto. Mas o dia que Jesus chegou, João olhou para ele e disse claramente para a multidão que estava ali, que João estava batizando. João olhou para ele e disse à multidão: olha ali, eis aqui o Cordeiro de Deus que tira o pecado do mundo. Jesus não veio para cobrir, ele não veio para cobrir pecado de ninguém, ele veio para tirar, para limpar, para acabar de uma vez por todas. É por isso que às vezes você não compreende por que que é que esses comedores de feijão aí dizem que está salvo. Sabe por quê? É porque Jesus tirou o nosso pecado. Ele quer tirar também o seu pecado, limpar o seu pecado. Daí, esse mesmo Espírito que hoje testifica com o seu Espírito que você ainda não está perdoado, esse mesmo Espírito vai testificar com o seu Espírito amanhã, depois de você ser perdoado, ele vai testificar que você agora é filho de Deus, está livre, está perdoado de todos os teus pecados. Jesus veio e disse claramente para aquele leproso: olha, não fala nada a ninguém, mas vai e mostra-te ao sacerdote, oferece o que Moisés determinou na lei. E ele diz, a Bíblia, que ele imediatamente foi, e a alegria daquele moço foi grande. aqui no versículo 4, você não consegue observar isso, mas se você pegar este mesmo milagre lá no Evangelho de São Lucas, você vai observar, de São Lucas não, de São Marcos, você vai observar o gozo na alma desse rapaz que ele fez ao se apresentar ao sacerdote e mostrar que ele agora estava realmente curado. Da mesma forma vai ser você. A alegria que Jesus vai transformar o seu coração em outro coração, o gozo que ele vai dar a você, o tamanho da alegria que ele vai ministrar na sua vida será tão grande que você vai sair mostrando a todo mundo aí agora o que Jesus fez por você. É por isso que eu estou aqui testificando de Jesus. É pela alegria da minha alma, é pelo prazer de saber que um dia eu era um leproso, mas que eu fui à presença do Senhor Jesus, roguei a Ele, pedi por misericórdia, se era a vontade dEle me curar, me salvar, me tirar daquele lamaçal de pecado que eu vivia. Sabe o que aconteceu? Ele disse que era da vontade dEle e que queria me salvar, e Ele me salvou. E agora eu estou dizendo a você, mostrando a você, que você precisa também desta misericórdia, precisa também de procurar Jesus para encontrar a verdadeira salvação para a sua alma. Mas ele não para por aqui. A Bíblia diz que ele advertiu severamente a ele: olha, não digas a ninguém, não fale a ninguém que eu lhe curei. Naquele dia não era para falar a ninguém, só que hoje eu e você precisamos ter um entendimento da palavra. Eu e você precisamos ter um entendimento da palavra. Naquele tempo, aquela pessoa tinha de ficar calado. Hoje, o Senhor Jesus fala diferente. Ele disse: ide, pregai o evangelho a toda criatura. Quem crer e for batizado será salvo. Quem não crer será condenado. E quando ele nos batiza com o Espírito Santo, capítulo 2 de Atos dos Apóstolos mostra isso, e no capítulo 1 também, ele mostra, ele diz: mas vocês estarão recebendo poder ao descer sobre vós o Espírito Santo, e aí vocês serão minhas testemunhas, tanto em Jerusalém, Samaria, Judeia e até os confins da terra. Jesus hoje quer curar você, limpar você, limpar a sua lepra do seu corpo físico e limpar a lepra do seu mundo espiritual, a lepra do pecado. E ele quer, depois de limpar você, ele quer que você saia de onde você está e comece a anunciá-lo, falar para todos os povos, para todas as nações, para quem você encontrar, que Jesus Cristo, ele é o Senhor, que ele é a pessoa que resolveu o seu problema, e que se ele resolveu o seu problema, perfeitamente também ele poderá resolver o problema de toda a humanidade. Meu querido irmão, meu querido amigo, nós estamos agora na semana que nós vamos fazer o nosso encontro da Juventude Evangélica de Palmas, ali na Arce 112 ou na 1206 Sul, lá na Feira Coberta. Eu quero deixar um convite a você: vá lá ouvir o Evangelho, vá lá ouvir a palavra do Senhor Jesus, não tenha vergonha, vença os obstáculos que esse leproso venceu. Ele venceu os obstáculos daquela multidão. Eu não sei quais são os obstáculos que você vai ter que vencer. É nos dias de carnaval, de repente você vai ter que abdicar-se de ir ao carnaval, abdicar-se de estar tomando umas e outras, abdicar-se de estar às vezes com seus amigos. Mas eu quero dizer a você, para o bem da sua alma, para o seu próprio bem, vá ouvir a palavra de Deus, vá encontrar-se com o Senhor Jesus, vá chegar lá perto dele, para que você também seja curado. A palavra diz que a partir de então o Senhor Jesus começou a fazer e a curar a todas aquelas pessoas. Nós vamos notar agora, a partir do capítulo 8, os milagres do rei, os milagres que o Senhor Jesus fez. Esse primeiro milagre mostra aqui a você ele curando o corpo físico e curando também as doenças espirituais, a lepra do pecado. Eu quero pedir a Deus que te ajude, que me ajude, que nos oriente, que possamos evangelizar o mundo de tal forma que Jesus não possa entrar publicamente em todos os lugares, de tanto que ele vai ser procurado. Agora, depende de mim e depende de você também. Nós dois precisamos anunciar o Senhor Jesus às multidões que estão aí aflitas, doentes, angustiadas, sem saber para onde vão, sem rumo, sem norte. Eles não sabem o que fazer, estão esperando que eu e você possamos caminhar a eles, levar a eles a palavra da vida. Esse rapaz, ele teve um encontro com o Senhor Jesus, e às vezes as pessoas não estão conseguindo ir ao Senhor Jesus. Eu quero fazer um convite a você: vamos diferentemente. Ao invés de apenas convidar as pessoas para ir a Jesus, eu já estou falando agora com os meus irmãos que estão me ouvindo, vamos fazer, sabe o quê? Vamos levar as pessoas a Jesus. Que Deus nos ajude, que Deus nos guarde, no nome do Senhor Jesus. Vamos orar. Nosso Deus e Pai, é no nome do Senhor Jesus que eu quero te agradecer pela vida, Senhor, deste homem leproso, que foi para nós um exemplo, que caminhou a sua presença, que lhe adorou, que prostrou de joelho, que foi humilde, que ele reconheceu o seu poder, mas reconheceu também a necessidade dele. Pai, em nome do Senhor Jesus, eu quero agradecer ao Senhor por causa da sua compaixão, por causa da sua misericórdia, é que eu estou aqui. A razão de nós estarmos aqui, Senhor, de nosso inimigo não termos nos engolido vivo, Senhor, são a multidão das suas misericórdias. Eu quero te agradecer e pedir que a tua bênção esteja no lar dos meus amigos, no lar dos meus irmãos, e que o Senhor Jesus nos abençoe e nos guarde. Amém. Que Deus nos abençoe. Eu espero você no próximo programa. Até amanhã.
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da manhã, sempre aproveitando do tempo para a gente falar mais da palavra de Deus, bater um papo nas madrugadas, que é bom demais também. Inclusive, você pode participar deixando aí a sua mensagem, o seu recado nesta quarta-feira e eu espero o seu alô. Tem o nosso WhatsApp para você vir junto conosco. Inclusive, daqui a pouco, vamos com o nosso momento devocional, a leitura do presente diário. Você que nos acompanha pelo rádio, pelo computador, pelo celular, pelas afiliadas, fique à vontade para vir conosco e aprender também mais da palavra de Deus com o nosso momento devocional, momento da leitura do presente diário. É um devocional, é editado aqui pela RTM, todo dia tem uma mensagem nova para você. Fique à vontade para mandar sua mensagem através do nosso WhatsApp, DDD 11. O telefone é o 974-181-456. 974-181-456. Eu espero o seu recadinho. Aproveita para visitar também o nosso site rtmbrasil.org.br. rtmbrasil.org.br. Vamos aproveitar então e começar a programação de hoje trazendo o melhor da música para você?

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1: Bom dia para você, uma excelente quarta-feira, metade da semana. Chegamos com o nosso momento devocional, momento onde paramos para refletir um pouco mais, um pouco da palavra de Deus. E hoje, o Presente Diário, que é um devocional editado aqui pela RTM, traz como tema 10 de junho, Ele nos vê. A leitura bíblica fica no Salmo 139, do versículo 7 até o versículo 14. O versículo chave é o Salmo 33, lá no versículo 13. Deus dos céus olha o Senhor e vê toda a humanidade. Davi, o autor do Salmo 139, amava o Senhor de todo o seu coração. Por isso meditava nas Escrituras para conhecê-lo melhor. Um dos atributos percebidos de Deus era o de ver e estar presente onde houvesse seres humanos. Não importava em que lugar estes tentassem se esconder. O Todo-Poderoso tudo via e sabia. Convencido disso, Davi anotou essa característica em seus salmos. Saber que o Senhor nos conhece completamente, se estamos perto ou longe, leva muitos a tentarem fugir dele por causa do pecado. Adão e Eva, o primeiro casal criado, ao caírem em pecado, buscaram se esconder de Deus, pensando que escapariam dele. Nos tempos modernos, quando alguém comete um crime, homicídio, roubo, violência, seja o que for, logo tenta se esconder para fugir da prisão, da polícia, do exército, ou de quem queira prendê-lo e condená-lo. E muitos, quando pecam, tentam se esquivar da presença do Senhor. Davi se maravilha por saber que Deus o conhecia profundamente. Isso lhe proporcionava paz e segurança diante dos perigos que enfrentava. Mas ao mesmo tempo, por ser imperfeito, percebeu ser tentado a se sentir envergonhado de

0: diante do Senhor e fugir dele. Por isso, ele perguntava ao Altíssimo: para onde poderia eu escapar do teu espírito? Para onde poderia fugir da tua presença? O salmista entendeu que era impossível se esconder de Deus. Se subir aos céus, lá estás. Se eu fizer a minha cama no Sheol, lugar dos mortos, também lá estás. No entanto, a escuridão completa das trevas ou do anoitecer, que nos impede de enxergar, jamais impossibilita Deus de nos ver. Davi sabia disso. Se eu tomar as asas da alvorada e morar na extremidade do mar, mesmo ali a tua mão me guiará e a tua mão direita me susterá. Saber que Deus nos vê, onde quer que estejamos, deve nos trazer segurança, não medo. Pois seu desejo é nos guiar, sustentar e guardar. Se pecarmos, não há por que fugir de Deus, pois Ele promete nos perdoar quando confessamos nosso pecado.
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1: Senhor, somos testemunhas dos teus grandes feitos e das constantes transformações em nosso ser desde que fomos acolhidos pelo teu imensurável amor. Sabemos que nada pode impedir a tua ação em nossos corações. Clamamos hoje que o teu olhar de graça esteja sobre cada mãe solo no Uruguai, que elas consigam encontrar a verdadeira identidade em ti, tendo a certeza de que são amadas, dignas e jamais esquecidas. Abra as portas do céu, Pai, e derrame a tua provisão sobrenatural nos lares. Pedimos ainda que fortaleça essas mães e renove o seu ânimo. Elas precisam urgentemente do teu socorro. Deus, que as uruguaias possam criar seus filhos em um ambiente saudável e desfrutem da paz que só encontramos em tua presença. Preserve suas vidas e de seus familiares de todo mal. Manifeste o teu poder sobre essas famílias. Oramos assim em nome de Cristo Jesus. Eu sou a Paula Ferreira, estou sempre aqui para você. Tamo junto.
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1: Tá aí para você momento de oração com mulheres de esperança. Bom dia, 12:24. Deixa então da mensagem de hoje com Mulheres de Esperança. Vamos com o Gerson Ortega. Nada pode impedir. Bom dia para você.

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0: Bom dia pra você, voltamos aqui e chegamos com um amigo na madrugada nesta quarta-feira, metade da semana. Como é bom saber que você segue com a gente. Fique à vontade para deixar o seu recado, tem o nosso WhatsApp onde você pode participar, pode deixar a sua mensagem nesta madrugada. Lembrando que o DDD é o 11, tem que colocar o 11 porque senão não chega a mensagem aqui, eu fico aqui esperando. Sabe, fazendo aquela cara de ué? Cadê? Cadê? Não chegou! É, e você manda mensagem brava, brava. Esse bochechudo nunca lê meus recadinhos. É que você não colocou o DDD. Você só anotou o telefone. E aí tem que colocar o DDD é o 11, pra você que é fora de São Paulo, tem que colocar o 11, o telefone 974-181-456. 974-181-456. Quem tá conosco aqui é o Paulo, é? Cadê o recado?
1: Bom dia, família transmundial. Bom dia, irmão Cláudio Roque, acompanhando aqui na cidade que eu nasci, cidade de Irecê, na Bahia.
0: Maravilha.
1: Hoje eu fui na igreja da minha infância, cultuando, revi alguns irmãos ainda que ainda
0: bom demais, não é?
1: Permanecem. Deus abençoe, querido. Amém. Um abraço.
0: Abraço. Seja sempre bem-vindo. O Paulo Farias, parece que a residência fixa dele, depois ele pode me corrigir, é em São Bernardo do Campo, aqui no ABC Paulista. Mas ele viaja por aí. Cada hora ele tá num canto. Parece que tá ficando um pouquinho mais de tempo na Bahia. Parece. Ele não confirmou, mas que tá aparecendo. Tá. Pois ele confirma pra gente. Mas vamos juntos, moço. Bom demais receber seu recadinho nas madrugadas da RTM. Bom demais. E você sabe, rapaz, que o Laesley nos acompanha no Ceará, né? Em Hidrolândia. Chegou de mansinho devagarinho, ó. Ouvindo aqui o amigo na madrugada. A madrugada fica mais animada com a RTM Brasil. Ô, moço! Seja bem-vindo, hein? Tá sumido lá, Wesley, também. Tá sumidíssimo. Bom demais receber seu alô. Excelente madrugada na presença do pai. A paz a todos os ouvintes. É irmão Jesué. Jesué, falei direitinho, é isso mesmo. Você sabe que o buchichudo aqui tem um pouco de dislexia, né? Às vezes a gente troca tudo. Por exemplo, o Doge, meu amigo. Doge participa às vezes aqui. Eu chamei já, na primeira já chamei ele de Diego. Às vezes acontece. Às vezes acontece, viu? A gente avisa de primeira pra não ter problema, viu? Já avisamos de primeira. Jesué. Falei direitinho, depois pode me corrigir, não tem problema nenhum, viu? Jesué nos acompanha em Santa Maria, Rio Grande do Sul. Aproveitou pra pedir uma com a Rose Nascimento. Rapaz, faz um de tempo que a Rose não aparece aqui. Faz um tempão, né? Bem que ela podia. Ela vai ser a próxima, hein? Vai ser a próxima aqui. Dá pra cantar junto, hein, moço? É lógico. Ela já um cado de tempo que não aparece. Canta e você não canta aí. Daí não, tem que cantar junto, né? Ajuda. Lógico que ajuda, por favor. Vamos lá. Ah, então Jesué tá pedindo uma com a Rose Nascimento. A Rose vai cantar, vai soltar a voz. É que na madrugada de quarta-feira ela costuma soltar a voz, já que faz um bocado de tempo que ela não aparece por aqui.

0: bom saber porque o Josué fica lá na expectativa, tá? Daqui a pouco ela fala qual que ela vai cantar aqui. Mas... enfim, deixa eu ver quem tá conosco também. Quem mandou mensagem através do WhatsApp foi a Fran. Fran nos acompanha em Poeiras, Ceará. Ô moça, bom dia, seja bem-vinda. Você sabe que o casal Henrique e Graça Cabral estão conosco nesta madrugada, que chegaram.
1: Bom dia, Cláudio.
0: Moça, bom dia.
1: Pai do Senhor.
0: Paz.
1: Uma madrugada abençoada para você, sua família e todos os ouvintes da RTM. Abraços, Henrique Graça Cabral, direto de São Luís.
0: Amém. Sejam bem-vindos. Excelente quarta-feira. Quem também aproveitou para mandar mensagem neste comecinho de quarta-feira, metade da semana, né? Ah, um abraço para o Felipe e para o Siqueira, no Rio Grande do Sul, que estão ouvindo a rádio. Ah, peraí. O Felipe e o Siqueira estão recebendo um abraço. Um abraço. Agora, quem tá mandando a mensagem, não sei se é uma pessoa, uma terceira pessoa, pode ser a terceira pessoa do plural, pode ser a terceira pessoa do singular, não faço a menor ideia. Porque tá aqui só um abraço pro Felipe e pro Siqueira. Quem mandou o recado, eu não faço a menor ideia. Não sei. Você que nos acompanha no Rio Grande do Sul, se chama Felipe, um abraço pra você. Você que nos acompanha no Rio Grande do Sul, se chama Siqueira, um abraço pra você. Quem mandou um abraço?

0: Deixa eu ver quem mais está conosco aqui. Vamos lá. Pastora Enia, cadê?
1: Bom dia, boa madrugada.
0: Bom dia.
1: E a pastora Enia, Parque das Nações, Aparecida de Goiânia.
0: Olha,
1: ligadinha
0: ela,
1: nessa madrugada, oh, todinha.
0: Moça, seja bem-vinda. Ô, pastora, a senhora conhece a Rose Nascimento? A Rose vai soltar a voz aqui, moça. Você precisa ouvir, viu? Bom demais, bom demais, viu? Vou mandar um abração, pode? É, e aquele abração. Maurino Moreira. Boa madrugada para todos, hein? Sou de Goiânia. Ô Maurino, uma excelente quarta-feira. Saudades da gentinha de Goiânia. Bom demais. Quem mais tá com a gente? O Rafa mandou mensagem? Cadê?
2: Bom dia, Cláudio Ronco.
0: Bom dia.
2: Bom dia a todos.
0: Valeu.
2: Estou aqui em São Luís do Maranhão, ouvindo aí.
0: Tá na estrada.
2: Mandando aqui de aplicativo.
0: Opa.
2: Batendo aquela metinha.
0: Boa.
2: E aí, tá bom? Fiquem todos com Deus. Que Deus abençoe.
0: Rafa.
2: Um abração.
0: Rafa. Rafa. Tá na estrada, meu amigo. Aproveitar, rapaz, convidar o Ed Wilson.

0: gente, é o carro, né? Pela estrada, o carro de Rafa.
1: É chão que não tem.
0: E a vista, então você fez como?
1: E a

0: Rafa, se prepara aí, meu amigo. Vai baixando o vidro.
1: É. Porque, no refrão você já sabe, né?
0: Por favor, vamos juntos.
1: Sim.
0: Podemos? Você que nos acompanha na estrada por este Brasil afora, no caminhão, no carro, enfim, tá na moto. Você que está ouvindo a gente. Bora!
2: É, meu mestre.
0: Vamos lá? Vai, Rafa, você daí, a gente daqui, vai!

0: Seja bem-vindo, Rafa. Deus abençoe o seu turno. A gente aproveita para te fazer companhia também nesta quarta-feira. Vamos juntos? Vamos! Uma excelente quarta. E você que está nos ouvindo, fique à vontade para também mandar um recado pra gente. A gente espera o seu recadinho. Esperamos! Olha a Dinael aqui, ó. A Dinael mandou mensagem pra gente. Acompanho aqui, ó. Estou aqui em Aparecida de Goiânia. Tá ouvindo a gente? Sim, moça! Abração! O Sebastião mandou mensagem pra gente? Cadê o recadinho do Sebastião? Quero ouvir.
1: Bom dia, meu irmão Cláudio Rank.
0: Bom dia.
1: Deus abençoe a madrugada do irmão aí, o dia do irmão. Tá bom? Todos os ouvintes aí da RTM, Transmundial. E vamos que vamos. Tamo junto.
0: Tá na estrada,
1: com Deus aí, todos os irmãos, todos os ouvintes. Amém?
0: Amém.
1: Deus abençoe os irmãos aí. Sebastião Vitor de Lavras.
0: Grande abraço pro Sebastião. Já aproveitou para no comecinho da quarta-feira mandar mensagem pra gente. Bom demais receber seu alô, vamos juntos. Gente. O Héctor, irmão. Você que nos acompanha nesta madrugada, conhece Héctor e Nóbrega, né? De vez em quando ele vem com a gente. Vem com a gente. Héctor, essa hora. Você vê como é que são as coisas, né? Ele devia estar quietinho lá. Numa boa. Fica mandando mensagem pra gente com foto. Um bochechudo. Com Cláudio Ronk, bolo de giló com cacau. A gente tenta ser amigo do Héctor, mas é difícil, viu? Difícil, viu? Sabe aquela dificuldade? E você que nos acompanha, você que neste mês de julho, normalmente é mês de férias, né? Normalmente. Aí você vem dar uma passada aqui na RTM, vai vendo a situação, presta bem atenção. Você pensa, eu vou lá na RTM, vou conhecer o pessoal lá. O pessoal animado, né? O pessoal deve ser muito legal. Aí você vem aqui na RTM, já deixa eu avisar, quando você vier na RTM, sempre dá uma ligadinha antes, pra saber se a turma tá aqui. Porque vai que tá todo mundo de férias. Você vem aqui, só tá a máquina de café. Dá uma ligadinha, ó. Vou passar aí, tá bom? Pode ver. O pessoal tá aí? Tá todo mundo aqui. Vem. Não esquece de passar lá na sala do Kruskinski. Na sala do Kruskinski, que tem um café maravilhoso. Enfim, voltando aqui, aí você vem, você fala, tô de férias, família tá de férias, vamos passar na RTM pra conhecer o povo lá? Mas vamos. Aí chega aqui, ó, Rua Épiro, 110, Vila Alexandria. É uma rua sem saída, viu? Logo avisamos, você não ficar com dúvida, é uma rua sem saída. Rua Épiro, 110, Vila Alexandria, São Paulo, capital. Você chega e fala, aqui, ó, essa aqui é a fachada da RTM, é bonita, bonita. Plim-plom! Opa, não sei quem vai receber. Você pode ser ali, pode ser a Karina, pode ser a Lívia, a Ludinha, a Ludinha? É. Pode ser o Osni, pode ser que é o Osni? A pessoa que a gente recebe o Osni ia ser engraçadinho, viu? Porque o Rosni é sério a beça. Vai que o Samuel sobe pra pegar um café, o Samuel Matos recebe você. Você vai saber quem é o Samuel, porque ele é bem assim, ele é bem cheinho, sabe? Você vai saber se é o Samuel. Enfim, você chega, opa, você chega aqui, muito prazer, tudo bem? É aqui a minha família, tal. Vamos entrar, vamos conhecer a RTM? Aqui, ó, seu Valdir, parte administrativa, Karina, ali, vai conhecendo o pessoal da parte ministerial, conhece o pessoal da produção. E nesse dia o Héctor tá aqui. É, o Héctor tá lá. No bebedouro. Ele olha, se apresenta, né? Opa, tudo bem? Muito prazer. Ele vai falar, opa, muito prazer. Eu sou o Héctor. Eu tenho aqui um chocolate. Vocês querem? Você que vai estar junto com a sua família, educado como é. Aceitamos, claro, muito obrigado. Não aceitem. Não aceitem. Não aceitem. Porque é perigoso. O Héctor anda com chocolate 90%. É horrível.
2: E ele oferece pra todo mundo.
0: O duro é quando é trufa. 85%. Cacau. Péssimo. Não aceitem. É, não vá. Não, vocês não vão fazer a desfeita, viu? Não aceitem. É um perigo. É horrível.
2: Aceitem a dica do Buchechuto, viu? Não aceitem, viu? Não aceitem.
0: Só de lembrar. Meu pai. Mas ele é legal. O perigo é ele te oferecer chocolate. Cai fora dessa. É o nosso amiguinho. Quem tá com a gente falando em doce, mas esse aqui não é 90% não, hein? Ah, é o irmão Doce que nos acompanha. Irmão Doce nos acompanha é no Maranhão, mandou recado pra gente aqui. Ô moço, bom dia. Seja bem-vindo, uma excelente quarta-feira. Mandar aquele abração também pro Josias, que nos acompanha nas madrugadas aqui em São Paulo. Chegou de mansinho, chegou devagarinho. Vamos juntos? Vamos! Dando uma passadinha em Nepomuceno, Minas. O Paulo Vitor mandou recado pra gente. Faz companhia? Faz companhia aqui também. A Esther nos acompanha ontem. Porque ela nos acompanha no Mato Grosso. Mato Grosso ainda é ontem. Mas ela tá por aqui. Faz companhia pra gente? Faz. Seja bem-vindo, uma excelente madrugada.
3: Bom dia. Oscar Rank, aqui é o Gustavo Guedes, São José Maranhão.
0: Opa!
3: Gostaria de ouvir o avô.
0: Você nasceu.
3: Ludmila Ferber.
0: Ah, Ludmila.
3: Primeiro amor.
0: Ok.
3: Quero oferecer para todos os ouvintes. Meu irmão, que Deus te abençoe aí, Padre. Tudo de bom. E boa quarta-feira.
0: Legal. Vou deixar a Ludmila cantando de fundo aqui. Tem aquela lá, mais agitadinha? Esqueci a música. É, a outra mais agitadinha. Essa daí é maior. Maior é Jesus, né? Tudo que Jesus conquistou na cruz. Não, é a outra lá, a mais agitadinha. É, a mais legal. É porque eu tô falando animado aqui, essa música é muito lenta. Não, é, tem que ser a outra lá. É. Misericórdia. Só qualquer. Enfim, grande abraço pro Augusto, vamos juntos. Mandar aquele abraço também pra Jaine. Bom dia, com alegria. Uma ótima madrugada pra todos. Falou especial aos grupos Fiéis da Paz. Fiéis Paz FM. A turma é animada do grupo, ô Jaine? Jaine nos acompanha, Aparecida de Goiânia. É, os ouvintes Fiéis da Paz, a turma é animada no grupo aí? Ah, eu vou mandar um abração pra turma toda.
2: aquele abração. Você nos acompanha pela Paz FM? Bom dia, uma excelente quarta-feira e eu não faço a menor ideia de como é que você faz pra entrar no grupo, viu? Eu já vou logo avisando porque você vai mandar mensagem aqui, ô Cláudio Ronque, eu quero entrar num grupo aí, os ouvintes fiéis da Paz, eu não faço a menor ideia de como é que entra nesse grupo. Não sei. Eu não sei, viu? Eu não sei. É, a gente fica aquele, sabe aquele emoji que tem no WhatsApp que o mocinho fica com a mãozinha pro lado assim, tipo, ué, não sei, o que é aí? Sou eu, viu? Mas a Jaine faz parte, como ela fez, aí eu também não faço a menor ideia, mas ela tá lá no grupo. Rutiana chegou, sim, bom dia moça, seja sempre bem-vinda. E Dileuza mandou aqui, ó, Claudinho, diretamente de Ipu, Ceará, gostaria de desejar um feliz aniversário pro meu filho, Jassis, é assim mesmo que fala, moça? Jassis, agora é Jassis ou Jassis? É o filho da Edileuza. Parabéns, moça! Parabéns! Talvez a gente tenha errado seu nome, mas a gente manda os parabéns, viu? Mandamos! Que abração bem hortado! Hoje a gente vai ter festa na casa da Edileuza, viu? Também um abraço pro casal, hein? O casal é o Natson e Ângela. Eles nos acompanham no Ceará, através da Rádio Ceará. Chegaram pra fazer a companhia pra gente? Chegaram, sejam bem-vindos. Olha, a Graça, que nos acompanha em Anápolis, manda um abraço todo especial pro esposo Joel. Ô Joel, ô moço, assim a Graça mandou aquele abraço todo especial. Isso, aquele abraço. Sim, ó, sejam bem-vindos. É, vamos juntos. Um aproveita pra fazer companhia pro outro. Você sabe que a Virgínia nos acompanha em Recife, Pernambuco. A Virgínia também anda sumida aqui das madrugadas, hein? Não tá sumida? Mas hoje ela tá com a gente. Chegou! Ô sumida! Seja bem-vinda! Miriam Martins, a moça de Aparecida de Goiânia, também faz companhia pra gente no comecinho desta quarta-feira. A Regiane de Senador Canedo mandou recado dizendo, ó, Deus abençoe essa programação. Vamos juntos? Fica com Deus, amém? Amém. E abração bem apertado, senhor. Lembrando que você pode participar também. Pode. Tem o nosso WhatsApp, o DDD é o 11. O telefone é o 974-181-456. 974-181-456. A gente espera a sua mensagem nesta madrugada de quarta-feira. Enquanto isso, a missionária Dorothy vai trazer uma mensagem especial para você. Missionária, hoje o tema da mensagem é, eu tô aqui na expectativa de saber qual é o tema do vai falar sobre tu és meu filho? É o tema de hoje? É? Eu quero ouvir, é. Falando nisso, missionária, a senhora já pegou, já, o Héctor já conversou com a senhora? A senhora já caiu na armadilha do Anthony de pegar o chocolate que ele oferece? Missionária, cai fora dessa. Ele nunca ofereceu pra senhora? Cai fora, viu, missionária? Não, ele vem todo educado, todo cavalheiro, viu? Ah, senta do lado, conversa, dá aquele sorriso com o gato, sabe? Cai fora, missionária. Não é uma armadilha, viu? Não é uma armadilha. Não vai nessa. Tô te contando porque, né? Exatamente, eu já caí. Eu caí nessa. Primeiro veio um tablete, sabe? Um pedação, ele deu um pedação. O missionário, ele foi sem dó, ele mandou, deu um pedação. Pode comer. E não pode mastigar. Depois que eu fiquei sabendo disso. Aí na outra vez ele veio com a trufa. 88% cacau. Missionária, se eu contar pra senhora, os nossos olhos, eles ficam lacrimejando, senhora. É terrível, é ruim demais. Horrível, horrível. Só de lembrar que, ó, eu tô todo arrepiado. É, de vez em quando ele aparece aqui, então eu tô alertando pra senhora tomar cuidado. Se ele vier com chocolate, assim, tablete ou trufa, é, não aceita não, missionária. Fala, bom, não vou incentivar a falar nada. Não aceita. É, da mesma forma que ele tá sendo educado em oferecer, seja educado em falar não. Ai, é roubado isso aí, viu, missionário? Não vai nessa não. Enfim, eu quero ouvir o recadinho da missionária Dorothy. Você que está ouvindo a gente pelo rádio, pelo computador, pelo celular, é o nosso convidado, também a nossa convidada, para ouvir com atenção o recado da missionária. Inclusive, missionária fica contente, né? Quando a turma manda mensagem falando a respeito do devocional Dorothy aqui num Amigo na Madrugada. Se você está nos acompanhando e puder mandar um recado assim que ela terminar a mensagem, eu gosto de ver o sorriso da missionária. É bom demais, bom demais. Fique à vontade. Lembrando que o nosso WhatsApp, o DDD é o 11, o telefone é o 974-181-456. 974-181-456. Você que está esperando a Rose Nascimento também, daqui a pouquinho ela canta. Antes, vamos com o devocional, Dorothy.
4: Olá, aqui é Dorothy. Acho que todas nós gostamos de ver um belo bebê recém-nascido. Podemos pensar que ele parece tão perfeito, mas sabemos que não demora muito para descobrirmos que isso nem sempre é verdade. No entanto, como é verdade que quando Maria olhou para o menino Jesus, ela pôde ver a perfeição. Veja, Deus, por causa de seu tremendo amor por toda a humanidade, enviou seu filho amado a este mundo. Jesus era cheio de graça, cheio de verdade, cheio de glória, como a glória do Filho unigênito. Essa palavra, filho, é escrita com F maiúsculo. Bem, há muitos filhos que são escritos com F minúsculo, mas há somente um filho que é escrito com F maiúsculo, Jesus. E Jesus estava disposto a deixar de lado sua glória e vir como um bebê em Belém. Jesus, você deve se lembrar, sempre esteve com o Pai e com o Espírito Santo. Nós lemos em João 17:5. Agora, pois, glorifica-me, ó Pai, junto de ti mesmo, com a glória que eu tinha contigo antes que o mundo existisse. Sim, Jesus existia antes que o mundo existisse. Jesus é Deus, para que todos sejam um. Falando daqueles que o recebem e o conhecem, assim como tu, ó Pai, és em mim e eu em ti, que também eles estejam em nós. É isso que significa estar em Cristo. Nós entramos em sua vida. Ele vem e por seu Espírito Santo nós nascemos de novo. Seu Espírito Santo vive dentro de nós e torna Cristo real para nós, e a palavra de Deus se torna viva para nós. A comunhão que temos é a comunhão com Ele, assim como Ele tinha com seu Pai, estejam em nós. Não consigo pensar em um momento mais oportuno para que você e eu, ao recebermos Jesus neste Natal, possamos dizer: venha para a minha vida. Eu quero aquela comunhão com o Senhor, pois aquele versículo continua dizendo: para que o mundo creia que tu me enviaste. A evidência de que Jesus foi enviado é o que acontece em nossa vida na realidade do Senhor Jesus ressurreto. Há cerca de 2000 anos que nosso Senhor Jesus cumpriu múltiplas profecias. Ele veio a este mundo em um corpo preparado para ele. Jesus foi ligado a uma raça que não podia produzi-lo. Nem todos os melhores homens do mundo poderiam produzir Jesus. Ele vem em uma raça que não podia produzi-lo e ele veio para habitar, como dizem as escrituras, como Salvador, que é Cristo o Senhor. Sabe, aquele maravilhoso Salmo 2 expressamente declara que o Messias, Jesus, é o Filho de Deus. Os reis da terra se levantam e os príncipes conspiram unidos contra o Senhor e seu ungido. Está falando de Jesus, o Messias, dizendo: rompamos suas correntes e livremos-nos de suas algemas. Aquele que está sentado nos céus se ri. O Senhor zomba deles. Então ele os repreende na sua ira e os aterroriza no seu furor, dizendo: eu mesmo constituí o meu rei. Esse é Jesus. Em Sião, meu santo monte, proclamarei o decreto do Senhor. Ele me disse: tu és meu filho Jesus. Hoje te gerei. Pede-me e te darei as nações como herança. Isso é para Jesus. E as extremidades da terra como propriedade. Tu as quebrarás com uma vara de ferro e as despedaçarás como se fossem um vaso de barro. O texto continua a mostrar tão claramente: o mundo pode rejeitar Jesus, mas Jesus é o Messias. Ele é Yeshua. Ele é o Filho de Deus, meu filho. Agora, ó reis, sede prudentes. Juízes da terra, acolhei a advertência. Cultuai o Senhor com temor e regozijai-vos com tremor. Beijai o filho. Isso significa acertar-se com ele, para que ele não se irrite e não sejais destruídos no caminho, porque em breve sua ira se acenderá. Então esta passagem termina: bem-aventurados todos os que confiam nele. Lá no Novo Testamento, Jesus declarou em Lucas 24:44: era necessário que se cumprisse tudo o que estava escrito sobre mim na lei de Moisés, nos profetas e nos salmos. E nós acabamos de ler uma passagem nos salmos. Sim, Jesus nasceu e nasceu para morrer. Ele veio para nos libertar do pecado e de Satanás, para que pudéssemos servir ao Deus vivo e verdadeiro. Que neste momento você possa abrir seu coração ao Senhor Jesus Cristo e dizer: ó Jesus, o Senhor é meu Messias e eu o recebo como meu Salvador pessoal. Entre e purifique o meu coração e vive em minha vida. No nome de Jesus, amém.

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1: Olá, seja muito bem-vindo e bem-vinda ao Entendendo a Bíblia, o programa que é feito para você e com você, que nos ajuda a produzir o conteúdo a partir da sua pergunta. Eu sou Renata Borjato e ao meu lado,
2: André Castilho. Uma alegria poder conversar com você e junto com você entender a Bíblia também com ele.

0: Itamir Neves. Nós queremos entender a Bíblia a partir da sua pergunta. Vamos procurar responder a partir da palavra de Deus.
1: Vamos agora com a Dara. Uma vez salvo, sempre salvo? Independente da vida que se leva? Nesse caso, então, só mudaria o galardão individual?
2: Esta é uma pergunta delicadíssima, porque nós temos uma porção de gente, praticamente metade dos cristãos, entende que uma vez salvo, nem sempre se salvo. E outra metade entende sim, que uma vez salvo, sempre salvo. Nós temos aqui alguns textos bíblicos que mostram que realmente nós não perdemos a salvação. E eu queria colocar mais um texto, André.
3: Opa!
2: Que é 1 Coríntios, capítulo 3. Esse é um texto muito interessante que nos mostra como Deus é misericordioso. Então, porque a pergunta fala, quer dizer que pode se levar a vida de qualquer jeito? Necessariamente não.
3: Vamos começar. Eu queria ler.
2: Pode ler.
3: Se for possível. Jeremias 32:40.
2: Tá
3: pra
2: bom.
3: Gente falar, porque são dois assuntos: certeza da salvação e santificação individual. Vamos começar falando sobre certeza da salvação. Alguns textos que falam sobre isso. Jeremias 32:40. E farei com eles uma aliança eterna, uma aliança permanente. Jamais deixarei de fazer o bem a eles. E farei com que me temam de coração, para que jamais se desviem de mim. Então, Jeremias aqui, nesse contexto, ele está falando sobre a nova aliança que é repercutida lá na carta aos Hebreus. Então, e é essa nova aliança, Jeremias está falando, é para nós hoje.
2: Exatamente.
3: Então, essa salvação que Jesus conquistou para nós é uma salvação permanente, garantida e segura. A gente tem o próprio Senhor Jesus falando sobre isso,
2: exato,
3: professor Itamir.
2: Por exemplo, em João capítulo 6, nós encontramos exatamente isso. Renata, pode ler para nós?
1: Sim.
2: Capítulo 6 do livro de João, 39:40. Esse é o capítulo em que o Senhor Jesus faz a multiplicação dos pães, depois ele anda sobre as águas e o pessoal fica meio apavorado quando vê Jesus andando sobre as águas, mas aí ele começa a fazer um discurso com relação à relação que ele quer ter com seus discípulos. E 39:40 é um texto muito importante para a gente poder entender.
1: Posso resumir assim essa vontade: toda a tarefa de que o Pai me incumbiu será concluída, sem a omissão de um único detalhe, para que no fim dos tempos tudo esteja como deve ser. É isto que o meu Pai quer, que quem vir ao Filho acreditar nele e no que ele fez, se tornará um seguidor. Entre na vida eterna. Minha tarefa é mantê-los vivos e intactos até o fim dos tempos.
2: Olha.
3: Isso. Ah, numa tradução um pouco mais literal, que nenhum deles se perca.
2: Exatamente, exatamente.
3: Então,
2: exatamente.
3: É assim, a gente pode ter segurança da salvação. Por quê, professor Itamir? Eu sei que o senhor gosta muito de falar isso. Por que que nós podemos ter segurança da salvação? Porque fomos nós que conquistamos?
2: Não, foi o Senhor Jesus. A salvação que recebemos é uma salvação, é um presente de Deus. Uma vez perguntando pro Dr. Shed, né? Se podemos perder ou não a salvação, ele falou: se você foi salvo pela sua própria opinião, você vai perder, mas se você foi salvo pelo Senhor Jesus, você não perde mais. Agora, eu queria ler aquele
3: texto. E qual era o texto de 1 Coríntios?
2: Então, capítulo 3, versículo 10 até 15.
3: Certo, pode ler.
2: 1 Coríntios, capítulo 3, 10 a 15. Bom, rapidamente, Paulo está escrevendo para uma igreja muito importante, com todos os dons espirituais. Logo lá no capítulo 1, ele fala isso daí, mas uma igreja que ainda é muito criança, uma igreja que no capítulo 3, no comecinho dele, ele fala: eu não estou podendo falar com vocês como adultos, porque vocês ainda são crianças. Mas ele vai discorrendo sobre isso, e aí ele fala uma coisa muito bonita, versículo 10 em diante: segundo a graça de Deus que me foi dada, lancei o fundamento como prudente construtor, e outro edifica sobre ele. Porém, cada um veja como edifica, Porque ninguém pode lançar outro fundamento além daquele que já foi posto, o qual é Jesus Cristo. Então, nosso fundamento é o Senhor Jesus Cristo. Contudo, se o que alguém edifica, prestem bem atenção agora, sobre o fundamento é ouro, prata, pedras preciosas, madeira, feno ou palha, manifesta se tornará a obra de cada um. Pois o dia, que dia que é esse? O dia em que o Senhor Jesus voltar ou o dia que ele nos chamar. Pois o dia a demonstrará, porque está sendo revelada pelo fogo. E seja qual for a obra de cada um, o próprio fogo o provará. Se permanecer a obra de alguém sobre o fundamento que ele edificou, esse receberá galardão. Se a obra de alguém se queimar, sofrerá ele dano. Mas, essa frase é importante, mas esse mesmo será salvo, todavia, como que através do fogo. Então, significa o quê? Se uma vez que você tem o seu fundamento em Jesus Cristo, você tem um fundamento em Jesus Cristo. A maneira pela qual você vai construir a sua vida, os materiais que você vai construir a sua vida, depende muito de você. Ou você constrói com madeira, feno e palha, ou com pedras preciosas, ouro e prata. Esse fogo é o dia do julgamento, é o dia do juízo. Então, se a sua vida foi construída com madeira, feno e palha, essas obras todas vão ser queimadas. Mas você mesmo não é prejudicado, você mesmo está salvo. Mas você será um crente churrasquinho.
3: Defumado.
2: Defumado, exatamente.
3: Então a gente pode resumir o seguinte. A pergunta da Dara, né? Uma vez salvo, sempre salvo? Se foi Jesus que salvou, sim.
2: Tranquilo.
3: Segurança da salvação. Independente da vida que se leva, sabe quem fez uma pergunta parecida, professor Itamir? Ele fez a pergunta duas vezes. Foi o apóstolo Paulo mesmo.
2: Lá
3: em Romanos 6:1,
2: exatamente.
3: Ele diz, porque ele fala, onde abundou o pecado, né? Superabundou a graça de Deus. Sim. Aí ele vai dizer, que diremos então? Continuaremos pecando para que a graça aumente? E ele faz uma outra pergunta parecida, ele responde essa, mas ele faz uma outra pergunta parecida no versículo 15. Então, vamos pecar porque não estamos debaixo da lei, mas debaixo da graça? E aí ele responde nas duas vezes, de maneira nenhuma.
2: De jeito nenhum.
3: Para a primeira, ele vai dizer, usa a ilustração da morte. Nós morremos para o pecado. Como podemos continuar vivendo nele? E para a segunda ilustração, para a segunda pergunta, ele vai usar a ilustração da escravidão. Não sabem que quando vocês se oferecem a alguém para lhes obedecer como escravos, tornam-se escravos daquele a quem obedecem, escravos do pecado que leva à morte ou da obediência que leva à justiça. Mas graças a Deus, porque embora vocês tenham sido escravos do pecado, passaram a obedecer de coração a forma de ensino que lhes foi transmitida. Vocês foram libertos do pecado e tornaram-se escravos da justiça. O que o apóstolo Paulo quer dizer aqui? Que para quem recebeu Jesus como seu único e verdadeiro Salvador, não tem escolha mais. Você se torna obrigado a obedecer. Mas qual que é a questão? Eu conheço crente, cristão, né? Gente que fala que é seguidor de Jesus, mas vive uma vida estranha, né, professor Itamir? Tem dois caminhos ali, né? Ou a pessoa vive numa angústia, desculpa a expressão, mas é que eu acho que essa é uma angústia infernal.
2: Certo?
3: Porque se você tá morto pro pecado,
2: sim.
3: E você volta ao contato com aquela coisa morta, você não vai se sentir bem com aquilo.
2: Lógico.
3: Né? Um corpo são entrando em contato com coisa podre, estragada, vai ficar ruim. Então, vai viver uma vida de angústia. Agora, tem outra coisa. Pode ser que aquela pessoa esteja com as suas ações mentindo que ela é salva, quando na verdade não é. E aí o Senhor Jesus dá uma dica interessante pra gente em Mateus 7, de 16 a 20, que não vai dar tempo da gente ler, mas que traz a famosa frase, professor Itamir. Pelo fruto conhecereis. Vocês conhecerão a árvore.
2: Isso mesmo.
3: E sobre agora, quem que ele estava falando?
2: Exatamente. Mas eu queria mostrar um outro detalhe importante, que eu sei que certamente vai ter uma pergunta, então já quero responder. É o seguinte, uma pessoa que recebeu o Senhor Jesus pode viver uma vida relaxada, bagunçada, uma vida, como que ela fala assim?
3: Independente da vida que se leva.
2: A gente tem que entender uma coisa muito importante. Quando Jesus nos liberta, ele nos livra, ele nos deixa livre. Conhecereis a verdade vos libertará. E aí Paulo fala também lá em Gálatas 5:1. Para a liberdade foi que Cristo nos libertou. Então, na verdade, o crente, o cristão, aquele que nasceu de novo, ele tem liberdade em Cristo. Então, eu tenho uma liberdade, se eu deixo o Espírito Santo me dominar, para viver uma vida santa, como aquela que você mostrou agora no capítulo 6 de Romanos, ou eu tenho liberdade até para viver uma vida relaxada. É impressionante. Por quê? Porque eu não estou dando lugar ao Espírito Santo. Então eu volto a cometer aquelas coisas erradas. E aí essa angústia que você falou, uma angústia infernal, porque a pessoa sabe que ele tem Jesus, mas ela não consegue se libertar daquelas coisas antigas, daqueles vícios antigos.
3: Agora, o senhor vai concordar comigo, professor, também, que tem gente que vive uma vida não só relaxada, mas tão errada, apesar de se dizer Jesus, que eu tenho minhas dúvidas se a pessoa é de Cristo ou não.
2: Exatamente. E aí, então, é que vale a pena...
3: É claro, não sou eu que vou julgar.
2: Não, logicamente. Mas aí é que vale a pena, então, aquela pergunta que ou aquela conversa que o Senhor Jesus teve com os discípulos, lá de Mateus capítulo 7. Naquele dia, muitos dirão, Senhor, Senhor, em teu nome fizemos isso, fizemos aquilo, etc, etc, etc. E ele vai falar, apartai-vos de mim, porque vocês praticaram o mal. Então, na verdade, não houve uma nova vida, não houve um novo nascimento. E nesse sentido, então, nós temos que saber que essa pessoa muitas vezes está enganada. Ah, porque eu sou batizado, porque eu dou o dízimo, porque eu tomo ceia, etc. Não é por aí. É o novo nascimento, né? As coisas velhas já passaram e eis que tudo se fez novo.
3: Portanto, se você foi salvo, vida, uma vida de salvo. Viva uma vida de salvo.
2: Exatamente.
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0: realizamos com perseverança a corrida marcada para nós, com os olhos fixos em Jesus, o líder e aperfeiçoador de nossa fé. Existem muitas pessoas com questões de saúde que não têm solução, a não ser por uma intervenção de cura divina. Mas quando essas pessoas oram pedindo a cura, a resposta parece ser sempre não. Será que você se encontra nesse grupo de pessoas? Será que você se encontra desapontado com Deus? Esta mensagem continua em seguida. 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Hoje iniciamos a última mensagem numa série do Pastor Lutzer sobre a vitória da oração não atendida. Ouça agora esta mensagem que o Pastor Paulo Biasi virá nos falar sobre quando a resposta desaponta.
1: Tenho certeza de que é verdade dizer que uma das maiores decepções que uma pessoa pode enfrentar nessa vida é a decepção da oração sem resposta. Se você perguntar por que tantos crentes em Jesus Cristo se tornam cínicos, eles provavelmente lhe contarão alguma história sobre o momento em que Deus não interveio quando mais precisavam dele. E todos nós já passamos por uma situação como essa. Oramos por provisão financeira, mas então acontece uma coisa inesperada, como talvez até perder o emprego. E aí dizemos: essa não era mesmo a resposta que eu esperava. Você ora pedindo por proteção, e às vezes Deus concede, mas em outras ocasiões ocorrem acidentes e voltamos a clamar por Deus. Mas fica a pergunta: onde é que Deus está quando precisamos dele? E acredito que a decepção mais profunda que alguém pode sentir tem a ver com a falta de uma cura divina. Quando vemos uma criança sofrendo ou uma jovem mãe morrendo de câncer, deixando 3 filhos pequenos, é nesses momentos que a nossa fé se desgasta tanto que começamos a nos perguntar se ainda vamos conseguir continuar crendo. Bom, como você sabe, esta é a sexta e última mensagem da série A Vitória da Oração Não Atendida. E o que temos feito é mostrar a vitória quando a resposta não vem, quando a resposta é negativa ou quando vem disfarçada. Hoje, vamos abrir a Bíblia no capítulo 11 do livro de Hebreus, onde veremos que Deus realiza milagres para algumas pessoas, mas não para outras. E mesmo assim, ele espera que nós continuemos crendo. Nessa mensagem, eu quero lhe apresentar 4 verdades sobre a fé que nós esperamos lhe ajudem a colocar tudo isso em perspectiva e nos capacitem a continuar crendo e honrando a Deus com a nossa fé. A Bíblia diz que quando temos fé, iremos apresentá-la a Jesus no dia da sua vinda. Ainda que agora, por algum tempo, vocês precisem suportar muitas provações, elas mostrarão que a sua fé é autêntica, como o fogo prova e purifica o ouro, assim sua fé está sendo experimentada e ela é muito mais preciosa que o simples ouro. E isso resultará em louvor, glória e honra no dia em que Jesus Cristo for revelado. A primeira verdade sobre a fé é que às vezes a fé muda as nossas circunstâncias. O capítulo 11 de Hebreus nos apresenta uma lista inteira de heróis que presenciaram grandes milagres. Poderíamos falar sobre Abraão, poderíamos falar ainda mais claramente sobre os milagres na vida de Moisés a partir do versículo 23, mas vamos direto para onde o versículo 29 fala sobre Moisés. Pela fé, o povo de Israel atravessou o Mar Vermelho como se estivesse em terra seca. Quando os egípcios tentaram segui-los, morreram todos afogados. Que milagre! Moisés se posicionou ali com o cajado na mão e Deus abriu as águas. E se esse já não bastasse em termos de milagres, os muros de Jericó caíram pela fé depois de terem sido rodeados por 7 dias. Poderíamos continuar indefinidamente. E o autor de Hebreus sabia disso. Por isso, ele diz no versículo 32: quanto mais preciso dizer? O autor de Hebreus sabia que poderia continuar. E por isso, aqui no capítulo 11, ele diz nos versículos 32 a 35: quanto mais preciso dizer? Levaria muito tempo para falar sobre a fé que Gideão, Baraque, Sansão, Jefté, Davi, Samuel e os profetas tiveram. Pela fé, eles conquistaram reinos, governaram com justiça e receberam promessas, fecharam a boca de leões, apagaram chamas de fogo e escaparam de morrer pela espada. Sua fraqueza foi transformada em força, tornaram-se poderosos na batalha e fizeram fugir exércitos inteiros. Mulheres receberam de volta seus queridos que haviam morrido. Se você está pensando em milagres, vai poder encontrar dezenas deles nesse trecho. E pense na variedade, nos diferentes tipos de milagres. Mulheres que receberam seus mortos de volta, como nos dias de Elias, ressurreição, cura, milagres relacionados à proteção do povo de Deus, fecharam a boca de leões, é uma referência ao capítulo 6 do livro de Daniel, relacionamentos restaurados, guerras vencidas em que Deus deu a vitória de forma milagrosa. Às vezes, a fé muda as nossas circunstâncias, mas às vezes a fé não muda as nossas circunstâncias. Você percebeu que eu parei de ler no meio do versículo 35? Normalmente eu não paro no meio de um versículo, mas aqui eu parei porque acontece uma mudança no meio do texto. É importante entender que os manuscritos do Novo Testamento não tinham capítulos nem versículos. Essas divisões foram adicionadas depois para podermos encontrar os trechos com maior facilidade. E aqui, neste caso específico, eu acredito que quem fez a divisão deveria ter começado um versículo novo no meio do versículo 35, mas não fizeram assim e foi por isso que eu parei ali no meio, porque o texto muda bem ali no meio do versículo 35. Muito bem, então agora vamos seguir com a leitura depois que o autor menciona as mulheres que receberam de volta os seus queridos que haviam morrido. Daqui até o versículo 38, nós vamos ver um grupo diferente de pessoas. Outros, porém, foram torturados, recusando-se ser libertos e depositaram sua esperança na ressurreição para uma vida melhor. Alguns foram alvo de zombaria e açoites, e outros acorrentados em prisões. Alguns morreram apedrejados, outros foram serrados ao meio e outros ainda mortos à espada. Alguns andavam vestidos com peles de ovelhas e cabras, necessitados, afligidos e maltratados. Este mundo não era digno deles. Vagaram por desertos e montes, escondendo-se em cavernas e buracos da terra. E poderíamos acrescentar: para eles não houve livramento nenhum. O texto diz serrados ao meio. Esse texto se refere a Isaías, o grande profeta. Mas ele não era um homem de fé? Por que Deus não veio socorrê-lo? É sobre ele que o texto está falando. E quando o autor fala sobre os que vagaram com peles de cabra, vivendo em cavernas, em pobreza e perseguição, provavelmente está se referindo ao tempo dos Macabeus. Um rei chamado Antíoco Epifânio tentou conquistar o Egito e depois invadiu a terra de Israel. Em Jerusalém, ele ofereceu uma porca no altar do templo para insultar os judeus e então deu início a uma perseguição horrenda. Eleazar, que era o sumo sacerdote, foi esfolado vivo. E nem vou contar o que ele fez com os 7 filhos de Eleazar, porque foi cruel demais. Basta dizer que ele os desmembrou de formas extremamente torturantes. Onde é que Deus estava quando tudo isso aconteceu? Às vezes a fé muda as nossas circunstâncias e às vezes não muda. Então, está registrado aqui que isso aconteceu naquela época. Mas e nos dias de hoje? Agora vamos avançar no tempo. Costumamos pensar que a perseguição à igreja aconteceu só nos primeiros séculos. Mas me permita ser claro. Morreram mais pessoas como mártires cristãos nos últimos 35 a 50 anos do que em todas as perseguições da Roma antiga. Milhares foram executados. Eu assino uma revista. Ela se chama A Voz dos Mártires, de uma organização fundada por Richard Wurmbrand, que inclusive já falou aqui na Igreja Mude. Wurmbrand foi preso há muitos anos, quando a Romênia era dominada pelo regime comunista. E essa revista relata as perseguições aos cristãos por todo o mundo. Ontem, eu li a história de um jovem recém-casado de 22 anos chamado Lorenzo. Ele entrou numa vila onde foi identificado como cristão. Então o mandaram cavar a própria cova. Enquanto ele a cavou, ele implorava por sua libertação. Mas depois que terminou, amarraram uma corda em seu pescoço, o estrangularam e o enterraram ali mesmo. E perseguições como essa estão acontecendo nos dias de hoje em países ao redor do mundo. Sim, em países sob o comunismo e também alguns países islâmicos. Os meus irmãos e irmãs em Cristo estão clamando a Deus por livramento, mas alguns não estão vendo os muros de Jericó caírem, nem o Mar Vermelho se abrir. O que estão fazendo é clamar a Deus dizendo: Deus, onde está o Senhor? Salve as nossas famílias, traga livramento. E na maioria das vezes vem muito pouco livramento, embora existam sim histórias surpreendentes de intervenção divina. Às vezes a fé muda as nossas circunstâncias, às vezes não muda. Sabe como gostamos de contar a história de Daniel e como Deus fechou a boca dos leões? É uma história verdadeira. Mas minha esposa e eu estivemos em Roma e caminhamos pelo estádio chamado Circus Maximus, onde tantos cristãos morreram. Eles foram lançados aos animais ferozes, mas ali nenhum anjo desceu do céu para fechar a boca daquelas feras famintas. E eles foram despedaçados. Às vezes, a fé muda as nossas circunstâncias. E às vezes, não muda. Terceira verdade: a fé nunca julga Deus pelas circunstâncias. Nesses tempos em que vivemos, ensinam tanto sobre prosperidade, propagando a ideia de que Deus quer que todos sejam ricos, que todos sejam curados. Por isso, esta mensagem que você está ouvindo hoje é extremamente importante, porque ela nos ajuda a enxergar que às vezes os milagres não acontecem. Às vezes, a fé não produz os resultados esperados. Mas se continuarmos crendo, sem nos importarmos com o que for acontecer, nós também poderemos ser heróis da fé.
0: Iniciamos Quando a Resposta Desaponta, a última na série de 6 mensagens sobre a vitória da oração não atendida. 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
1: Olá, querido ouvinte, é um prazer estar com você mais uma vez. Eu sou o pastor Marcelo Santos e juntos nós vamos hoje continuar a trilhar os caminhos da história da Igreja. Depois de conversarmos um pouco sobre a formação da Igreja Romana, né, da construção desse processo da Igreja Romana, da figura do papado, eu quero hoje conversar com você sobre a construção da teologia da Igreja Cristã, falando um pouquinho sobre as escolas teológicas e sobre os concílios ecumênicos da Igreja, que foram responsáveis por definir a teologia cristã e muito daquilo que nós cremos hoje como doutrina cristã. É interessante a gente observar, e eu quero chamar a sua atenção nesse início de programa, para o fato de que no início da história da Igreja haviam duas escolas teológicas, haviam dois grandes centros de produção teológica que estavam no Oriente. Um ficava em Antioquia e outro em Alexandria. Antioquia tinha um papel muito importante porque tinha sido lá o local, segundo dizem as escrituras, que os seguidores do caminho foram pela primeira vez chamados de cristãos. Antioquia é o berço de missões dentro do cristianismo. E Alexandria tinha uma importância, por sua vez, por conta da sua influência helênica, da cultura grega, e grande parte da produção teológica vinha da cidade de Alexandria. Uma outra questão que vale a pena a gente entender nesse tempo de construção teológica é que, a essa altura, pelo menos no primeiro momento, o imperador romano era quem tinha a última palavra também em questões de doutrina. E, obviamente, isso vai gerar grandes conflitos teológicos. Interessante observar algumas diferenças, né, algumas características entre a escola de Alexandria e a escola de Antioquia. Elas eram os dois marcos, os dois referenciais, os dois extremos da produção teológica, do pensamento teológico na origem da Igreja Cristã. E tinham características bastante diferentes. Por exemplo, a escola de Alexandria, e ela fazia uma interpretação da fé à luz da tradição platônica, da filosofia, daquilo que Platão dizia. Ela também tinha como objetivo a busca de verdades eternas. O foco dela, dessa escola de Alexandria, estava na divindade de Jesus, né? Quando trabalhavam na questão de Jesus, o foco do estudo teológico, da busca teológica, era sempre na divindade de Jesus. Para a escola de Alexandria, a Bíblia era um conjunto de alegorias e a ênfase dela estava sempre na divindade de Jesus Cristo. Por sua vez, a escola de Antioquia, ela tinha uma influência muito grande dos judeus e, como consequência, a ênfase dela estava sempre na questão da humanidade, a questão mais prática. Eles sempre trabalhavam e buscavam o sentido literal histórico das escrituras. Nós conversamos já lá num dos primeiros programas sobre a questão do Jesus histórico. Tem uma grande influência da escola de Antioquia. E para a escola de Antioquia, o que era a Bíblia? A Bíblia era a narração que contava as relações entre Deus e o seu povo e a sua criação. O que era consenso nas duas? O que era ponto comum nas duas? O ponto comum dessas duas escolas era o fato de que as duas acreditavam que Jesus era tanto divino quanto humano. Isso foi muito importante na construção das doutrinas que nós vamos começar a ver a partir de agora.
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1: Bom, com essas duas escolas representadas, nós vamos perceber que começaram a acontecer os primeiros concílios ecumênicos, e dentre eles existem sete que são considerados os mais importantes, né, os primeiros e mais importantes, porque são aqueles que irão definir a doutrina do cristianismo. Vale a pena a gente entender o que é um concílio ecumênico. Um concílio ecumênico é uma reunião de todos os bispos cristãos convocada para discutir e resolver as questões doutrinárias ou disciplinares da Igreja Cristã. E da onde vem essa palavra ecumênico? A palavra ecumênico deriva de uma expressão grega, oikonomē, que significa literalmente o mundo habitado. No início, no primeiro momento, essa palavra foi usada para se referir única e exclusivamente ao Império Romano, mas posteriormente ela passou a ser aplicada, essa expressão ecumênica passou a ser aplicada para designar todo mundo geral. Eu quero chamar sua atenção para o fato de que esses 7 concílios ecumênicos vão ter focos e ênfases diferentes. O primeiro e o segundo concílio vão tratar da controvérsia ariana, ou seja, da questão da Trindade, a relação entre o Pai e o Filho e o Espírito Santo. Do terceiro ao sexto concílio ecumênico, o foco vai ser a controvérsia cristológica. A discussão central vai ser sobre a humanidade e a divindade de Jesus. E o sétimo e último concílio vai tratar da questão das imagens, né? A disputa entre os iconoclastas e os iconodulos. O que que é isso? Nós vamos ver daqui a pouco. Os reformadores que vieram depois, né, pensando e refletindo sobre esses 7 concílios ecumênicos, a maior parte desses reformadores vai aceitar os 4 primeiros concílios ecumênicos ou as decisões dos 4 primeiros concílios, e algumas igrejas surgidas depois da reforma vão aceitar os 7 concílios ecumênicos e as suas definições e as suas doutrinas. Mas vamos lá, vamos conhecer um pouco mais a fundo esses concílios, sobre o que que eles vão falar. O primeiro deles é o concílio de Niceia, que acontece no ano 325 da era cristã. O assunto, o tema desse concílio foi a natureza de Cristo dentro da Trindade. Os principais personagens que a gente pode destacar são Ário de Alexandria, Alexandre de Alexandria e Eusébio da região da Nicomédia. O imperador Constantino, ele vai convocar os bispos para a cidade de Niceia para tratar dessas questões. Mais de 300 bispos se fizeram presentes, participaram dessa convocação. E a questão era que o credo oferecido por Eusébio de Cesareia acabou sendo rejeitado. Então se escreveu o credo de Niceia, ou seja, a declaração, a confissão doutrinária de Niceia, com as declarações que Jesus teria sido gerado e não feito consubstancial com o Pai.

0: concílio que vai chamar bastante atenção e que vale a pena a gente conhecer é o concílio de Constantinopla, que acontece no ano 381. O assunto, o tema principal foi o modo em que a humanidade e a divindade se relacionavam em Jesus Cristo. E ele vai deixar muito claro um concílio que havia entre a escola de Alexandria e a escola de Antioquia. Os personagens principais que a gente pode destacar são Apolinário, que era bispo de Laodiceia na Síria. Ele vai afirmar que Jesus teve corpo e alma humanos, mas que ele não tinha um espírito ou uma mente humana. No lugar do espírito, segundo ele, estava do espírito humano, né, da mente humana, estava o Logos. Desse jeito, Apolinário procurava destacar a unidade de Jesus e não a dualidade, pois segundo ele não existiriam dois filhos de Deus. Do outro lado, Damário, que era bispo de Roma, e Gregório de Nazianzo, um dos grandes líderes capadócios da região da Capadócia, eles argumentaram que Deus salva o homem na sua totalidade, corpo, alma e espírito. Na sua encarnação, segundo eles, Cristo juntou seu espírito humano para salvá-lo. Sem tal união, o espírito do homem não seria salvo. Desse jeito, destaca-se mais a dualidade de Cristo, o espírito humano e o espírito divino. Qual é a conclusão desse concílio? Qual a solução que se chega? Houve vários sínodos, né, vários encontros menores dentro desse concílio que se pronunciaram contra o apolinarianismo, e esse foi condenado no final desse segundo concílio ecumênico de Constantinopla. Esse concílio também vai reafirmar as decisões de Nicéia contra o arianismo. Um terceiro concílio que vale a pena a gente entender é o concílio de Éfeso, que acontece no ano 421 da era cristã. O tema dele, ou a temática que vai ser abordada nesse concílio, era a respeito do modo em que a humanidade e a divindade de Jesus Cristo se relacionam. Qual foi a maneira de Jesus Cristo vir ao mundo e qual foi a sua natureza na sua encarnação? O tema mais controvertido, a questão mais polêmica dentro desse concílio, foi a utilização do termo Theotokos, que significaria a mãe de Deus ou genitora de Deus, que era uma expressão aplicada a Maria. Isso vai ser um dos grandes centros dessa discussão nesse concílio. Dentro desse concílio, vale a pena destacar a participação de Nestor e Anastácio de Constantinopla, Diodoro de Tarso, Teodoro de Motsuestia. Eles vão ensinar a plenitude da natureza humana em Cristo, como sempre foi o ensino da escola de Antioquia. Nestor, ele afirmou a presença em Cristo de duas pessoas e não somente de duas naturezas. Ele vai defender que a união que existe entre a pessoa humana e a pessoa divina, na verdade, é uma conjugação ou uma união moral. De outro lado, Cirilo de Alexandria, com apoio de Celestino I, que na época era o bispo de Roma, vão argumentar que uma simples união moral entre Deus e um ser humano não poderia nos salvar, né? Cirilo era muito ciumento, ele tinha uma ambição inescrupulosa e queria abalar os patriarcados de Antioquia e Constantinopla. Como é que essa história chega ao fim? O concílio ecumênico é convocado pelo imperador, e esse concílio vai ser liderado por Cirilo e dominado pelos bispos do Egito. Ele vai condenar e depor Nestor. E em julho desse ano, João de Antioquia, com seus seguidores, condenaram e depuseram Cirilo e os seus seguidores. Em agosto, os legados papais juntaram-se a Cirilo, seus bispos, e declararam deposto não somente Nestor, mas também a João. Você vê que é uma grande confusão. Mas qual foi o resultado de toda essa questão? O concílio é convocado pelo imperador, e esse concílio vai acontecer em circunstâncias de grande confusão, muitas disputas, e vai se definir pela questão da expressão desse nome, desse título, com relação a Maria. Mas isto é uma outra história que nós vamos conversar e discutir no próximo programa, através de outros concílios que vão investir e vão estudar todas essas questões. Eu te encontro lá, um grande abraço e que Jesus te abençoe.
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implementar os princípios de igreja simples em qualquer modelo de igreja? Essa é a pergunta que a gente vai responder hoje no Envisionar Podcast, em parceria com a Rádio Transmundial, nessa série que estamos fazendo sobre Igreja Simples, com a nova versão do livro Igreja Simples que a Envisionar acabou de lançar. Bom, como implementar então os conceitos de igreja simples numa igreja pequena ou grande, em crescimento ou estagnada, que está sendo plantada ou que está sendo revitalizada ou que tem algum modelo de ministério? Vou tentar abordar de uma maneira bem prática e objetiva cada um desses segmentos hoje aqui. Mas eu queria começar relembrando um dos aprendizados pós-publicação do livro, anos atrás, que é o seguinte: o complexo é mais caro que o simples. E eu queria abordar isso da seguinte maneira. Eu e a Raquel, minha esposa, temos cerca de 43 anos de ministério, então a gente já viu bastante coisa, mas ao longo do tempo eu percebi que uma coisa se manteve. As igrejas só mudaram a forma de complexidade, mas elas continuam sendo complexas. Então, sem pegar muito lá atrás, antes do nosso período inicial de ministério, mas ao longo desses 43 anos, eu observei o seguinte: muitos pastores gastaram muitos anos, primeiro, comprando terrenos, comprando áreas. Eu não estou dizendo que isso não precisa, não é importante, mas o grande propósito dos seus ministérios, das suas igrejas, eram comprar áreas ou terrenos, ou expandir a área da igreja, etc. Depois, automaticamente, veio a complexidade das construções. Eu tenho amigos que ficaram 20 ou 30 anos construindo prédios magníficos, e novamente eu não estou dizendo que isso não é importante, mas isso consumiu a sua vida e o seu ministério, a energia da sua igreja, fazendo com que não fossem igrejas simples, mas igrejas muito complexas. Muitas igrejas depois que passaram essa fase de terem seus imóveis, construírem grandes prédios, entraram numa onda que veio, que era: minha igreja precisa ter um acampamento. Ah, nós vamos nos reunir lá e vamos fazer centenas de acampamentos ao longo do ano. E começou uma onda, anos atrás, de as igrejas comprarem acampamentos. Foi mais uma complexidade que se gerou e pouquíssimos discípulos surgiram por conta disso. Eu também não estou dizendo que acampamento não é importante, etc. Depois veio uma onda que não pegou todo mundo, felizmente, mas que pegou muitas igrejas: nossa igreja precisa ter um ônibus, ou nossa igreja precisa ter uma van ou uma Kombi. Mas eu me lembro da época que as igrejas começaram a comprar ônibus. Eu conheço uma igreja que chegou a ter uma frota com 15 ônibus, porque precisava trazer as pessoas das suas casas, etc. Também não estou dizendo que isso não é importante, que não é uma coisa relevante, mas percebam que foi mudando as gerações. E a complexidade só mudou de nome, mas ela é a mesma. Mais recentemente, talvez nos últimos 20 anos, muitas igrejas, ou denominacionais ou não denominacionais, resolveram criar suas redes de igreja. Eu não quero mais pertencer à denominação, eu quero criar a minha rede de igrejas. E muitas igrejas fizeram isso. E também não estou jogando o bebê com a água do banho fora, mas isso se tornou um sistema extremamente complexo. Eu já dei consultoria para muitas igrejas que têm ou igrejas filhas ou a sua rede de igrejas, e aí é tudo centralizado, precisa ter uma baita estrutura, e isso acaba consumindo a maior parte do tempo, dinheiro e energia, que não gera discípulos. E talvez no pós-pandemia a nossa forma de gerar complexidade é a mídia, os telões, a necessidade de filmar todos os cultos, etc. E novamente, eu não estou dizendo que isso não é importante, é a forma de comunicação nesse tempo, mas o grande problema é que em cada uma dessas épocas, com cada um desses elementos, a gente exagerou. A gente colocou toda a energia ali, gastou todo o dinheiro e as forças ali, e a pergunta é: quantos discípulos isso geraram? Então, para que a gente possa pegar os princípios de igreja simples e usar em qualquer modelo de ministério, eu queria em alguns minutos aqui resumir para você dicas muito práticas de como tornar isso realidade. Primeiro, você que é pastor ou líder ou ajuda a liderar uma igreja, tome a decisão de desejar
conduzir a sua igreja para um formato e uma forma de funcionamento muito simples. Essa é uma decisão que começa com você. Segundo, se você não leu, ou mesmo que já tenha lido, releia o livro Igreja Simples, nessa nova versão agora, com esse conteúdo extra sobre o aprendizado dos últimos anos do Igreja Simples. Faça uma leitura pessoal, vai anotando ali do lado tudo que você precisa resumir para aplicar a sua realidade. Terceiro, convide um grupo de líderes para fazer o mesmo. Compre o livro para eles, fala: minha gente, nós vamos fazer uma jornada aqui, uma leitura conjunta, um capítulo por semana ou coisa desse tipo. Senta com eles para discutir sobre isso, de como esses princípios podem ser aplicados. Perceba que antes de qualquer coisa há necessidade de uma decisão e depois de um processo de transformação mental para que isso chegue no coração, para que isso chegue nas ações. Quarto, monte esse grupo e a Envisionar, além do livro, está lançando uma jornada chamada Igreja Simples. Não é um curso, mas a gente vai ter na plataforma uma jornada de 8 encontros abordando os principais temas, com vídeos para você assistir, complementar a leitura e discutir com o seu pessoal. Além disso, vai ter o teste de Igreja Simples para você aplicar, descobrir a sua realidade e poder comparar com a do livro. E, além disso, diversas outras ferramentas para vocês darem os primeiros passos na direção de uma igreja simples. Provavelmente vocês vão precisar de 3 ou 4 meses, ou talvez um pouquinho mais, para esse processo. Não tenha pressa, é um processo de absorção. Por que que precisa desse tempo? Por que que não dá para fazer tudo num final de semana? Vocês até poderiam ler o livro e assistir a jornada na nossa plataforma num final de semana, mas vocês já estão há 5, 10 ou 20 anos num processo de igreja complexa e agora a desintoxicação disso é um processo. Então, não tenha pressa. E importante, durante esse período, não mude nada. Não tenha ataques de histeria querendo mudar tudo na igreja. A primeira etapa, basicamente, é absorver isso. De outro lado, eu queria dar algumas dicas para os diversos modelos de igreja. Então, se eu fosse pastor de uma igreja histórica, estagnada, que você, pastor, está desanimado, as coisas não acontecem, eu começaria chamando um grupo de anciãos ou líderes da igreja para sentar, conversar, tomar café e fazer uma pergunta para eles. Minha gente, que igreja a gente quer construir para os nossos filhos e netos? Daqui 20 anos ou 30 anos, quando nós não estaremos aqui, que igreja a gente quer deixar como legado para eles? Não é discutir se a gente vai mudar a música, o culto, a forma, os bancos, né? Não, que igreja a gente quer deixar para eles? A partir dessa pergunta, eu faria um desafio para eles sonharem juntos com você, uma conversa de coração, não de tradição, mas a gente vai ler junto, a gente vai assistir alguns vídeos, a gente vai processar isso, inicialmente sem nenhum compromisso, não vamos mudar nada, nós vamos só repensar aquilo que nós estamos fazendo. Eu desafiaria eles a montar esse grupo de liderança para ler, conversar e sonhar a partir dos princípios e fundamentos do Igreja Simples com uma igreja para daqui 20 ou 30 anos. Que a gente nem sabe direito se Jesus vai voltar antes ou não, nem sabe direito como é que vai ser o mundo lá, mas dá pra gente sonhar o legado que a gente quer deixar. Eu não gastaria tempo levantando ou tentando manter um monte de atividades, eu deixaria isso correndo lá e eu procuraria trabalhar o crescimento dessas pessoas baseadas nesses princípios, eu oraria muito com eles, criando essa comunidade da visão, para daí ir para os próximos passos. Já se eu fosse pastor de uma igreja em restauração, ela acabou, tá? Sobrou um pouquinho de gente só lá. Que eu faria? Eu aproveitaria que tudo parou e não tentaria restabelecer tudo aquilo outra vez, aqueles montes de ministérios, cultos, atividades, etc. Eu aproveitaria que, já que está parado, deixa quieto lá e vamos pensar no novo. Como é que a gente pode pensar nessa igreja de futuro? Eu faria a seleção de algumas pessoas que realmente querem restaurar essa igreja, mas pensar numa base nova, numa mentalidade diferenciada de igreja bíblica, mas aplicada para esse tempo.
Eu gastaria pouco tempo com atividades, cultos e etc., e gastaria mais tempo no relacionamento com essas pessoas, no discipulado delas, para que isso gere uma igreja simples. Eu desafiaria essas pessoas a trabalharem o livro, estudarem junto, assistirem a jornada, né, do Igreja Simples, que a Envisionar está lançando, para elas te ajudarem a elaborar um plano de futuro para sua igreja. E óbvio, eu oraria muito para que houvessem novas conversões e a chegada de novas gerações. São os primeiros passos para os próximos meses até que você defina um plano. Se eu fosse pastor de uma igreja em plantação, o que, que eu faria? Igreja simples, do zero, desde o início. Foco total em relacionamento e discipulado. Foco total em desenhar qual é o plano de futuro na igreja, já baseado em princípios de igreja simples, sem deixar complicar as coisas. Não me preocuparia tanto com cultos e atividades, em alugar salão, fazer um monte de coisa. Não, junte um grupo de pessoas, comece a criar por meio dessas pessoas esse desenho, esse design de futuro da igreja. Não criaria estruturas pesadas, nem muitas coisas para se manter, que gastaria tempo, dinheiro, energia, para focar na essência, no relacionamento e no discipulado. E talvez eu não pensasse numa igreja gigante. Talvez eu pensasse que na medida em que Deus for abençoando, multiplicando, trazendo mais gente, eu abriria diversas igrejas pequenas e daria autonomia para elas também serem igrejas simples e causassem muito impacto no lugar onde elas estão. E se eu fosse pastor de uma igreja em crescimento, a igreja está bombando, eu nem sei o que fazer direito, estou perdido aqui, eu aproveitaria que nem tudo ainda está definido e consolidado e eu não deixaria as coisas se complicarem. Eu desenharia um plano muito simples de igreja para o futuro, baseado nos princípios de igreja simples. Eu manteria os cultos e atividades, mas faria uma avaliação sincera se tudo que a gente está fazendo a gente realmente precisa ter, se nós precisamos dessas coisas, o que fazer, o que focar, o que tirar e assim por diante. E eu não criaria estruturas pesadas nem grandes coisas para se manter, para ficar o mais simples possível. Talvez eu até pensasse numa grande igreja, mas eu pensaria também em como ajudar centenas de igrejas pequenas ou plantar igrejas pequenas que poderiam multiplicar muito mais esses princípios. E eu trabalharia pesado no discipulado, na formação de líderes, para que os princípios de igreja simples sejam mantidos. Bom, por fim, em resumo, igreja simples. Relacionamento, discipulado, processo. Não se preocupe com o tamanho da igreja, mas com a missionalidade, se ela está atingindo a missão. Deixe que o seu eu morra de querer ser o pastor de uma igreja grande, ou de um movimento grande, ou de uma rede de igrejas. E concentre-se em avaliar se você está cumprindo a missão. Bom, eu espero que esses princípios e essas coisas te ajudem bastante. E a gente vai ter dois episódios a mais ainda, onde a gente vai ter algumas conversas com gente que está trabalhando esses princípios de igreja simples, para que isso te ajude a atingir o alvo, atingir o foco da sua igreja e tornar a sua igreja o mais simples possível. Grande abraço, Deus te abençoe e até o próximo episódio.

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4: Voltamos, sim, voltamos nesta madrugada de quarta-feira, hoje dia 10, hein? Vamos juntos até as 4 da manhã. A gente aproveita para fazer companhia para você. Um abração pro Robson botando tweet conosco. Ouve pela FM Esperança. O Robson mandou aquele abração para ele, pro Izinho. Grande abraço nos dois, sejam bem-vindos, uma excelente madrugada. Juntos. Quem também aproveitou para mandar mensagem nesta madrugada foi o irmão Doce. Ah, tá conosco? Mandou recadinho aqui, ó.
5: Cláudio Rock.
4: Ô, moço.
5: Bom dia, Cláudio Rock.
4: Bom dia.
5: Paz do Senhor de Deus.
4: Paz, moço.
5: Aqui é o irmão Doce, São José de Ribamar.
4: Olha ele aí, ó.
5: Eu tô ligadinho aqui no seu programa.
4: Legal.
5: Tô ligadinho aqui, viu?
4: Não.
5: Olha. Eu, irmão Doce.
4: Diga.
5: Tenho o melhor mingau que tem no Maranhão. É o meu, mingau de milho.
4: Maravilha, hein?
5: Pensa no mingau gostoso. Dá um alô aí pra Andaluza.
4: Andaluza tá aqui.
5: Um alô pra Andaluza, viu? Que você tenha uma madrugada cheia de bênçãos.
4: Amém.
5: Pra você.
4: Sim.
5: Que Deus abençoe.
4: Amém.
5: O seu trabalho, seu programa.
4: Amém.
5: Amém.
4: Amém, moço. Seja sempre bem-vindo. Olha, Deus permitindo que eu vá ao Maranhão. Tem que experimentar. Tem que experimentar o mingau de milho doce. Sim! Andaluza tá aqui, moço. Tá com a gente? Sim, inclusive mandou recado, mandou mensagem.
6: Cheguei, Claudinho.
4: Ô, moça, chegou.
6: né? Saí, cheguei, agora tô em casa só ali ouvindo,
4: que
6: tá bom?
4: Sim.
6: Manda um abraço aí pra irmã Luísa, pra Imperatriz, pro irmão Antônio, não sei se ele tá ouvindo essa hora, acho que ele, eu não sei, mas ela tá, acabei de falar com ela.
4: Legal.
6: E também pra Leda, pro Olímpias, pro DJ Cosmin.
4: Boa.
6: E
4: pro Doce.
6: Pra Estela. E pra todo esse povo. Minha prima lá em Roraima.
4: Legal.
6: Tá bom? Também tá te ouvindo. Já passei esse o aplicativo pra ela também,
4: legal,
6: tá?
4: Legal,
6: um cheiro no seu coração. Quero ouvir uma música com Gerson Rufino.
4: Dia de sol que a gente
6: ficou devendo. Não é dia de sol,
4: não. Não, qual que
6: é? Pode ser qualquer uma dele. Menos a o dia de sol, porque dia de sol eu peço sempre, então eu quero ouvir ele agora com outra música.
4: Tá bom.
6: Tá bom?
4: Uhum.
6: Um cheiro no seu coração, aqui é da Luzalina, viu? E olha que eu vou lhe mandar os áudios do Vitaminados.
4: Opa, opa.
6: É porque toda vez que eu mandar não dá certo, tá bom, Tadinho?
4: Tá bom.
6: Eu tô aqui, eu vou lhe mandar qualquer hora, tá bom?
4: Combinadíssimo.
6: Beijo, fique com Deus. Muita saúde pra você e pra sua família.
4: Amém, amém. Valeu pelo carinho sempre. A Luza tá conosco, sempre já faz parte da família RTM. Você sabe, moça, que a Albanita mandou mensagem pra gente? Uhum. A Albanita é irmã das meninas, né? Da Aurileide e da Ângela. A Albanita nos acompanha pela Nordeste Evangélica. Chegou aqui, ó, de mansinho, devagarinho. Moça, bom dia. Vamos juntos. E um abraço das meninas também. Olha a Neide aqui, ó.
7: Bom dia, Cláudio
4: Rocha. Bom dia.
7: Obrigado pela programação. Tudo de bom pra você.
4: Amém.
7: Deus abençoe sua vida, seu trabalho. Tô aqui aguardando também o programa do Fábio Samano também.
4: Que ele chega.
7: Deus abençoe a todos vocês que fazem essa programação da sua rádio. Que Deus abençoe a todos.
4: Amém.
7: Todos os ouvintes.
4: Sempre bem-vinda. Posso aproveitar e mandar um abração? É, aquele abração. Vamos juntos, um aproveita pra fazer companhia pro outro, ué, ué. Não é bom? É bom demais, é bom demais. A linda aqui, ó, mandou mensagem também.
8: Boa noite.
4: Oi, moça.
8: Você tem que experimentar, sabe o quê? O pequi do Goiás. Nossa,
4: bom.
8: Perfeito.
4: É bom demais.
8: Quem é goiano sabe que o pequi do Goiás é bom demais.
4: Um arroz é mais.
8: Tô aqui ligadinha desde as 1h que eu liguei o rádio.
4: Uhum.
8: Ouvindo os hinos aqui e a pregação. Muito bom. Quem tá falando é a Arlinda Goiás Trindade.
4: Seja sempre bem-vindo. Ô, Arlinda, tem a gentinha aí, moça. Pensa num trem bom. Bom demais, ó. Nham, nham. O Andrew tá conosco também, hein?
9: Bom dia, bom dia, bom dia, Cláudio Ronk. Passa o Senhor Jesus.
4: Mais.
9: Deus abençoe o programa dos irmãos.
4: Amém.
9: Passa a madrugada de trabalho.
4: Vamos juntos.
9: Na presença do Senhor Jesus.
4: Sim.
9: Amém.
4: Amém.
9: Vamos.
4: Seja bem-vindo, rapaz. Uma excelente madrugada de quarta-feira. Você sabe, Wendro, que o pastor e professor Itamir Neves está chegando aqui, né? Ele vai trazer pra gente o Através da Bíblia. É um estudo detalhado da palavra de Deus. E ele tá chegando. Hoje ele vai tratar do tema Conquistando Novas Vitórias. E pastor Itamir, hein? Essa daqui eu quero ouvir, hein? Vamos lá, vamos com o Através da Bíblia?

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1: Querido amigo, hoje temos como propósito estudarmos o texto desta primeira parte do livro de Malaquias, que nós temos denominado, temos chamado de declínio religioso do povo de Israel. Nós vamos estudar todo o texto de Malaquias capítulo 1, versículo 1, até o capítulo 2, versículo 9, o texto inclusive que nós estudamos no último programa. E embora já tenhamos analisado o texto detalhadamente, agora é hora de fazermos uma revisão. É hora de olharmos para o texto de um modo completo para entendermos a sua mensagem global. Quando olhamos para o texto dessa maneira geral, percebemos que ele nos mostra como podemos conquistar novas vitórias. É interessante, nós podemos verificar isso também ao lermos o texto de uma maneira única. Você já ouviu falar sobre anorexia? Anorexia. Ora, a anorexia é uma doença que resulta na perda do apetite e leva a pessoa a emagrecer muito, tornando inclusive um risco à sua vida. Você deve ter ouvido isso muitas vezes, essas modelos que têm que ficar magras para serem paparicadas pelas agências de modelos e assim por diante, elas têm que emagrecer muito. E muitas vezes elas exageram e ficam com essa doença. Elas são anorexas. Sabemos da importância do alimento para a vida. Quem não se alimenta morre. E hoje eu quero falar sobre uma anorexia bastante ignorada. Ela não é a física, não. Ela é a espiritual. Pedro, o apóstolo, nos mostrou a importância desse alimento, do alimento para a nossa vida espiritual. Você deve se lembrar dessas palavras: desejai ardentemente, como crianças recém-nascidas, o genuíno leite espiritual, para que por ele vos seja dado o quê? Crescimento para a salvação. Ora, nós já somos salvos, mas o fato é que nós precisamos crescer nessa salvação. Você deve se lembrar também das palavras de Paulo em Filipenses capítulo 2, quando ele recomenda que nós desenvolvamos a nossa salvação. E isso só será possível através de uma alimentação adequada, através do genuíno leite espiritual. É no mínimo interessante como as escrituras, na sua simplicidade, nos trazem ensinamentos maravilhosos. Jesus incentivou os seus ouvintes a priorizarem não o alimento de pães e peixes, porque esse alimento perece, mas o alimento que subsiste para a vida eterna. Lembre-se dessas palavras e confira lá em João capítulo 6, versículos 26 e 27. Em Mateus 4, 2, nós lemos o seguinte: que Jesus, após 40 dias de jejum, 40 dias e 40 noites de jejum, ele teve fome. Isso do ponto de vista físico, é exatamente isso. Porém, do ponto de vista espiritual, ele estava bem alimentado. Veja bem, Jesus optou pelo alimento espiritual, e o fato de Jesus jejuar lhe deu forças para resistir a Satanás. Todo o texto está em Mateus 4:1 até 4:10. Perceba que Satanás procurou tentá-lo onde o Senhor Jesus estaria mais vulnerável, isso é, após tanto tempo sem comer, Jesus precisaria se alimentar, saciar a sua fome física. Evidentemente que o alimento espiritual de Jesus fez com que ele resistisse o que seria aquele momento da sua maior dor, a fome. Mas as outras tentações vieram também. Veio a tentação para transformar as pedras em pães, e você sabe, mais outras duas tentações, mas o Senhor Jesus, porque estava bem alimentado espiritualmente, resistiu a todas. Quando nos alimentamos dessa maneira, ficamos mais fortes contra os laços do diabo, e após a vitória, nossa necessidade é suprida por Deus. Mateus 4:11, que é o texto final, vale a pena você ler. Que contraste! Você deve se lembrar também uma passagem muito interessante no Antigo Testamento. Em 1 Reis, capítulo 18, Elias estava forte e corajoso. E logo no próximo capítulo, ele entra em pânico e fugiu para salvar a sua vida. O que que aconteceu? O que enfraqueceu esse grande profeta e fazia e fez com que ele se esquecesse do seu dever? Sabe o que aconteceu? Era o desencorajamento. Desencorajamento. A pessoa fica fraca. Fez isso Elias cair. Querido amigo, nós precisamos tomar cuidado, porque o desânimo pode nos incapacitar na nossa vida espiritual, no nosso relacionamento com Deus. O contexto da vitória de Elias no capítulo 18 é tremendo, é impressionante. A idolatria, especialmente a adoração a Baal, dominava o povo de Deus. O rei e a rainha dessa nação, Acabe e Jezabel, eram totalmente corruptos. Nesse ambiente espiritual desanimador, a voz solitária de Elias soava em oposição a esta idolatria a Baal. Então, chega no momento em que ele lançou um desafio aos profetas para disputarem, para ver quem era o Deus verdadeiro. E você se lembra do episódio? A competição seria das mais simples. Seriam preparados sacrifícios no altar e o Deus que respondesse com fogo do céu para queimar o sacrifício seria então o Deus verdadeiro, seria o Deus vencedor. E você lembra, os resultados foram o quê? Inconfundíveis. Os idólatras clamaram a Baal desde manhã cedinho até o meio da tarde. E o que aconteceu? Não houve resposta. Inclusive, Elias ficou falando: olha, falem mais alto, gritem mais alto. Talvez ele foi passear, está descansando, enfim. Ele testou aqueles homens e eles se cortavam todos e não houve resposta. Em contraste, Elias cavou uma valeta grande em volta do altar, molhou o animal com 12 baldes de água, molhou a valeta, enfim, ela ficou cheia de água, e calmamente ele pediu ao Senhor que o consumisse, que consumisse aquele sacrifício, aquele altar, aquela madeira, para mostrar quem era o verdadeiro Deus. O que aconteceu? O fogo de Deus não somente consumiu o animal, mas também as pedras do altar, a água, a terra, a madeira, enfim, tudo, tudo. E essa demonstração dramática convenceu o povo e os falsos profetas então foram executados. Mas, e infelizmente, nós temos sempre um mais também na história bíblica, imediatamente após, Elias partiu para Jezreel, uma localidade onde Jezabel mandou dizer para o profeta que planejava matá-lo no dia seguinte. O que aconteceu? Desencorajamento, desanimação. Elias fugiu desanimado e apavorado. Aí ele disse ao Senhor que queria morrer e então fugiu durante 40 dias e 40 noites. Foi caminhando, foi embora. O desânimo nem sempre é pecaminoso, mas leva ao pecado frequentemente. Nesse caso, a depressão do profeta levou-o a esquecer o seu posto de serviço, levou-o a fraquejar na sua fé em Deus e, finalmente, ele pecou. Sabe por quê? Ele se tornou egoísta. Ele se queixou que era o único restante que servia a Deus fielmente. E você sabe que isso não era verdade. A vida de Elias, então, oferece um modelo útil para nós estudarmos o desencorajamento. O que causa o desencorajamento e como vencê-lo? Valeria a pena a gente estudar um pouco mais sobre isso, e eu quero te estimular a fazer isso. Ironicamente, um dos principais fatores que produziam o desânimo de Elias, sabe o que foi? Foi a grande vitória que ele tinha conseguido no Monte Carmelo contra os falsos profetas de Baal. Vitórias espirituais decisivas são momentos especialmente vulneráveis. Sabe por quê? Porque nós somos suscetíveis nesses momentos tanto ao orgulho como ao desânimo. É interessante isso. Nesse caso, sem dúvida, Elias ruiu diante do desânimo. Ele previu um reavivamento espetacular. Talvez até ele esperasse que Acabe e Jezabel, de algum modo, conduzissem a nação, então, ao arrependimento, a um movimento em que Deus seria novamente honrado e glorificado. E assim o desafio continuado de Jezabel, dizendo que iria matá-lo, foi uma grande decepção. E ele entrou em depressão, ele ficou plenamente desanimado. A mesma coisa, querido amigo, pode acontecer conosco. Quando as coisas vão bem, as nossas expectativas se tornam ainda maiores. E então vem o revés, e aí ficamos desencorajados. Será que está destinado a nós as mesmas atitudes que tiveram os judeus que voltaram do exílio? Era uma grande vitória a volta do exílio, a reconstrução do templo. Será que temos que proceder de igual maneira como os sacerdotes nos dias de Malaquias? Eu creio que não. Honestamente, creio que não. Por isso, então, podemos analisar todo esse texto, que já foi objeto da nossa reflexão, dando a todo o texto de Malaquias 1:1 até 2:9 o seguinte título: Conquistando Novas Vitórias. Conquistando Novas Vitórias, então, é o título para Malaquias capítulo 1, versículo 1 até capítulo 2, versículo 9. Uma abordagem completa dessa primeira divisão de Malaquias, que tínhamos chamado e temos chamado de declínio religioso, pode ser feita com a finalidade de percebermos então todo o seu conteúdo. Quando fazemos esse tipo de abordagem, percebemos que depois de grandes conquistas e vitórias, todos nós, tementes a Deus, somos suscetíveis a períodos de declínio espiritual em nossas vidas. Assim, nessa primeira divisão de Malaquias, somos alertados a mantermos vigilância sobre as nossas vidas para não nos acomodarmos diante das vitórias. O estudo desse trecho de Malaquias, então, pode nos ajudar nos dias de hoje. Quando olhamos para trás, querido amigo, podemos agradecer ao Senhor pelas vitórias concedidas a nós, individualmente e coletivamente. Você certamente frequenta alguma igreja, então coletivamente, muitas vezes Deus tem nos dado vitória. E com certeza absoluta eu sei que na tua vida pessoal o Senhor também lhe tem concedido vitórias. Mas nós temos exemplos a seguir. O proceder do apóstolo Paulo. O povo de Israel obteve vitórias marcantes. Por exemplo, a volta de Jerusalém, a volta para a terra prometida, a reconstrução do templo, eram coisas marcantes, eram vitórias marcantes. E o que aconteceu? Ele se acomodou e aderiu ao formalismo e ao ceticismo. Era para cultuar? Cultuavam a Deus de qualquer maneira. Corremos o risco semelhante. O apóstolo Paulo, entretanto, que enfrentou diversas circunstâncias difíceis, esquecendo-se das coisas que ficavam para trás, sabe o que ele fazia? Avançava para novas vitórias, para aquelas que ainda diante dele estavam. Ele prosseguia para o alvo, para o prêmio da soberana vocação de Deus em Cristo Jesus. E então, querido amigo, este é o desafio para cada um de nós. Leia, reflita um pouco sobre as palavras de Paulo em Filipenses 3, 13 e 14. Malaquias então sugere três atitudes que nós devemos tomar para não nos acomodarmos com as conquistas passadas e nos movermos para novas vitórias. Crermos no amor de Deus, apesar das circunstâncias difíceis. Darmos honra ao nome de Deus, celebrando-lhe um culto agradável. E renovarmos o compromisso da nova aliança estabelecida no sangue de Jesus Cristo. Então, o princípio que esse texto nos aponta, que esse texto nos desafia, o princípio que encontramos nesse texto, pode ser dado nessa expressão, nessa frase. Devemos aproveitar os períodos das grandes vitórias como base para conquistas de outras maiores vitórias. Eu repito, com base então em Malaquias 1, 1 a 2,9. Esse é o princípio que podemos ter para nos orientar nessa pesquisa, nesse detalhamento da palavra de Deus. Devemos aproveitar os períodos das grandes vitórias como base para a conquista de vitórias ainda maiores. Esse texto vai nos mostrar então 3 atitudes corretas que devemos ter e que podem nos levar a novas vitórias. A primeira atitude correta é crer no amor de Deus. Capítulo 1, versículos 1 a 5. Sentença pronunciada pelo Senhor contra Israel por intermédio de Malaquias. Eu vos tenho amado, diz o Senhor, mas vós dizeis, em que tem-nos amado? Não foi Esaú, irmão de Jacó, disse o Senhor, todavia amei a Jacó, e porém aborreci a Esaú, e fiz os seus montes uma assolação, e dei a sua herança aos chacais do deserto. Sedom diz, fomos destruídos, porém tornaremos edificar as ruínas, então diz o Senhor, eles edificarão, mas eu destruirei. E Edom será chamada terra de perversidade, povo contra quem o Senhor está irado para sempre. Os vossos olhos o verão, e vós direis, grande é o Senhor também fora dos limites de Israel. Querido amigo, precisamos crer nesse amor. E o amor foi revelado nessa declaração feita por Deus. Mas veja bem, não é simplesmente o amor verbalizado, é um amor concretizado. E esse amor, em segundo lugar, é percebido. A base dele é a decisão eletiva de Deus. Querido amigo, você que está me ouvindo aí, Deus tem te eleito para que você ouça a palavra de Deus, para que você caminhe com segurança. Portanto, creia nesse amor de Deus. E o amor, então, é demonstrado através de ações concretas do Senhor Deus. Reveja a sua vida. Olhe para alguns meses atrás. Veja como Deus tem abençoado você. Então, creia no amor de Deus. Essa é a primeira atitude para realmente conquistarmos novas vitórias. A segunda atitude para conquistarmos novas vitórias é honrar o nome de Deus. Versículo 6 a 14. O filho honra o pai, o servo ao seu senhor. Se eu sou pai, onde está a minha honra? Se eu sou senhor, onde está o respeito para comigo? Mas vós dizeis, em que desprezamos o teu nome? Ora, ofereceis sobre meu altar pão imundo e ainda perguntais em que lhe havemos profanado? Nisto que pensais, a mesa do Senhor é desprezível. Quando trazeis animal cego para o sacrificardes, não é isso mal? E quando trazeis o coxo ou enfermo, não é isso mal? Ora, apresenta-o ao teu governador. Acaso terá ele agrado em ti e te será favorável, diz o Senhor dos Exércitos. Agora, pois, suplicai o favor de Deus, que nos conceda a sua graça, mas com tais ofertas nas vossas mãos, aceitará ele a vossa pessoa? Tomara, houvesse entre vós quem feche as portas para que não acendesses em vão o fogo do meu altar. Querido amigo, nós precisamos entender claramente isso, honrar a Deus através da reverência devida. Devemos honrar a Deus através de uma celebração sincera. Nós devemos honrar a Deus através de uma consagração verdadeira. E aí, nós chegamos então a uma terceira atitude, que é renovar o nosso compromisso com a aliança feita com Deus. Capítulo 2, versículos 1 a 9, que nós estudamos no último programa, nos mostra que é importante renovar esse compromisso de aliança com o nosso Deus. E isso podemos fazer através de 3 afirmações, exigindo de todos, e Deus exige de todos nós, um serviço de todo o coração, vivendo no temor do Senhor e andando nos caminhos do Senhor. Quando nós honramos a Deus, nos comprometemos novamente com Ele, com essas atitudes, nós estamos preparados para conquistar novas vitórias. O que Deus requer de nós é uma crença no seu amor imutável, uma celebração individual sincera, uma celebração coletiva sincera e um compromisso sério com Deus. O que Deus oferece a nós? O seu amor imutável, o seu nome grande e terrível e uma aliança de vida e paz. Que o Senhor possa nos abençoar e que possamos nos alegrar com com esse grandioso e maravilhoso Deus. Um grande abraço e até o próximo programa.

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6: Hoje é 10 de junho. O tema de hoje é dinheiro. Conserve-se livres do amor ao dinheiro e contente-se com o que vocês têm. Porque Deus mesmo disse: nunca o deixarei, nunca o abandonarei. Hebreus 13:5. Somos encorajados a crer que Deus proverá tudo o que precisamos, como ele prometeu em sua palavra. Eu sou o Thiago Liza e é um privilégio orar com você.
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7: Bom dia para você, 3:07 no horário de Brasília, 3:08. Vamos com o Disco Prince, daqui a pouquinho. Tem uma mensagem importante com o programa Palavra do Pastor. Uma excelente quarta-feira para você.

Simeão, pastor Simeão, da Assembleia de Deus, setor 6, Indianópolis. Gostaria de chamar a sua atenção para o texto de Salmo 102, alguns versículos. Senhor, ouve a minha oração e chegue a ti o meu clamor. Não esconda de mim o teu rosto. No dia da minha angústia, inclina para mim os teus ouvidos. E no dia em que eu clamar, ouve-me depressa. Porque os meus dias se consomem como fumaça e os meus ossos ardem como lenha. O meu coração está ferido e seco, como a erva, pelo que até me esqueço de comer o meu pão. Já os meus ossos se pegam à minha pele, em virtude do meu gemer doloroso. Sou como pelicano no deserto e como mocho nas solidões. Queridos e amados ouvintes, o tema dessa mensagem é a agonia de um pelicano no deserto. O que será que Davi queria dizer com esta frase? Sou como um pelicano perdido no deserto. Que sentimentos varriam a sua alma? Que avalanche de problemas e emoções sacudiam a sua vida? Para descobrirmos, precisamos saber um pouco dos hábitos desse pássaro. O pelicano é uma ave marinha. Seu habitat natural são os rios, lagos, de onde ele retira o seu alimento. Mas como muitas aves, eles migram de acordo com as estações e viajam para outros pontos. Assim como o maçarico, um pássaro da Alasca, vai até o Haiti e depois volta lá novamente para o Alasca. A maioria dos pássaros migram de um lado para o outro. E às vezes, neste voo migratório, por uma causa desconhecida, um deles se isola do bando e atrasa. E depois, cansado, termina caindo do deserto, sem senso de direção. Então ele voa em voos curtos e rasantes pelas dunas de areia, de um lado para o outro, esperando o seu fim chegar. O que representa o deserto para o pelicano? Um lugar inóspito e perigoso, de difícil sobrevivência, sem água, sem alimento. Lugar habitado por serpentes e escorpiões. E assim também acontece no mundo espiritual, onde o homem vive. Cantares 8 e 5 diz que a igreja vive num deserto. Lucas 10 e 19 diz que Deus capacitou a igreja para pisar serpentes e escorpiões, porque ela está atravessando nos dias de hoje um deserto. E quando estamos no deserto, acontece aquilo que Davi disse: os dias passam como fumaça, os sonhos desaparecem, os projetos viram miragem. E nada se concretiza, tudo torna-se irreal, perde-se a noção do tempo, a vida torna-se como um sonho, como uma sombra. E quem sabe tem sido essa a sua situação. Mas eu quero te deixar aqui uma palavra de alento. Em Salmo 37, verso 4, diz o Senhor: agrada-te do Senhor, e ele te concederá os sonhos do seu coração. Deus não permitirá que os seus sonhos se tornem miragens do deserto, mas se tornem realidade. Quando você confia em Deus e entrega os seus caminhos ao Senhor e procura agradá-lo, ele também se preocupa com os teus sonhos, em transformar esses sonhos em realidade.

0: prioridade na sua vida. Quem está como pelicano no deserto, o coração fica ferido e seco como a erva. As esperanças tornam-se desvalidas. As promessas parece que nunca são cumpridas. E as pessoas entram em ansiedade, às vezes em desespero, em depressão. Perde-se o desejo de louvar, seca-se os cânticos. E quem sabe hoje é esta a sua situação. Mas eu tenho um remédio. Jesus Cristo veio para os quebrantados de coração. Veio para curar os quebrantados de coração. Jesus conhece bem a dor de um coração ferido. Jesus conhece bem um coração frustrado, amargurado. E é por isso que ele pode curar o seu coração entristecido. Quem está como pelicano no deserto, às vezes se esquece de comer o seu pão. Um coração aflito, um coração ferido e seco, perde o apetite, não tem vontade de se alimentar. Foi assim com Elias, fugindo no deserto, durante dias sem comer. Foi assim com Paulo, no meio da tempestade, quando tudo parecia perdido, né? Então a morte soava como um alívio. Quem sabe você está como pelicano no deserto, e os inimigos te amaldiçoam, caçoam de você, e você tem se tornado a vergonha de todos, sente-se humilhado, ignorado, desprezado, e às vezes pelos da sua própria casa. Tem sido esse o seu estado? Eu tenho uma boa nova. Conheço um amigo que é especialista nessas situações. Isaías 53 diz que ele foi desprezado. E não fizemos dele caso algum. Era o mais indigno entre os homens e um de quem nós escondíamos o rosto. Mas ele foi ferido pelas nossas transgressões, moído pelas nossas iniquidades. E o castigo que nos traz a paz estava sobre ele. Ele não vai desprezar a você, que está ferido, aflito e oprimido. Ele jamais esconderá o rosto da sua necessidade. Ele vai te atender. Ele vai conceder aquilo que você necessita e quer socorrê-lo neste dia. Tudo que você precisa é entregar a sua vida a Cristo sem reserva, para que ele possa abrir um rio nesse deserto e transformar esse deserto num jardim verdejante, para que você se torne vitorioso e abençoado, em nome de Jesus.
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1: Olá, meu amigo e minha amiga. Tudo bem com você? Estamos com mais um programa apresentando princípios poderosos da palavra de Deus para transformar sua vida financeira. E no último programa eu falei sobre paz financeira e sobre aflição financeira. Você sabe que no mundo lidamos com a aflição e com a paz. E eu desejo firmemente que você esteja vivendo em paz financeira, conhecendo e praticando os princípios financeiros da palavra. Mas aqui eu vejo Jesus falando mais uma vez com seus discípulos e dizendo o seguinte: não rogo que os tires do mundo, mas que os protejas do maligno. Eles não são do mundo, como eu também não sou. Santifica-os na verdade. A tua palavra é a verdade. Está lá em João 17, versos 15 a 17.
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1: Olha que coisa fantástica que Jesus está falando. Apesar de estarmos no mundo, até passarmos por aflições, nós temos a palavra de Deus, que é a verdade. Então eu digo para você, firme sua vida financeira na verdade, que é a palavra de Deus. Ouça bem o que o salmista disse sobre a palavra e como ela vai fazer toda a diferença na sua vida. Ele disse assim: tenho mais discernimento que todos os meus mestres, pois medito nos teus testemunhos. Tenho mais entendimento que os anciãos, pois obedeço aos teus preceitos. Está lá em Salmo 119, versos 99 e 100. Então hoje eu vou apresentar alguns princípios poderosos da palavra de Deus que vão fazer a diferença em sua vida financeira.
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1: Primeiro, trabalhe com excelência. E diz assim na palavra: tudo que fizerem, façam de todo o coração, como para o Senhor e não para os homens, sabendo que receberão do Senhor a recompensa da herança. É a Cristo o Senhor que vocês estão servindo. Está lá em Colossenses 3, 23 e 24. Segundo, seja um doador generoso na igreja local. Diz assim a palavra: tragam o dízimo todo ao depósito do templo, para que haja alimento em minha casa. Ponham-me à prova, diz o Senhor dos Exércitos, e veja se não vou abrir as comportas dos céus e derramar sobre vocês tantas bênçãos que nem terão onde guardá-las. Está lá em Malaquias 3:10. Terceiro, ajude a sua família. Diz assim a palavra de Deus: se alguém não cuida dos seus parentes, e especialmente dos de sua própria família, negou a fé e é pior do que um descrente. Está lá em 1 Timóteo 5:8. Quarto, ajude as pessoas pobres. Diz assim a palavra de Deus: quem trata bem os pobres, empresta ao Senhor, e ele o recompensará. Está em Provérbios 19:17. Quinto, monte seu próprio banco, ou seja, faça suas reservas financeiras. Está assim lá em Provérbios: na casa do sábio há comida e azeite armazenados, mas o tolo devora tudo que pode. Está lá em Provérbios 21:20. Sexto lugar, livre-se de dívidas. O rico domina sobre o pobre. Quem toma emprestado é escravo de quem empresta. Provérbios 22:7. Por último, gaste com sabedoria. Os planos bem elaborados levam à fartura, mas o apressado sempre acaba na miséria. Está lá em Provérbios 21:5. É esta palavra verdadeira sobre a qual Jesus falou, que vai firmar os seus passos. Então, apesar de você estar no mundo, não pertencerá ao mundo, mas fará toda a diferença a favor das pessoas que estão no mundo. E olha, obrigado por estar comigo mais uma vez no programa Finanças em Ação. Princípios poderosos da palavra de Deus para transformar sua vida financeira. Um grande abraço do seu amigo Paulo de Tarso. E nos falamos no próximo programa.
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1: Olá, eu sou o Israel. Sente-se, pegue o seu café e vamos conversar sobre Deus e sobre a vida, sobre a fé e sobre as nossas dúvidas.

0: Deus seja louvado por mais esse dia e com ele com mais uma oportunidade de estarmos juntos aqui no Deus na Vida. E por isso também agradeço a você por sua companhia. Que a graça e a paz do Deus eterno sejam transbordantes sobre a sua vida e de toda a sua família. No episódio passado fizemos referência ao trabalho do psicanalista e sociólogo alemão Erich Fromm. Ele escreveu muitos livros ao longo de sua carreira e exerceu grande influência nos campos do conhecimento em que atuou. Um desses livros foi intitulado Ter ou Ser. O livro é uma introdução ao pensamento humanista, ou seja, não é um livro cuja abordagem é teológica. No entanto, há grande valor na problemática que a obra traz. Podemos chegar a conclusões diferentes sobre como resolver o problema em pauta, mas concordo com o autor quanto a esse problema. Como Erich Fromm está buscando respostas filosóficas e antropológicas para o problema que ele levantou na obra, ele fala muito da Bíblia e do cristianismo. Em um dos capítulos em que fala da Bíblia, especificamente do Antigo Testamento, ele escreveu o seguinte, abre aspas, um dos principais temas do Antigo Testamento é deixe para trás o que você tem, liberte-se de todos os grilhões, seja, fecha aspas. Mais adiante no livro, ao falar sobre o ensino de Jesus e do Novo Testamento, ele chegou à conclusão semelhante. A mensagem bíblica diz respeito à construção de um modo de vida centrado no ser e não no ter. A partir daqui, vou me basear na problemática do ter e do ser de Erich Fromm, mas eu trarei as minhas considerações teológicas e pastorais para essa questão. Qual é a diferença entre ter e ser? O ter é uma necessidade normal nossa. Precisamos ter algumas coisas para viver. Só que além de precisar de algumas coisas para viver, aprendemos que precisamos de coisas para desfrutá-las, para encontrarmos prazer e propósito na vida. Precisamos ter e precisamos disso cada vez mais. Você já percebeu que o dia todo nós estamos sendo bombardeados por propagandas? E essas propagandas criativas e cativantes aguçam um desejo de ter, de possuir, de consumir, de querer cada vez mais e mais coisas. E o impressionante é que as pessoas sentem que nunca têm o suficiente. O ser humano vem intensificando um modo de vida baseado no ter desde a quebra do relacionamento com Deus, chegando ao ponto de as pessoas estarem definidas pelo ter ou não ter. Quem não tem nada, não é nada. Basicamente, hoje, as pessoas são aquilo que elas possuem e que elas consomem. O ser, por outro lado, é um modo de vida que não está centrado nas coisas, nas posses ou nas necessidades de se desfrutar a vida por meio das coisas e serviços que se podem comprar e tomar posse. A vida no modo do ser se deleita com o mundo, está integrada ao mundo, está integrada à criação de Deus. Ela não precisa possuir nada para se sentir valiosa, satisfeita, alegre ou até mesmo desfrutar daquilo que Deus criou. Ela simplesmente é alegre porque está unida a Deus e à sua criação, especialmente quando se vive na fé de que Deus está reconciliando e redimindo todas as coisas com Ele por meio do sacrifício de seu Filho Jesus Cristo. A vida no modo do ser é livre da compulsão de se ter cada vez mais coisas e de atribuir significado à vida por meio do que se possui ou por meio do que se consome.
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0: Agora vamos a um exemplo bíblico que mostra bem como Deus forma o seu povo. Neste episódio, vamos observar o texto de Deuteronômio 8, de 1 a 5. No próximo episódio, vamos observar algumas palavras de Jesus no Sermão do Monte em Mateus. Os dois exemplos são extraídos de narrativas formativas do povo de Deus, mesmo que sejam em contextos históricos e circunstâncias muito diferentes. Estas narrativas formativas apresentam para a gente um padrão pelo qual Deus forma o seu povo. O primeiro exemplo está em Deuteronômio 8, de 1 a 5, em que lemos assim: tenham o cuidado de obedecer a toda lei que que eu hoje ordeno a vocês para que vocês vivam, multipliquem-se e tomem posse da terra que o Senhor prometeu com juramento aos seus antepassados. Lembrem-se de como o Senhor, o seu Deus, os conduziu por todo o caminho no deserto durante esses 40 anos para humilhá-los e pô-los à prova, a fim de conhecer suas intenções, se iriam obedecer aos seus mandamentos ou não. Assim ele os humilhou e os deixou passar fome, mas depois os sustentou com maná, que nem vocês, nem os seus antepassados conheciam, para mostrar a vocês que nem só de pão viverá o homem, mas de toda palavra que procede da boca do Senhor. As roupas de vocês não se gastaram e os seus pés não incharam durante esses 40 anos. Saibam, pois, em seu coração que assim como um homem disciplina o seu filho, da mesma forma o Senhor, o seu Deus, os disciplina. Nesse breve relato sobre o significado da experiência no deserto para aquela geração e para as gerações seguintes também, Moisés está dizendo ao povo algumas coisas que nos ajudam a perceber um padrão de Deus para formar o seu povo. Em primeiro lugar, note que o Senhor é quem conduziu o povo por todo o caminho no deserto durante 40 anos. Deus é quem preside e ensina na escola do ser. Até aquele momento, todas aquelas pessoas que estavam sendo conduzidas por Deus tinham sido escravizadas no Egito. Eram escravas do faraó. As posses que trouxeram com eles, como ouro e prata que despojaram dos egípcios, não foram uma bênção. Pelo contrário, foram uma matéria-prima para a construção de um ídolo que substituía a Moisés e ao Senhor. Eles precisavam aprender a viver na dependência do Senhor. Por essa razão, era preciso cultivar a consciência de que era o próprio Senhor quem os conduzia pelo deserto. Em segundo lugar, Moisés trouxe à memória dos hebreus que Deus observava atentamente as intenções do coração do povo e queria saber se iriam ou não iriam obedecer aos seus mandamentos. Para isso, Deus os humilhou e os colocou à prova. Nós podemos perceber aqui que a humilhação e a prova diz respeito à confiança na palavra de Deus, na promessa e no cuidado e proteção que Deus dava ao povo. O que valeria mais? O que pesaria mais? O desejo de ter as coisas que o coração tanto deseja, como propriedade, casa, rebanho, estabilidade, segurança, coisas que se tornam fontes de alegria e de prazer. Ou o que valeria mais, o que pesaria mais, seria o desejo pela presença de Deus. Era uma escolha vivida diariamente por um povo que não tinha como cultivar o solo, pois dependia do alimento que Deus fazia cair do céu diariamente. E detalhe, sem a possibilidade de armazenar para garantir a satisfação da fome no dia seguinte. Em terceiro e em último lugar, Moisés os lembrou que durante os 40 anos eles não puderam trocar de roupas, de sandálias, etc. Deserto não é lugar de conforto ou de luxo. O deserto não proporciona a satisfação do desejo de ter coisas, porque lá não há nada para se ter. O deserto é o lugar da dependência da palavra que procede da boca de Deus e para aprender a confiar que essa palavra jamais falhará. No deserto aprendemos que a vida é mais do que comer, beber ou vestir. Aprendemos que a vida encontra o seu sentido quando a vivemos na presença de Deus. E na presença do Eterno só se importa quem somos. Só se alimenta o que somos. Só se desenvolve o que somos. Afinal, o Deus que chama o seu povo para formá-lo no deserto não foi o Deus eu tenho, eu possuo, mas foi o Deus eu sou. Chegamos ao fim de mais um episódio do Deus na Vida. Lembre-se, na escola do ser, Deus está nos ensinando a viver livres das algemas de uma vida centrada no ter, que reduz a vida criada por Deus a um amontoado de coisas que podemos possuir e consumir. Na escola do ser, Deus está nos mostrando que a verdadeira vida se satisfaz em sua maravilhosa criação e na confiança em Deus. Por isso, que o Espírito do nosso Senhor use essas histórias para conduzir você você até o propósito do nosso Deus eterno. Que o Senhor te abençoe e até o nosso próximo encontro.
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Muito bom dia pra você. E quartou, hein? Ótima quarta-feira pra você, dia 10 de junho de 2026. E eu, Fábio Zamana, por aqui te fazendo companhia. Sigo junto com você até as 9 horas da manhã, no horário de Brasília. Chegamos na metade da semana, ótimo dia para você, uma excelente semana. Que bom que você está por aqui, participando, interagindo conosco, também ouvindo a RTM em qualquer lugar do planeta. Já quero então te convidar para que você faça parte também da programação, participando através do WhatsApp 11 974181456. Esse é o nosso número, então participe conosco.

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0: E bem-vindo a mais uma edição do Hinos que Tocam. Hoje falaremos sobre a história de vida do compositor e pastor Filipe Nicolai. Ele nasceu no dia 10 de agosto de 1556 na Alemanha. Era filho de um pastor luterano de uma cidadezinha alemã chamada Erdeck. Em 1575 foi estudar teologia na Universidade de Erfurt e em 1576 transferiu-se para a Universidade de Wittenberg. Em agosto de 1583, o compositor também foi trabalhar como pastor em Erdeck, seguindo os passos do pai. Porém, encontrou muitas dificuldades com o Conselho Municipal, pois seus membros eram da Igreja Católica e, na época, existia uma forte tensão entre a Igreja Luterana e a Católica na Alemanha, pois a Reforma Protestante havia acontecido há pouco tempo e um movimento promovido pela Igreja Católica agia de forma muito feroz contra igrejas protestantes, a chamada Contra-Reforma. E por conta disso, em 1583, Filipe Nicolai sofreu a mesma experiência amarga que seu pai já havia sofrido em 1550. Foi expulso de Erdeck por tropas mercenárias espanholas que lutavam contra a reforma. E por conta dessas perseguições, ele acabou pastoreando várias pequenas igrejas e muitas delas de forma secreta, se reunindo em casa e em porões. Nicolai teve um papel muito significativo na chamada controvérsia sacramental, uma longa discussão doutrinária entre calvinistas, luteranos, católicos e outras doutrinas sobre uma série de questões como a ceia e o batismo. Ele também foi muito famoso como compositor. Uma de suas mais célebres composições é o hino que ouviremos no programa de hoje, chamado de Ascensão. A harmonização desse hino é de Johann Sebastian Bach. Vamos então ouvir Ascensão nas vozes de Gerson do Amaral e Mariano Oliveira do Amaral.

0: ouvimos Gerson do Amaral e Mariana Oliveira do Amaral cantando Ascensão. E agora seguimos para a segunda parte do programa.
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3: 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Agora são 1:46.
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ótima tarde pra vocês. Estamos iniciando mais uma edição do nosso programa Som do Céu aqui na sua Rádio Paz, a Rádio da Família. Hoje, quarta-feira, dia 10 de junho de 2026, está entrando no ar mais uma edição do programa Som do Céu. Infelizmente, pela parte da manhã e um período aí, né, desse início de tarde, nosso programa, toda a programação da Rádio Paz esteve fora do ar devido a problemas técnicos, devido a falta de energia aí na nossa quadra, galera acertando os postes aí, derrubando energia aí. Então, durante a parte da madrugada, a parte da manhã e o início da tarde aqui na nossa programação, esteve fora do ar devido a essa falta de energia. Mas já estamos aí de volta, tudo restabelecido, e já começamos então normalmente aqui o nosso programa Som do Céu, trazendo para você canções para alegrar a sua tarde, trazendo um momento de oração, na oração da hora nona. Teremos aqui o nosso direito do consumidor, muita coisa legal para acontecer e, claro, né, sempre contando com a sua companhia, contando com a sua participação através do nosso WhatsApp, do 63-984-206868. Você participa, manda aquele alô, manda o seu abraço, interage aqui conosco. O programa Som do Céu é feito juntamente com você. 1h48, então, para alegrar ainda mais a sua tarde, vamos trazendo Dalete Hungria, cantando Gratidão.

0: 2:01 e você ouviu Gabriela Rocha cantando Toda a Terra, linda canção para você se alegrar no Espírito Santo, você adorar o nosso Pai nessa tarde. Então toda a terra clama, toda a terra canta, aleluia. Uma ótima tarde para você, esse é o nosso programa Som do Céu. Nós vamos juntos com você até às 4 horas aqui na sua rádio Paz, a rádio da família. Nós vamos para um rápido intervalo, mas já já estamos de volta aqui com você. Participe conosco.
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0: E já estamos de volta aqui com você no nosso programa Som do Céu na Paz FM, a Rádio da Família. Ótima tarde.
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0: De volta aqui no nosso programa Som do Céu e agora quero falar com você, você que está aí acompanhando o nosso programa, está sintonizado através do 91.3 em Araguaína, através aqui do 89,9 em Palmas, meu muito obrigado por sua companhia, galera acompanhando também através do nosso aplicativo Rádio Paz Palmas. Ó, nosso Instagram mudou, hein? É, tá diferente agora para você encontrar ali e seguir a nossa página lá no Instagram, agora Rede Paz FM, Rede Paz FM, você encontra nosso Instagram, já segue ali, fica por dentro das notícias, de tudo que está acontecendo aqui na sua Rádio Paz, a Rádio da Família, e também quando começa algum programa, nós postamos ali para você ficar antenado por dentro de todas as nossas programações. 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Olha, daqui a pouquinho vamos ter o nosso direito do consumidor, mas agora vamos ouvir uma linda canção, vamos ouvir Canção e Louvor, Sossega.

0: Deus, seu amanhã pertence a Deus. Deixe toda a ansiedade de lado, entregue todas as preocupações a Ele, o único que pode resolver, o nosso Senhor Jesus. 2:15, uma ótima tarde para você. Bora mandar abraço aqui para os meus amigos que estão acompanhando, estão participando aqui no nosso WhatsApp. A irmã Marlene, minha amiga Marlene, está sempre ligada na nossa programação. A irmã Marlene lá na 409 Norte. Um abraço para você, minha irmã. Deus abençoe a sua vida. Minha irmã Elisete, lá de Brejinho, Nazaré, também está ligada aí no nosso programa. Elisete, Deus abençoe a sua vida. Um abraço aqui também para Maria de Jesus, minha irmã Maria de Jesus. Deus abençoe a sua casa, toda a sua família, em nome do Senhor Jesus. Presbítero Nelson também está ligado, sempre na nossa companhia, ouvinte assíduo de todas as programações. Quero mandar um alusão aqui também para minha amiga Maria de Lourdes, lá no Santa Bárbara. Um abraço, Maria. A irmã Edna, minha amiga Edna Rodrigues, forte abraço para você, minha irmã. Deus abençoe a sua casa, toda a sua família. A irmã Ângela Marques também está ligada na nossa programação. Forte abraço para você, minha amiga. E minha irmã, ela, minha amiguinha, Grácia Ramos, tá sumida, minha amiga. Deus abençoe a sua vida. Forte abraço para você. Muito obrigado pela companhia, pelo seu carinho. Um forte abraço para toda a sua família. Agora são 2:17. Antes de trazer mais uma linda canção para alegrar aqui a sua tarde, bora falar sobre a Macpão. 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Lá no Instagram, Macpão Palmas, você encontra também a página, fica por dentro das ofertas e das promoções. 2:18, vamos ouvindo a linda canção. Agora vamos ouvir uma Valesca Maísa cantando A Vida Chegou.
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2: Agora são 2:34 aqui na sua Rádio Paz. Ótima tarde.
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2: E daqui a pouquinho teremos nosso momento de oração com o pastor Seba Ribeiro, intercessão em prol do seu milagre. Agora você ouve Zé Saad e Nívia Soares cantando Que Ruja o Leão.

0: 2:47, linda canção que você ouviu agora, Poder para Salvar, com Hillsong, Hillsong Brasil. Nós vamos para um breve intervalo para voltarmos aqui, já entrando nesse momento especial, que é a oração da hora nona. Participe conosco.
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0: De volta com a programação do céu, agora 12:51, boa tarde.
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0: E agora você ouve Gabriela Rocha e Elevation Worship cantando Vida aos Sepulcros, e logo após essa linda canção, momento de oração com o pastor Sebastião.

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1: Muito boa tarde, a paz do Senhor Jesus. Hoje, quarta-feira abençoada, nós estamos aqui de volta na Hora Nona. Eu sou o Sabá Ribeiro e ligadinho com vocês aí em todo lugar onde está chegando as ondas da Rádio Paz FM 89,9 e lá no Bico Papagaio 91,3. Um abraço para todos vocês que estão aí e vocês podem mandar para cá. Participe conosco 984-206868, manda o seu pedido de oração e nós estaremos orando por vocês. Estamos esperando os pedidos de oração aí da região de Araguaína, né? E das cidades que estão aí ligadinhas na 91,3. Vamos ler a palavra de Deus, Apocalipse capítulo 21. A partir do versículo 4 até o 7 vai dizer assim: E Deus limpará de seus olhos toda lágrima, e não haverá mais morte, nem pranto, nem clamor, nem dor, porque já as primeiras coisas são passadas. E o que estava sentado sobre o trono disse: Eis que faço nova todas as coisas. E disse-me: Escreve, porque essas palavras são verdadeiras e fiéis. E disse-me mais: Está cumprido, eu sou o Alfa e o Ômega, o princípio e o fim. E quem tiver sede, de graça lhe darei da fonte da água da vida. Quem vencer, herdará todas essas coisas, e eu serei seu Deus, e ele será meu filho. Promessa gloriosa da visão de João Batista, ou de João, apóstolo, né? Onde ele diz que haverá o fim de muitas coisas aqui, né? Fim da morte, não haverá mais morte. O nosso grande problema aqui na Terra é exatamente esse. O medo maior de todas as pessoas é exatamente a morte. Na vida que teremos após o arrebatamento da igreja, ou após morrermos aqui à primeira morte, não passaremos pela segunda morte. É entrar em uma dimensão onde nós não teremos mais esse medo. Não haverá mais choro. E esse choro aqui, ele é a expressão, na maior parte das vezes, né, de coisa ruim. Esse choro está com a conotação aqui, exatamente chorar por coisas ruins, não haverá mais. Ele limpará de nossos olhos toda lágrima chorada durante toda uma vida. Ali não haverá mais. Será limpo pelo próprio Deus. Não haverá tristeza. Quantos de nós, aliás, todos nós, passamos por momentos tristes, e alguns chegam a ter tristezas profundas, né? E é um momento da nossa vida que isso se torna um perigo, onde a pessoa perde o sentido da vida por causa de uma tristeza muito grande. Não haverá mais. Ali não haverá chance, nenhuma oportunidade para a tristeza. E a Bíblia relata que na presença de Deus, até a tristeza salta de alegria. Então, se nós estivermos na presença aqui, cheio da presença de Deus aqui, nós já não conseguimos mais ficar tristes, pois a tristeza é sufocada por alegria dos céus. E aqui estamos falando de uma outra dimensão. É nós vivendo a eternidade com Ele. Então, nenhuma chance mais para a tristeza. Também não haverá dor. Algo que incomoda, que tira a paz. A dor pode ser provocada, né, por patologias, ou até mesmo por percas, ou até por tristeza, né? Quantos de nós temos dores quase incuráveis, físicas e emocionais, ali também não haverá. E isso aqui é só uma prévia do que Deus tem para nós. Porque não há limites. A nossa mentalidade não consegue pensar em tudo que é possível após entrarmos na eternidade. Paulo escreve sobre alguém que não sabe se na carne, né, ou se em espírito foi levado até o terceiro céu, e lá ele viu coisas que não dá para contar aqui, que a gente não ia acreditar, a gente não ia conseguir entender do nível do que ele viu lá. João disse que se ele fosse escrever os livros do mundo inteiro, não daria para escrever só o que Jesus revelou e fez. E eu não sei por que a gente continua insistindo em saber tanto sobre as coisas seculares, terrestres, e tão pouco sobre Deus, tão pouco sobre o céu. Então o Senhor é contra a gente ter conhecimento secular? Não, é necessário, estamos aqui. Precisamos conhecer, e muito. Enquanto mais conhecermos, com certeza melhor viveremos. Porém, em contrapartida, nós também deveríamos procurar conhecer mais sobre os céus, sobre Deus, sobre a nossa verdadeira vida. Se estamos num estágio, temos consciência disso. Se moramos em um lugar que nós não somos dele, se estamos em um país que não é o nosso país, se somos peregrinos nesta terra, por que então as coisas daqui se tornam mais importantes para nós do que as coisas celestes? Não há uma lógica para isso. Isso é contraditório, porque somos normais, temos raciocínio, somos inteligentes, mas nessa parte muitas vezes parece que não desenvolvemos, parece que nós vamos contra a lógica. É como se eu estivesse fazendo uma poupança, um investimento com um tempo determinado, pré-determinado, para que eu pudesse acessar esse benefício, e eu soubesse que essa era a única forma, essa era a única forma de eu ter alguma coisa para esse tempo, e eu pegasse tudo que eu conquisto e gastasse aqui nesse tempo presente. É uma noção simples como finança. É investimento no futuro. Só que o futuro da economia pode mudar. Nós podemos fazer uma poupança ou coisa parecida e vir alguém e confiscar e não termos nada. Pode ser que a nossa moeda sofra mudanças e esse investimento também venha a ficar quase insignificante. Porém, a juntar tesouros no céu, como a Bíblia manda, onde a traça não destrói, onde o ferrugem também não destrói, nós temos a convicção, a certeza de que é infalível, que tudo que a gente juntar lá não perecerá, que todo investimento feito na vida espiritual, no conhecimento dos céus, das coisas celestes, ele tem retorno garantido. Daqui a pouquinho estaremos lá. A vida aqui é como um sopro. A Bíblia relata que é como a flor da erva. Floresce e logo já seca, já murcha. Aqueles que vivem muito têm mais tempo ainda para acumular tesouros lá. Mas muitos não têm. Não tem muito tempo. E eu não sei por que a gente insiste em nos preocuparmos mais com nossos tesouros terrenos do que com o tesouro celeste. Lá, nenhuma chance de sofrimento mais. Lá, nenhuma morte. Nem choro, nem dor. Nem luto, nem disputa por nada, nem concorrência nenhuma. Não haverá guerras, não haverá disputas, não haverá maior nem menor, mais ricos ou mais pobres, mais sábios ou menos sábios. Ninguém será mais influente do que o outro, como também não será menos influente. Não haverá sentimentos de inferioridade. Não haverá sentimentos de superioridade. A gente tem mania de falar sobre perfeição. Lá será perfeito. Lá tudo é perfeito. É hora da gente pensar mais sobre isso. É hora da gente entender que está chegando a hora. Estamos indo. Daqui a pouquinho estaremos lá. Desejamos isso. Vivemos aqui renunciando muita coisa dessa vida terrena, pensando exatamente nesse momento. Então, valorizemos mais a nossa vida espiritual. Nos aproximemos mais de Deus, que é o dono desse lugar. É o dono da casa aonde nós iremos morar. Jesus esteve aqui, falou para os seus discípulos que ele estava indo preparar. E ele não só falou que estava indo preparar o lugar, mas ele disse que virá outra vez, e na vinda dele, ele levará aqueles que valorizarem isto, aqueles que tiverem ajuntando tesouros nos céus. E ele disse que para onde ele foi, para lá nos levará. Onde não precisamos nos preocupar em ser o maior. Lá sim há justiça. Lá sim há igualdade. Lá sim haverá gozo eterno e paz. Lugar em que mora o príncipe da paz, Jesus. Se você aqui nessa terra tem chorado muito, tem passado por momentos tristes, já não tem nenhuma esperança de que isso não volte a acontecer, quem sabe já espera o próximo episódio, já prepara as lágrimas, porque é assim, aqui é assim. Eu venho falar para você nessa tarde, que ainda não conhece o Deus deste lugar da eternidade, o Deus da perfeição, que há um lugar e um tempo que já está chegando e chegará para todos, em que não haverá morte, tristeza, dor, choro, luto, guerras, dissensões. Não, não haverá nada disso. É um reino de paz, chamado eternidade, que nós sonhamos com ele todos os dias e que vai começar a qualquer momento para todos que moram na terra. E terá um outro caminho de muita treva, de muita dor, de muita tristeza, de muito arrependimento. que não falaremos hoje, mas que é exatamente o oposto desse lugar. E é tempo da gente decidir para onde a gente quer ir. É tempo da gente decidir qual caminho seguir. Qual endereço nos chama mais atenção? Qual oferta iremos aceitar? Qual lugar queremos passar a nossa eternidade? Senhor nosso Deus e Pai querido, no nome de Jesus, teu Filho, mais uma vez estamos aqui na hora nona. E nesse momento, Senhor, nós queremos interceder por todos quantos estão ouvindo neste momento. Que a tua misericórdia alcance as famílias. Que a tua graça seja derramada sobre a terra. Que a unção do Senhor possa visitar cada um, possa ser derramada sobre cada família, sobre cada pessoa que está nesse momento, que voltou o seu pensamento para o céu, para pensar em ti. Todos aqueles, ó Deus, que estão neste momento conectados contigo, visita-os de maneira especial. Aqueles que estão enfermos, que o Senhor leve saúde, que a enfermidade bata em retirada pelo nome do Senhor Jesus. Nós ministramos cura, confiado na tua bondade e no teu poder. Nós ordenamos cura baseada na tua palavra. O Senhor é o Deus da cura, o Senhor é o médico dos médicos. E onde houver uma pessoa que tenha fé, Deus, que creia que o Senhor pode curar, independente da enfermidade dela e do estado que ela se encontra, nós ordenamos a cura no teu nome. Visita, Senhor, as famílias que neste momento estão passando por momentos tristes, os enlutados, os que perderam algo, os que perderam a esperança, os que perderam a fé, os que perderam a alegria. O Senhor é o Deus de alegria. O teu poder é infinito. Tu estás em todos os lugares. A essa pessoa, Jesus, que disse aí no seu coração que o Senhor não está com ela, visita ela com o teu espírito agora, alegra o coração dela, dá um toque no coração dela, um toque de poder, manifesta a tua glória, muda o pensamento do seu coração, visita ela de maneira poderosa. Pedimos a ti que o Senhor visite as nossas autoridades, que o Senhor mude a história da nossa nação, do nosso estado, da nossa cidade, levantando homens segundo o teu coração. Abençoe e protege nossas crianças, em nome de Jesus. Muito obrigado pelo carinho da sua audiência. Amanhã, se Deus abençoar, estaremos novamente aqui. E você vai continuar com ele, acompanhada de toda a alegria de toda a tarde. Alex Nascimento, com o Som do Céu, na sua melhor companhia, Rádio Paz.
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0: Marçal, não tem como dar errado. Linda canção que você acompanhou aqui no nosso programa Som do Céu. Nessa tarde de quarta-feira, você também acompanhou o momento de oração, intercessão em prol do seu milagre com o pastor Seba Ribeiro, a oração da hora nona. 3:23 e você pode participar conosco, mandando o seu alô, deixando o seu recado aqui no nosso WhatsApp, mandando aquele joinha aí pra gente, falando de onde você está acompanhando o nosso programa. Quero saber se você tá aqui, ó, tá em Palmas, tá na cidade de aqui da nossa capital, ou está aí, ó, um pouquinho mais para a região norte do nosso estado, está em Araguaína, acompanhando através da 91.3, está nas cidades vizinhas ali, Araguaína, ali próximo a Araguaína, próximo ao Bico. Fala aí para mim, no 63-984-20-6868. 3:24, daqui a pouquinho nós vamos ter o nosso arquivo musical, hein, com canções que marcaram gerações e você ouve aqui no nosso programa Som do Céu. 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Um abração aqui pro meu amigo Thiago Ribeiro, tá ligado conosco, valeu meu amigo, Deus abençoe a sua vida. Um abraço também pra nossa irmã pastora Elismar, lá em Porto Nacional, tá deixando seu boa tarde, Deus abençoe a sua vida, minha amiga. A minha irmã Elisete, lá em Brejinho, também tá ligada na nossa programação. Diaconisa Cleonita, já deixando seu boa tarde, deixando seu alô, obrigado pela companhia, minha amiga. Meu irmão Domingos também tá sintonizado. Forte abraço para você, meu amigo. Deus abençoe a sua vida. Agora são 3:25. Rápido intervalo. Já já estamos de volta abrindo o nosso arquivo musical de hoje.
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1: Oi, oi, de volta com a informação. O Departamento Estadual de Trânsito do Tocantins realizará no dia 2 de julho o quarto leilão do ano com 410 veículos, sendo 243 sucatas e 167 circulação no município de Guaraí, com lances variando entre R$50 e R$1.500, conforme publicado no Diário Oficial do Estado número 7.072. O leilão ocorrerá na modalidade online a partir das 9 horas com transmissão das arrematações em tempo real pelo site da Sancar Gestão Empresarial e Logística de Veículos, empresa responsável pela organização. Os veículos estarão expostos para visitação a partir do dia 22 de junho e seguem até 1º de julho, um dia antes do evento. Os interessados podem realizar as visitas das 8 às 12, das 2 às 6 da tarde em dias úteis no pátio da empresa concessionária do Detran.

0: Guaraí, localizado na Chácara Eucalipto. Para participar, basta que o interessado se cadastre no site da empresa. O cadastramento é gratuito e indispensável para quem deseja enviar lances. Da Secretaria de Estado da Comunicação, Elô Bárcio. 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
2: Agora são 3 horas e 31 minutos, estamos aqui de volta com você no nosso programa Som do Céu. E agora nós vamos abrir aqui o nosso arquivo musical e vamos trazer à memória aquelas canções que marcaram gerações. E vamos então para 2002, ouvindo Voz da Verdade cantando Pra Quê?

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11: Estamos de volta com o programa Som do Céu, agora 3:50. Ótima tarde pra você.
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11: Sempre a sua melhor companhia, Paz FM, a rádio da família. Quero mandar um abração aqui pra minha amiga, missionária Jô, que tá ligada no nosso programa. Forte abraço, missionária Jô, Ruxinho, estão aí sintonizados conosco. E você acompanhou o nosso arquivo musical, né? Você ouviu Sérgio Lopes cantando Jerusalém, Voz da Verdade, Pra Quê? E Banda Gerd, Desapareceu um Povo, música de 1999. E amanhã tem mais, viu? Amanhã tem mais arquivo musical, amanhã tem mais programa Som do Céu, porque chega ao final de mais uma edição, permitindo o nosso bom pai. Amanhã estaremos de volta com você. Daqui a pouco meu irmão Éder Parente vem chegando, trazendo o programa Modão da Paz, trazendo mais alegria e descontração aqui nas suas tardes, da 89,9, da 91,3 para Araguaína. E amanhã então, nosso encontro agendado e marcado. Forte abraço e até mais.

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2: Agora em Palmas, 4:09, boa tarde para você.
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0: Muito boa tarde na santa e gloriosa paz do nosso Senhor e Salvador Jesus Cristo. Está no ar, está começando mais uma edição do meu, do seu, do nosso
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0: Por aqui sou eu mesmo, irmão Wender Parente. A partir de agora, a partir desse instante, estaremos juntos, conectados. Eu daqui, claro, você daí, e você sabe, nunca, nunca, nunca e jamais pode faltar a doce e amável presença do Espírito Santo na minha, na sua, nas nossas vidas, em nome do Senhor Jesus. Quartou, Juju, hoje é quarta-feira.
2: O quê? Não acredito.
0: Até meia-noite. Até meia-noite, quarta-feira, dia 10. Hoje são 10 de junho de 2026. Papai do céu é maravilhoso, né? Já permitiu que chegássemos até aqui e ele deixando, nós iremos juntos até lá, você sabe, até no ponto final, até às 7 da noite. E já aquecendo os motores do trem-bala por aqui, ó. Anotou a placa? Quem anotou a placa já pode enviar para cá. Nosso meio de comunicação, que é o nosso WhatsApp, já tá liberado, é o 639-8420-6868. 639-8420-6868. É o zap zap mais movimentado do Estadão do Tocantins. Alô, você que tá nos, você que tá nos ouvindo aí pela frequência 89,9 para mais de 60 municípios e também chegando agora lá em Araguaína e outros municípios mais próximos na região norte do Estadão do Tocantins pela frequência 91,3. Sejam muito bem-vindos. Você que nos ouve também pelo site, é claro, pela internet, pelo www.radiopaispalmas.com.br e você conectado também através do nosso app, do nosso aplicativo. Já baixou o seu? Então faça o seguinte, meu filho, compartilhe no grupo dos amigos, da família, da igreja, do trabalho, quem sabe do bairro, da quadra, da cidade onde você mora, e nós vamos só aumentando aí o número de ouvintes da Paz FM, essa que é a rádio mais ouvida praticamente do Estadão do Tocantins. Levando o evangelho 24 horas por dia, 100% Jesus. É esse programa Modão da Paz que vai ao ar de segunda a sexta-feira, a partir das 16h, comigo mesmo, tem o oferecimento de Instituto ICOG, a mais nova clínica oftalmológica aqui da nossa capital, oferecendo avaliações, consultas e diversas cirurgias também. 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Repita, 4h14. Muita gente já chegando por aqui, ó, no 639-8420-6868, você não pode ficar de fora. Vamos lá, povão, olha aí, ó. Segura, meu filho, vamos que vamos, vamos que vamos. É até às 7 da noite, chega mais, chega mais, chega mais. 639-8420-6868, tá nos ouvindo de onde? Quanto aí, tá no trânsito aqui da capital, no assentamento, na chácara, na fazenda, nossos amigos motoristas por aplicativo, nossos amigos taxistas, nossos amigos caminhoneiros. Aô! Obrigado pela carona na boleia do caminhão, você que tá aí na 153 ou outra rodovia qualquer que corta o Estadão do Tocantins, levando e trazendo o progresso do Brasil. Muito bom ter a sua companhia. O programa tá recheado de moda sertaneja cristã, claro, você sabe, para você ouvir, para você adorar, para você glorificar o nome daquele que vive e reina para todo sempre. Daqui a pouco também, por volta das 5:50 da tarde, temos aqui a Bíblia capítulo por capítulo, hoje trazendo o capítulo de número, os capítulos, né? 44 e 45 de Jeremias. Capítulos 44 e 45 de Jeremias. O assunto do capítulo 44 é o seguinte, ó, ameaças contra os judeus que fugiam para o Egito. Esse é o assunto do capítulo de número 44. Vamos lá para o assunto do capítulo de número 45. O 45 traz o seguinte assunto: a palavra de Jeremias a Baruque. Esses são os assuntos aqui, ó, desses capítulos 44 e 45 de Jeremias, que você ouve daqui a pouco na Bíblia capítulo por capítulo. Por volta das 6:30 da tarde, meu amigo pastor João Paulo Arantes chega por aqui trazendo um momento de reflexão da palavra do Senhor, tem momento de oração, esses momentos escolhidos, feitos com amor aí, para abençoar a minha, a sua, as nossas vidas, em nome do Senhor Jesus. Hoje é quarta-feira também, por volta ali das 6:45, após esse momento da palavra, a gente traz para você aqui também aquele momento, né? Rapaz. Versões sertaneja, aquele clássicos gravado outrora, mas que agora também tem gravado na versão sertaneja. Aí contando um pouquinho da história desses clássicos aí. Versões sertaneja é o nome desse quadro que você ouve aqui, pós a palavra, todas as quarta-feiras. Então vamos juntos por aqui, seu Antônio Luiz, que o radinho dele já tá ligado. Ligou o radinho mais cedo.
2: Boa tarde.
0: Alô, seu Antônio Luiz, dona Vágina. Cadê o Tomás Henrique? Já voltou para Mateiros? Tá por aí? Abraço para essa turma boa aí da nossa grande Porto Nacional. Vai abrir o Modão da Paz hoje com Rubem e Ezion. Brasil da atualidade. Boa tarde, Palmas, Tocantins, Brasil.

0: temperatura, gente. Bora dar uma olhada aqui na temperatura, na meteorologia aqui da nossa capital. Olha aqui. Roda a manivelazinha ali pra ver se chega logo, meu filho. 33 graus é a temperatura de momento, segundo a meteorologia. 33, tempo parcialmente nublado, eu não sei aonde, só se for debaixo dos pés de manga por aí, viu? Então, dois sóis pra cada um por aí, viu? É, meu filho, 33 graus a temperatura de momento, com a sensação térmica de 35 e a umidade relativa do ar em 44%. Portanto, a umidade tá bem baixa, né? Você continue aí se hidratando bastante, cuidando da saúde. A hora que for dormir mais tarde, não esqueça. Se não tiver um umidificador de ar, já sabe. Coloca a toalha aí na cabeceira da cama molhada, baldes, bacia com água no ambiente que você for dormir. E a sua respiração vai ficar muito mais clean. Como diz ele, meu amigo Chicão. Ô, Chicão. Chicão tá por aí também, hein? Olha aqui, ó. Ah, rapaz, achei o homem. Rapaz, esse cara, esse mano velho aqui tava sumido, viu? É, rapaz, tô falando pra você.
1: É Davi?
0: não. É o Georto Noleto. Ô, Georto, pai do senhor, campeão. Como é que estão as coisas por aí, rapaz? Quanto tempo, hein, Georto? Rapaz, faça isso não. Pensei que esse dia tá conversando com a Mariazinha e mandando alô pro Georto Noleto. Ela falou, não tá por aí não. Eu falei, tá pra onde, Mariazinha?
2: Tá viajando.
0: Pra onde que o Georto tá viajando? Será que mudou de cidade? Ela...
2: Pra Tranguamandápio.
0: Ah, entendi. Então ele é o quê, Mariazinha?
2: O cidadão Tranguamandapiano.
0: Ê, Georto, que satisfação, meu nobre. Seja bem-vindo mais uma vez, rapaz. Bom demais ter a sua companhia aí nas carretas, né, meu filho? Tá bom demais. Importante é que tá trabalhando, né, meu amigo Georto? Coisa boa. Obrigado, companheirão. Faça sempre assim mesmo. Ouvindo a gente por aí, pode mandar um alô que a gente manda de volta. Quem tá nos ouvindo também é ela, minha amiga irmã Maria de Lourdes, lá do Santa Bárbara. Pai do Senhor, irmão Hélio Parém, tudo bem? Estou aqui ligadinha, como sempre, viu? Hoje amanheci caçando a rádio aqui, cadê? Mais um carro derrubou um poste. Bem que o senhor falou ontem, né? Amanheceu sem energia aí nos estúdios da rádio. É verdade. Ei, irmã Maria de Lourdes. Vamos fazer uma pesquisa aqui mais aprofundada, né? Acho que Palmas aí deve ser uma das campeãs aí em abarroamento de postes, né? Todo dia você sai na rua, quando pensa que não, você olha pro lado, olha pra direita, é um carro ali embaixo de um poste, olha pra esquerda, mais outro. Aí não vai, meu filho, aí não vai. Cuidado aí, Jota, vai em paz, pisa devagar, que em paz, devagar também chega. Quem tá na escuta também é minha amiga, rapaz, a irmã Suleni. É, rapaz, e o meu amigo Josué, o Josué e a Suleni. É, o casal Sussum, né? É, rapaz, Jojô e Sussum. É isso mesmo, Jojô e Sussum, casal raiz. Olá, pai do senhor, manda um alô pra nós, Josué e Suleni, diretamente do Refúgio do Amor, no setor Irmã Dulce. Casal raiz, é a Jojô e o Sussum, gente. É o Jojô e a Sussum. Casal raiz, que gente fina, gente boa. Estava com saudade de vocês por aqui, viu? Fazia que não participava. Talvez tava na mesma situação do meu amigo Georto Noleto.
2: Tava viajando,
0: né, Mariazinha? Mariazinha disse que tava viajando. Tá certo, então. Obrigado, minha amiga irmã Suleni, meu amigo Josué. Sejam bem-vindos novamente. Que Deus vos abençoe, tá bom? Olha só, tem um áudio aqui, daqui a pouco eu vou ouvir, mas eu já quero dizer que ele deve estar adiantando por aqui, né? Meu amigo Genésio, que faz dia também que tava sumindo, mas deve estar por aí dizendo, irmão, olha, tô por aqui, ó. Ligadão. Alô, Genésio. Seja bem-vindo mais uma vez, companheirão. Tamo juntos, viu? E meu amigo Eliezer Araújo, também sintonizado aqui na Paz FM, direto de algum lugar aqui na nossa capital. Não sei se ele tá lá no Água Boa, próximo ao Sonho Meu, não sei se ele tá na rua. Mandando alô pro Igor, pro Monelzinho, Lucas Holanda, o pessoal do HGP.

0: Josias, pra Maria, até pra Mariazinha, tá mandando um alô também aí, viu, Mariazinha?
1: Ah. Boa tarde.
0: Valeu, minha amiga Lezé, tamo juntos, companheiro, seja bem-vindo mais uma vez também. 4:28, vamos com mais uma moda por aqui com Marcilon e Daniel, patrimônio de Deus. Ajusta, menino.

0: Olha só, moda boa, né? Marcelão e Daniel, patrimônio de Deus, acabamos de ouvir por aqui, ó. Só aqui, ó.
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0: Aqui na Paz FM, a Rádio da Família, que coisa boa, né? E você que tá chegando por aí, ligando seu radinho agora, sintonizando conosco, é, o projeto é esse aqui, ó, pulou pra dentro do trem-bala, só desce às 7, meu filho. Lá no ponto final, não tem essa não. Alô, minha amiga Dejanira Reis, de Paraíso do Tocantins, que coisa boa, sempre nos ouvindo por aí. Quem tá sempre nos ouvindo também é minha amiga irmã Rosilene, lá de Pugmil, ela, o Gilvan. Alô, irmã Rosilene, tudo bem? Tudo na paz? Como é que estão as coisas por aí? Oferecendo a próxima moda aqui, é pra irmã Filomena, pra irmã Amélia, irmã em Cristo, pra todos os ouvintes de Pugmil, pra todos os ouvintes da Rádio Paz FM também. Obrigado, minha amiga Rosilene. Irmã Rosilene, essa canção que a senhora pediu dos meninos aí, tocou ontem, né? Tava aqui, né, produção? Ah, tava por aqui ontem mesmo, no Modão da Paz, tocou por aqui, com Daniel e Samuel, tocou ontem o pastorzinho, né? Portanto, a produção preparou outra moda por aqui, ô minha amiga irmã Rosilene, e essa aqui, a senhora vai ouvir, tenho certeza que a senhora vai gostar também, e todos aí que estiverem sintonizados aqui na Paz FM, Daniel e Samuel, Sacrifício de Amor, que você ouve aqui no Modão da Paz. Fica por aí, aumente o volume e vamos juntos até às 7 da noite por aqui no Modão da Paz.

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2: 89,9, né? Aí, meu amigo, ó. Você tá metendo tesourão por aqui, né, Chiquinho? Você tá bruto demais, ó. Tá bruto demais. Não é assim, não é assim, meu filho. Chiquinho, rapaz. Não, não, não é assim. Eita, rapaz. Segura, meu filho. Segura o tiro aí, ó. Tamo juntos, povão abençoado de Deus. Quero mandar um alôzão pro meu amigo, irmão Manuel, lá de Luzimango, né, irmão Manuel? Tá lá sintonizado, ouvindo desde o começo do programa. O Manuel oferece a próxima canção aqui pra todos os ouvintes aqui da Rádio Paz FM. Pra mim, obrigado, meu amigo. Pra irmã Ana, sua esposa. Oferece também pros irmãos aí, a Denação Madureira, de Palmas, de Paraíso do Tocantins. Assim também, os irmãos aí de Luzimangues, da Nação Madureira. A DCA de Seta, todos que estiverem ouvindo, né, irmão Manuel? Estiverem ligados aqui na nossa programação. O irmão Manuel é ouvinte fiel, gente. E pro irmão Manuel a gente tira o nosso chapéu. Obrigado, irmão Manuel, homem de Deus, abençoado. Ligado também em Luzimangues, ele, rapaz. Meu amigo, irmão Pedrinho da Farinha. Boa tarde, irmão Aéreo Parente. Tudo beleza? Não estou ligando, mas estou sempre ligado. Mandou aqui 5 joinhas, 25 joinhas de volta pra ele. Obrigado, irmão Pedrinho. Então tá bom, irmão Pedrinho? Como é que andam as coisas por aí, Luzimangues? Oh, como que tá o clima por aí, irmão Pedrinho? Tudo em paz? Um abraço, meu nobre, pro senhor, pra família, tá? Faça sempre assim, irmão Pedrinho. Não tá ligando, fica sempre ligado. Aí manda mensagem, meu querido. Um abraço aí pro senhor. Olha só quem mais chegou. Meu amigo presbítero Lelson, lá da D Palma Centro, também tá ligado com a gente. Pai do senhor, tô aqui ligado. Ô presbítero Lelson, pai do senhor, meu amigão. Como é que estão as coisas por aí? Tudo em paz? Bem-vindo mais uma vez. Deus continue abençoando a sua vida. Quero mandar um alô também lá pra Pindorama, meu amigo irmão Carlito, a irmã Vânia, sempre ligados, já passou por aqui, ó, deixou 4 joias, 20 joias de volta, irmão Carlito, pro senhor, pra irmã Vânia, pro Abílio, pro Gessé, pra toda a família. Mandar um alô também pro meu amigo evangelista Adeandres, a irmã Elcia, toda a família também, sempre ligados em Pindorama também. Mandar um alô aqui pra minha amiga irmã Maria do Socorro, Maria Socorro, né? Ô, irmã Maria Socorro! Tudo em paz? Cadê o irmão Tião do Xambari? Hã? Tá por aí, ela mandou a foto do radinho aqui e falou assim, ó, irmão Éder, olha aí, irmão, olha aí, parente, como está o radinho, quase nadando aqui na pia, mas tá falando todo dia aqui, ó, não perde um dia. Que benção, irmã Maria Socorro, um abração aí pra senhora, obrigado aí pela audiência, obrigado por ter mandado a foto também pra gente, tá? Um abraço pro meu amigo Tião. Falando de Tião, meu amigo Sebastião também, mais conhecido como Tião, tá por aí, né, Tião? Levando a gente de carona sempre. Abração, meu amigo, Deus abençoe. É o Sebastião Neto, mais conhecido como Tião. E ele, rapaz, ele tava sumido, mas apareceu novamente, meu amigo Angelino, lá da Fazenda Buritirana. Oi, irmão Angelino, rapaz do senhor, mestre. Como é que estão as coisas por aí? Um abraço pro senhor, pra irmã Célia, pra família inteira. Boa tarde, meu irmão, estamos por aqui, ó, estamos por cá, ligadinhos. Obrigado, irmão Angelino, meu amigo, todos aí da Fazenda Buritirana, rapaz. E ele, meu amigão Natan, motorista por aplicativo, também ligadinho conosco, já mandou foto aqui do painelzão do carro, na Paz FM 89,9. Manda um alô pra minha mãe, a pastora Cida, lá em Tocantins. Alô, pastora Cida, município de Tocantins, aí escutando a nossa programação. Receba o meu alô, receba o nosso alô, em nome do Natanzão Filhão, motorista de app, passando por aqui também, sintonizado, levando a gente de carona. Mais moda sertaneja chegando por aqui agora com os Levitas. O nome dessa moda é Certeza, gente. Daqui a pouco a gente volta trazendo muito mais.
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13: E já voltamos aqui no programa Motão da Paz, te fazendo companhia até às 7 da noite. Vamos juntos?

0: vamos que vamos, vamos que vamos. Ó, você que tá ligando o radinho por aí agora, dando carona pra gente, quem sabe daqui a pouquinho saindo do trabalho, quem sabe você sai às 5 da tarde, já saindo antecipado aí, faltando agora 8 minutinhos para as 5 da tarde. Daqui a pouco é meus amigos aí que saem às 18 horas, né? Mas sempre aí ligadinhos com a gente, seja pelo radinho, seja pelo computador, pelo notebook, pelo PC, pelo seu celular, né? Seu dispositivo Android, iOS, clicando aí, ó, baixe o nosso aplicativo, tanto disponível para Android, iOS também. Clicou, baixou, ouve a nossa programação praticamente 24 horas por dia, você fica antenado aqui em tempo real. Vamos lá então, meu filho, ó, não dê mole não, viu? Você que tá transitando aí na capital, aqui nas avenidas largas, às vezes você acha a avenida é larga, né, irmão? Vou pisar o pé aqui, ó, devagar, devagar, viu? E também cuidado com a buzina aí, ó. É isso aí, principalmente aí nesses horários aí que o clima é mais quente, né? O pessoal tá meio estressado. Cuidado, hein? A buzina aí às vezes gera mau humor. Não vai por esse caminho não, viu? Se for buzinar, aquela buzina mais leve, mais tranquila, pra pessoa entender que você tá dando só um alerta ali, tá? Não vai pregar a mão na buzina. Tipo essa buzina aqui, ó. Aí não vai assim não. É, o negócio muda de figura, viu? Fica mais tranquilo, se eu fosse você eu ficaria. Fica na paz FM, que é a rádio da família. Meus amigos aqui sintonizados, meu amigo Irajamar, lá em Porto Nacional, ele é a irmã Ruth. Oi, irmão Irajamar, a paz do Senhor, tudo firme, tudo tranquilo, tudo em paz? Aí passou aqui, ó, deixou o painelzão do veículo ali, 89,9, ouvindo a melhor, coisa boa, meu irmão, que Deus abençoe, viu? Muita gente aí perguntando, por que tava sem sinal, irmão Éder? Por que tava sem sinal hoje pela manhã? Gente, abalroaram um poste aqui próximo do estúdio da rádio, e aí você sabe como é que é, né? Aí a manutenção demorou, e aí a energia retornou somente por volta de 1:30 da tarde, por aí, tá? E aí o nosso sinal ficou fora, mas já retornamos, graças a Deus, já retornou a energia, já fizeram a manutenção, tá tudo certo, graças a Deus, né? Bom demais. Minha amiga Iranete Borges, lá da fazenda Vila Nova, lá no município de Rio Sono, também está acompanhando a nossa programação. Boa tarde, irmão Éder Parente, a paz do Senhor Jesus, a paz do Senhor, minha irmã. Como é que estão as coisas por aí? Município de Rio Sono, né? Muita gente aí sintoniza, mais FM também, e manda mensagem, a maioria fica calado. Minha amiga Iranete participou por aqui, um abração para a irmã Alcinete. E o presbítero Hélio também, lá da fazenda Sucupira, no Rio Sono. A irmã Marsuí. Alô, irmã Marsuí, ela tá sumida, viu, irmã Iranete? A minha amiga Zenaide, lá do assentamento Faveira, próximo ao município de Rio Sono. A irmã Marinês Cardoso, da fazenda Boa Vista, também Rio Sono. O Jean Rodrigues, também do Rio Sono. A Lucicléia Lopes, lá do PA Faveira também, Rio Sono. A irmã Graça Batista também, Rio Sono. E vocês, rapaz, meu amigo Ismael, a fazenda Maranata, juntamente com a irmã Adriane Salomão, outro amigo, o irmão Ismael também. Alô, vocês de Novo Acordo, que sintoniza a Paz FM, chega mais pra cá, meu filho, ó. Meu amigo Maurício Borges também chegando por aqui, já tá ligado no trânsito, mandou um vídeo aqui pra gente aí pelas ruas da cidade, né, irmão Maurício? Mas tá ligado por aqui, ó. Aê! O para-brisa frontal ali, ó. Solzão batendo, né, irmão Maurício? Mas ligado aqui na Paz FM. Coisa boa, rapaz. Bom demais é ter a sua companhia, irmão Maurício. Sempre aí, sintonizado. Olha só, descendo ali a pista do antigo aeroporto. Mas ligado aqui conosco. Obrigado, companheirão. Obrigado por compartilhar aí com a gente o trajeto, tá bom? A localização, Deus abençoe. Olha só quem mais chegando, a irmã Marineide lá do setor de Chacras Real Parque em Porto Nacional, É, irmão Hélio, tô por aqui ligadinho. Manda um alô aí pra nós, aqui no Real Parque. Combinado, minha irmã. Deus abençoe. Fala em Real Parque, em Porto Nacional. Quero mandar um alô pro meu amigo pastor Aguinaldo Lopes, que tá sempre ligado com a gente também. Toda a equipe de segurança aí do Hospital Regional de Porto Nacional. Também meu amigo Rivanês. Alô, Rivanês! Obrigado, companheiro, pela audiência. Irmã Marineide, é sempre um prazer receber as mensagens da senhora por aqui, viu, minha querida? Faça sempre assim. Um abraço para todos aí do Real Parque em Porto Nacional. Que Deus abençoe o setor de chácara, né? Olha o Junião chegando por aqui, né, Junião? Acabou de chegar por aqui. A paz do Senhor, abençoado. A paz do Senhor, Junião. Tudo em paz, companheirão. Aí, mas como é bom receber o senhor de volta por aqui, rapaz. Ah, faz muita falta quando não participa, viu? É, que Deus abençoe sua vida. Ele mandou aqui 8876, 876 joinhas. É, foi assim que caiu, escorregou um zero, caiu no chão. Foi embora, mais 8. 4.380 joias de volta, irmão Júnior. Obrigado pela audiência, companheiro. Olha o JC também chegando por aqui. Ô, Jota! JC do Aurini 3, é o João Carlos, gente. A paz do Senhor Jesus, irmão Hélio Parente, JC do Aurini 3, abração. Obrigado, Jota, um abraço pro senhor e família. Bem-vindo mais uma vez, meu amigo. A missionária Marioneide e o Gil Deon lá da Fazenda Daniel Moreira. Ah, rapaz, Vila Luzimangues em Porto Nacional. Boa tarde, a paz do Senhor Jesus. Manda um alô pra mim e pro meu marido, Gildeon Moreira, na Fazenda Daniel Moreira, município de Porto Nacional. Então tá dado um alô. É a missionária Marioneide. Obrigado, missionária. Um abraço pro seu esposo, irmão Gildeon. Ambos aí na Fazenda Daniel Moreira, Vila Luzimangues, em Porto Nacional. Ô, povo abençoado. E meu amigo Davilson. É o Davilson sintonizado com a gente também. Ó, Davilson. É o Davilson Oliveira, lá do Santa Fé Rural. É, quero ouvir, ó. Quero ouvir uma moda aí, no Santa Fé Rural. Valeu, meu nobre companheiro. Tá tudo bom por aí, irmão Davilson? Tudo em paz? Vou procurar aqui com a nossa produção se tá disponível essa moda aqui. Tá bom, meu amigo? Abração todo especial pra você. Seja bem-vindo mais uma vez. Marcar a mensagem do Davilson por aqui. Mandar uma alusão também pro meu amigo Mauro Edio, da Avenida Tocantins, ali em Taquaralto, do Espaço 10. Ele, a irmã Patrícia, a Débora queridinha, todas colaboradoras por lá, sempre nos ouvindo. Que Deus abençoe sempre. Olha, irmão Hélio Carreteiro. Ô, irmão Hélio, a paz do Senhor, tudo em paz. Passando em Porto Nacional. Ah, parece que deixa eu dar uma olhada aí nessa foto aqui, mais ou menos, rapaz. Eu acho que ela é em Porto Nacional. Já chegando quase na ponte ali do anel viário, né, irmão Hélio? Eu acho que é isso, viu? Passando aí pertinho do seu Antônio Luiz e a dona Valde, né? Mandou um áudio por aqui, daqui a pouco eu vou estar ouvindo por aqui. Obrigado, irmão Hélio. Painel do veículo ali, painel do Brutão na 89,9. Tá chegando aí perto, já tá indo pra Cargill. Será que é indo pra Cargill em Porto Nacional? Talvez, hein? Abraço, meu nobre companheiro. Deus abençoe. Sempre, obrigado pela carona. Chegando mais moda já, e você que tá conectado, seja muito bem-vindo, Paz FM, nessa quarta-feira linda, dia 10 de junho de 2026, e você tá conectado de onde? Conta pra gente. É aqui no 63984206868, você sabe. Chega mais pra cá também, você que tá conectado em outras cidades, de longe, de perto, outros estados da federação e até de outros países aí, conectado aqui com a gente também. Vamos lá, gente, até às 7 da noite. A Rádio da Família. Agora em Palmas, 5:01. Boa tarde pra você.
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0: Quero mandar um alô também para minha amiga irmã Laura, lá no assentamento Família Feliz, sempre ligada, né, irmã Laura? E quero mandar um alô pro irmão Manuel de Luzimangues e a irmã Ana, e oferecer essa próxima canção aqui com Raíssa e Ravel, Mundo Colorido. Daqui a pouco nós voltamos com muito mais.

0: já de volta por aqui.
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0: Aqui na Paz FM, essa aqui é a Rádio da Família. Eu quero mandar um alôzão aqui lá pro Taquarussu Grande, pro meu amigo Wilton, rapaz. Alô, Wilton, como é que estão as coisas por aí, meu querido? Tudo em paz? É, rapaz, os melhores aí, técnicos, né? Da área aí de dispositivos, smartphones, iPhones, o homem é fera, né? Tá aí sintonizado com a gente, um abraço, meu amigo Wilton, Deus abençoe você, sua família, graças e paz, tá, querido? Muito obrigado pela audiência, pela sintonia de sempre, meu amigo, e faça sempre assim, irmão Wilton, sempre que estiver nos ouvindo aí, manda mensagem pra gente aqui, a gente fica aqui só esperando, viu? Deus abençoe, meu amigo, e quero mandar um alô também, pegando alô aqui, pegando carona com o meu amigo Wilton lá de Taquarussu Grande, mandar um alô pro meu amigo presbítero José Wilton, que tá aí na sintonia sempre, esse horário não sei se ele já tá com a Heloísa por aí, mas sempre tá ligado. Abraço, meu amigo, tamo juntos, presbítero José de Arimateia do Taquari. Ô, rapaz, é bom demais, Taquarizão, Taquari, Taquari, é muita audiência no Taquari, né? Meu amigo Genésio, já passou por aqui essa tarde, o Ney, alô Ney, ele, o presbítero Raimundo do Taquarizão de Açúcar também, o Esdras, o João Neto, minha amiga Rose do Taquari, meu amigo Jairo lá da Chácara Diamantina com o Gabriel, com a irmã Raquel, quem mais rapaz, o Joseano, caminhoneiro do Taquari, a irmã Raquel Melo, a irmã Joel, meu irmão Vilian, lá da T32, abraço pra eles. Daiane, minha amiga do Taquari de Açúcar, a diaconisa Keilane lá do Taquari também, o Sebastião do Taquari, quem mais? Meu amigo pastor Manuel Batista lá do Taquari, né, pastor Manuel Batista? A Igreja Assembleia de Deus também, a Pentecostal Nova Chance, todos os irmãos por aí sintonizados com a gente, Francisco Rodrigues do Taquari, a irmã Nilde do Taquari, presbítero Ricardo Dias, a Rosimeire da Chácara Taquari, a irmã Elzi, presbítero Ricardo Dias, a irmã, deixa eu dar uma olhada por aqui, o Joaquim Belém do Taquari, meu amigo Geraldo Lopes também, meu amigo Francisco Alexandre do Mercado Ferreira no Taquari, rapaz, meu amigo tá sumido aqui, ó, Luiz Gustavo do Taquari, rapaz, meu amigo Francisco Alves do Taquarizão de Açúcar também, a irmã Simone Santos do Taquari, a irmã Ozeni tá sumida, hein? Ela que tá sempre com aquele galinho cantando lá, sempre tem um galinho lá, ó. Alô, irmã Ozeni, Deus abençoe, minha irmã. Muita gente, muitos ouvintes aí do Taquarizão de Açúcar aí sintonizado essa hora ouvindo a nossa programação. 5:09, 5:09. Quero mandar aqui pro meu amigo o Wilton, que gosta muito, né? Alô, Wilton. Meus amigos aí que gostam do Marcos e Matheus, sintonizado, tá chegando a moda dos meninos por aqui. Presbítero Raimundo gosta muito. Essa daqui, ó, é uma das mais novas aí. Muito boa, por sinal, Marcos e Matheus, Minha Ilha. A sequência tem intervalo comercial, a gente volta daqui a pouquinho com muito mais. 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

0: essa que é a Rádio da Família, 5h14. Mandar um alôzão pra minha amiga Sônia Maria do Taquarizão de Açúcar, que passou por aqui. Acho que o João Henrique não está por lá hoje, Mariazinha. Ela falou que tá por lá, ligadinho, ouvindo aqui a Paz FM. Tá lá, ó, fazendo algumas coisas por lá. É, rochando na poeira. Mais sintonizado aqui na Paz FM. Manda um alô pra você aí também, viu, Mariazinha?
1: Ai, coitada.
0: Ei, uma Sônia Maria, obrigado, minha amiga, pela gentileza, pela sintonia de sempre. Sempre ouvindo a Paz FM por aí também. Que Deus abençoe sempre. E meu amigão Jorge Ferré também chegando por aqui, né, Jorge? Boa tarde na paz do Senhor Jesus Cristo. 1000 joias? 5000 joias de volta, meu querido. Toca uma moda aí pra nós. Ah, e tá falando batismo na lagoa? É isso mesmo? Deve ser Daniel e Samuel essa aqui, né? Daniel e Samuel já cantaram hoje mais cedo. Não vai ter como repetir, mas não tem problema não, né, Jorge? Importante é a sua participação por aqui conosco. Um abração, meu amigo. Que Deus continue abençoando sua vida, querido. Seja sempre bem-vindo por aí, viu? É, lá da Alves Eventos, rapaz, ó. @Alves_Eventos. Um abraço pra ele. Deus abençoe sua vida, viu? Meu querido Jorge Ferré, som profissional de palco, iluminação, ground, mesas e cadeiras. Abraço pro senhor. Deus continue abençoando sua vida e seja sempre bem-vindo por aqui, meu amigão. Tamo juntos. É o Jorge Ferré participando mais uma vez aqui da nossa programação. Abraço, meu amigo. Intervalo chegando e eu volto já. 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
6: Oi, oi, de volta com a informação. O governo do Tocantins, por meio da Secretaria de Estado do Meio Ambiente e Recursos Hídricos, intensificou a articulação com os municípios para estimular a restrição do uso de recipientes de vidro em praias, balneários e eventos com grande circulação de pessoas durante a temporada de praias 2026. A orientação foi reforçada na última quarta-feira durante reunião com representantes ambientais de 28 municípios tocantinenses. A iniciativa busca ampliar a segurança dos frequentadores, reduzir impactos ambientais e fortalecer a gestão adequada dos resíduos sólidos durante o período de maior movimentação turística do estado. Como parte das ações, a SEMAI encaminhou ofício aos municípios recomendando a adoção de medidas voltadas à restrição ou à proibição da utilização, comercialização, distribuição e entrada de recipientes de vidro em balneários, temporadas de praia, festividades culturais, competições esportivas, shows e demais eventos com grande concentração de público. Da Secretaria de Estado da Comunicação, Elô Barsi.
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1: Glória.
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4: É, já estamos de volta, 5h24. Muito boa tarde para você ligado aqui na Paz FM.
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4: Claro, claro. 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E você ligadinho conosco, finalzinho de tarde, daqui a pouco é início de noite, tá naquela pausa do café da tarde aí, ó, na Casa Verde, lá em Paraíso do Tocantins, eu sei o que acontece. Ei, meu amigo Ari Batista, irmã Maria Iva, irmã Osana, por aí sintonizado na Paz FM. 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
4: Deixa eu dar uma passada agora no nosso muralzão de recados mais uma vez. Minha amiga Rose do Taquarizão de Açúcar passando por aqui, né, irmã Rose? Deixando 280 joinhas. Devolve 1.400 joias de volta para minha amiga Rose do Taquarizão. Meu amigo Jossi Nonato, lá do assentamento Santa Fé Rural, passando por aqui, tá nos ouvindo, né, irmão Jossi? Abraço pro senhor, todos os meus amigos aí do Santa Fé Rural, pedindo uma moda sertaneja por aqui, daqui a pouco a gente vai colocar aqui a nossa produção, ver se tem por aqui hoje, viu, irmão Jossi Nonato? Abraço, meu nobre companheiro. Olha, meu amigo aqui, ó. Tá certo. Deixa eu dar uma olhada aqui.
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4: Ah, irmã Luizinha da Saúde. Ah, minha amiga Maria Luísa, Luizinha da Saúde, chegou por aqui e disse o seguinte, ó.
5: Cheguei.

0: Brasil.
1: Obrigado, irmã Luizinha. Ela falou, ó, feliz e abençoada tarde, a paz do Senhor. Poltrona 14 aí pra ela do Trembala com 1000 joinhas. E a gente devolve 5000 joias direto pra ela. Obrigado, irmã Luizinha. Obrigado pela companhia de todos os dias, minha amiga. Uma Grácia Ramos também, ó. Tá ouvindo, será que é pelo gigante radinho ou pelo app? Pai do Senhor, meu parentinho, tô aqui ligadinho na Paz FM, agora normalizou, viu? Tá ótimo, rapaz, vamos aí até o ponto final, 10000 joias aí, tá mandando aqui, a gente devolve 50000 joias então pra minha amiga Grácia Ramos, né? Pra você e pra essas meninas aí, viu?
2: Boa tarde.
1: Aqui tá quente, nada de refrescante, ela diz, é o poltrona 23. Ei, que coisa boa, poltrona 23 aí, fazendo referência aí aos Salmos 20, Salmos 23, né? É verdade?
2: Ai, mas tá bom, tá refrescando.
1: Não tá refrescando coisa nenhuma. Obrigado, irmã Grácia. Mais gente chegando, meu amigo Fernando Pereira Teles. Ô Fernando, a paz do Senhor, meu amigo. Boa tarde, a paz do Senhor. Manda um alô pra todos aqui, ó. É, está tudo na paz, tudo ligado na Paz FM. Lá no, na comunidade terapêutica Jovens de Valor de Paraíso do Tocantins. Falando em nome do meu amigo Fernando Pereira Teles. Obrigado, meu amigo. Olha o Jaston também, é de Paraíso do Tocantins chegando por aqui. Boa tarde, guerreiro. Ótima tarde aí, eu passei uns dias fora, mas estou de volta aqui na escuta, como sempre. Manda aí uma moda pra nós aí. Dá uma olhada por aqui, irmão Jaston, se essa bola tá por aqui hoje, deixa eu dar uma olhada que a nossa produção colocou. Ah, a nossa produção colocou aqui, ó, com Dinamite Barros, Conselho de um Velho. Daqui a pouco tem essa moda aqui, eu sei que o senhor vai gostar. Tá bom, meu amigo Jaston? Fique tranquilo. Olha só quem chegou por aqui também, a irmã Celina, rapaz, de Paraíso. Pai do Senhor, irmã Celina. Ela disse, pai do Senhor, irmão Éder Parente. Tô ligadinha por aqui. Deus abençoe, irmã Celina. Direto de Paraíso do Tocantins, minha amiga Dejanira Reis também tá nos ouvindo sempre, ou pelo app, ou pelo radinho, ou de plantão, ou em casa, né, irmã Dejanira? Meu amigo Luiz Cleito também passou por aqui, né, irmão Luiz Cleito? Deus abençoe sua vida, querido. Olha só, gente, chegando por aqui. A paz do Senhor, meu irmão Éder Parente. Estamos por aqui em Palmas ainda, viu? Trabalhando e conectados aqui na melhor rádio do Brasil, na Paz FM, a rádio da família, ó. Falou que domingo agora vou pegar o trem-bala pra Goiânia novamente, levando a rádio. Vou lá finalizar o serviço lá e volto pra trás. E 1000000 de joias, 5000000 de joias aí pro senhor também, meu amigo irmão Luiz Cleito. Deus abençoe, ó. Trem bala aí, ó. Leva pra Goiânia rapidinho, viu? Ainda deixou 3 joinhas, 15 joias de volta, meu amigo. Obrigado. E ela que tava sumida, mas apareceu. Minha amiga irmã Ivete Gonçalves da Cruz, lá no Salão Cantinho da Mulher, lá no setor União Sul, ligada por aqui também na Paz. Olá, a paz do Senhor, 50000 joias, 250000 joias de volta, minha amiga. Como que estão as coisas por aí, irmã Ivete? Só dando trato no cabelo aí das clientes e a caixinha de som ligada, né? Aqui na Paz FM. Obrigado, minha amiga. Ligado também está meu amigo Joel Filho e a irmã Antônia Ivalda, lá de Riachão, no Maranhão. Olá, meu nobre, a paz do Senhor. Estamos aqui ouvindo a melhor do Brasil. Um abraço aí, fica na paz. Amém, irmão Joel. Coisa boa ter a sua audiência por aí também, rapaz. Quero mandar um alô pros nossos amigos aí que ouvem a Paz FM no Estadão do Maranhão aí pela internet. Riachão, no Maranhão, como meu amigo Joel Filho. Nossos amigos aí de Governador Luiz Rocha também, sintonizados aí na Paz FM, que Deus abençoe. Minha amiga irmã Eusiene da Chácara Fartura, em Paraíso do Tocantins, também ligada, a paz do Senhor Jesus. Estamos aqui, ó, estamos por cá, fazendo uma cocada e ouvindo o modão da paz. Manda um modão pra nós aí, eu ofereço pra irmã Márcia, a irmã Márcia e família. E ela até mandou a foto pra gente aqui, ó. Alô, alô. Fazendo aquela cocada lá, abençoada, né, irmã Eusiene? Deus abençoe, minha irmã, todos aí na Chácara Fartura. Deus continue abençoando. Obrigado por ter compartilhado essa foto aí com a gente, ó. Esse negócio aí depois, rapaz, o negócio tá bom ali, hein, Gaguinho?
3: Onde é que é esse daí,
1: meu? Lá na Chácara Fartura, Paraíso do Tocantins, rapaz. Bonito, viu? A cocada que ela tá preparando lá. Diaconisa Cleonita participando conosco, ouvindo a programação, pedindo moda, reservando a poltrona 7 ou 9 do Trembar, reservar a 7 ali pra ela, que tá desocupada, né? Sempre pede por ela, né? Mandando um abraço pra Mariazinha também, deixando 7.000 joias, 35.000 de volta pra ela. Um abraço pra senhora, irmã Cleonita, pra mamãe, irmã Linda Mar, pra Cali, da filha, né? Deus continue abençoando, vá, um meu abraço a todos, a sua amiga diaconisa Cleonita. Obrigado, minha amiga. Deus continue abençoando. Irmã Marlene da 409 Norte, irmã Tereza. Alô, povo de Deus aí da 409 Norte. Esse povo são ouvintes fiéis aí da Paz FM. E, ó, também ela já chegou por aqui, minha amiga irmã Lucinete Braga da 409 Norte. E a paz do Senhor Jesus esteja com todos, a equipe da Rádio Paz, ouvintes fiéis, né? Felicidades é ter Jesus Cristo em nossas vidas. Gratidão sempre. Ofereço o próximo modão aí pra todos. Obrigado, irmã Lucinete. Um abraço do meu amigo Antônio Tavares, toda a família. Bem-vinda mais uma vez. Olha a irmã Dejanira. Eu falei que a irmã Dejanira tava online, gente. 4, 5, 6, 7, 8, 9, 10, 11, 12, 13, 14 joinhas aqui. Obrigado, minha amiga. Ó, faz dia que ela não participava aqui, gente. Que Deus abençoe, mandei Janira Reis. Abraço, 70 joias de volta pra ela. Obrigado pela audiência, minha amiga. Quem mais, gente? Quem mais chegou? Ah, o presbítero Rony, diretamente lá de Goiânia. Presbítero Rony, passou aqui ligadinho na melhor. Obrigado, companheiro. Tamo juntos. Tá no trânsito ou tá em casa, meu amigo? Um abração pro senhor. Se tiver no trânsito, obrigado pela carona aí, papai do céu possa guardar e proteger, livrando de todo mal. Minha amiga irmã Elisete, Brejinho de Nazaré, também tá na escuta. Ótimo final de tarde, na paz do Senhor Jesus, estou aqui na sintonia da 89,9. Obrigado, minha amiga irmã Elisete. Pertinho da irmã Elisete por aí, também Brejinho de Nazaré, minha amiga Maria de Nova, que não perde a programação. Tá ligadinha, eu sei que tá ligada. Boa tarde, irmã Maria Parente, estou aqui sempre ligado no seu programa, eu e o Theo, estamos aqui ouvindo. 3.000 joias, 15.000 joias de volta pra você e meu amigo André Mota e meu amiguinho Theo, ouvindo a nossa programação e ainda dando carona pra gente. Meu amigo Theo, gente.
0: Moço, toca aquele hino.
1: É, daqui a pouco. Pastor Reinaldo, lá do assentamento São Francisco, lá em Cristalândia. Tá sempre nos ouvindo também, meu amigo. O pastor Reinaldo, lá da Decomadesma, né? Pai do Senhor, irmão Éder. Ó, estou aqui ouvindo a rádio. Obrigado, pastor Reinaldo, todos os amigos aí do assentamento São Francisco em Cristalândia, em especial nossos amigos aí da Decomadesma. Olha a irmã Dilza também chegando por aqui. Irmã Dilza, paz do Senhor, ela falou, tô por aqui. Amém, minha irmã. Obrigado pela audiência. Olha, meu amigo Jades Alberto, tava sumido também, mas chegou. Ali, ó, o som do carro. É, rapaz, 89,9. Mandou 2 belezão aqui, ó. E 10 belezão desse de volta pra ele. Minha amiga Graça Rampo, ó, tá ouvindo lá pelo Gigante Radinho. No Gigante Radinho. De 2023 ele chegou pra mim e tem que aguentar pelo menos uns 10 anos. Tá certo. E eu gosto do modelo aí, ó. Modelo retrô, é bom demais. Por aí a todo vapor, a todo vapor. Obrigado, irmã Graça. Olha o presbítero José de Arimatéia. Já mandei alô pra ele mais cedo um pouquinho. Ele chegou por aqui, mandou um áudio. Já eu vou ouvir em off por aqui. Antecipadamente uma alusão pra ele, lá no Taquarizão de Açúcar, e o Rodrigo Lúcio também passando por aqui, né, Rodrigão? Tudo bem? Tudo em paz? Paz do Senhor Jesus Cristo, Rodrigo do Santo Amaro, é o Rodrigo Lúcio do Santo Amaro. Oração por todos os, pra todos os pais e mães aí de família, que sai todos os dias de manhã em busca do pão de cada dia. Amém, meu querido. É isso mesmo. Uma alusão, uma oração especial aí a todos os pais e mães de famílias, né? Que sai todos os dias aí de casa pela manhã em busca do pão de cada dia. Que o Papai do Céu possa guardar e proteger. Irmão Rony, lá de Goiânia, presbítero Rony, resolvendo problemas. Mandou uma foto aí, a garrafinha de café do lado. Tava tomando um cafezinho por ali e trabalhando ali no seu notebook. Bom demais, gente, bom demais. Abraço pra minha amiga Edileuza da 1304 Sul, né? E mãe Edileuza deve estar ligadinha. Alô, alô. Juntamente com a Duda. Olha a Duda acabando de chegar por aqui também. Tô dizendo? Ei, uma Cláudia Eduarda. Mandou uma fotinha do rádio ali, ó. Aí. A fotinha não, aprendi que é fotinho. É, no masculino, fotinho. Fotinho do rádio. Boa tarde, estamos aqui ouvindo a melhor no radinho tradicional. Oh, irmã Cláudia Eduarda, obrigado, viu? Ter compartilhado aí, gostei muito. Radinho aí, modelo retrô, tradicional. Ao som da 89,9. Obrigado por compartilhar, minha irmã. Um abraço na minha amiga Edileuza por aí também, tá? Deus abençoe vocês. 5:39. Hoje nós temos a Bíblia capítulo por capítulo, daqui a pouquinho. Mas vamos trazer uma moda aqui com Mara Lima. Amigo Mais Chegado é o nome dessa canção. Aumente o volume. Daqui a pouco nós voltamos com muito mais.
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0: diretamente lá da região norte da quadra 607 Norte, nos ouvindo sempre, participando hoje, ela, missionária Esmeraldina, pastor Otávio, pai do senhor, irmão Éder, estou aqui ouvindo a melhor, se possível toca uma moda para nós aí, ofereço para minha família e para todos os ouvintes, a minha poltrona é 10 aí, claro, minha amiga. A reservada poltrona aqui da minha amiga missionária Esmeraldina. Vamos juntos nesse trem bala por aqui, viu? E é chegando por aqui agora uma canção boa, uma moda boa demais aí, com Denian e Dianine. É os gauchinhos de Deus, 10-0 para Jesus. Daqui a pouco eu volto, trazendo muito mais.
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11: Eu já tô de volta, 5 horas 51 minutos. Muito boa tarde pra você ligado. Aqui na Paz FM.
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11: Essa que é a rádio da família. Muito, mas muito boa tarde para você que tá chegando por aí agora, conectando por aqui conosco. Mais de 60 municípios com essa cobertura na frequência 89,9. E também chegando agora em Araguaína e outras cidades aí da região norte do nosso estadão do Tocantins pela frequência 91,3. Abraço, que Deus vos abençoe. Sejam muito bem-vindos. Eu disse, minha amiga Edileuza da 1304 Sul, passou por aqui. A paz do Senhor, irmão Hélio, muito obrigado aí. Estou aqui ligada, viu? 70 mil joias ela mandou aqui, ó. 350 mil de volta então pra ela. Obrigado, minha amiga Edileuza. Que maravilha, minha amiga. Obrigado pela audiência que tá sempre sintonizada com a gente. E agora, a Bíblia capítulo por capítulo aqui, ó, trazendo aqui hoje os capítulos de número 40, de números 44. E número 45 de Jeremias. Jeremias, capítulos 44 e 45, que você vai ouvir aqui na Bíblia, capítulo por capítulo. Hoje, você sabe que de segunda a sexta-feira, aqui no programa Modão da Paz, a gente traz aqui esse quadro da Bíblia, capítulo por capítulo. Nós estudamos juntos por aqui, fazendo a leitura todos os dias. E quando a gente termina o livro, claro, nós terminamos o livro, a gente traz aquela síntese, né? Aquele resumo bem mais aprofundado, para facilitar aí o atendimento de alguma situação que ficou para trás, às vezes você não entendeu, e aí quando termina o livro a gente faz o resumo. Então bora lá, você que está sintonizado aí, Jeremias capítulos 44 e 45, a partir de agora aqui na Bíblia, capítulo por capítulo.

0: Amados ouvintes aqui da Paz FM 89,9, tivemos um probleminha aqui com o nosso áudio, né? E não conseguimos transmitir aqui com o áudio da Bíblia hoje. Vamos verificar aqui e amanhã a gente vai trazer por aqui. A gente vai repetir, na verdade, amanhã os capítulos de número 44 e 45, tá bom? Então segue uma próxima moda por aqui.
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0: Chegando por aqui, Canarinhos de Cristo, porque ele vive. Esse é o 545 aí da Harpa Cristã. 5:58. Muito boa tarde para você.

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1: Já voltei por aqui, você sabe que a palavra de Deus em forma de canção é aqui na Paz FM, afinal de contas 100% Jesus, 24 horas levando essa programação aí, ó, a todo, praticamente daqui a pouco, para todo o estadão do Tocantins, né, gente? Que coisa boa. E você que tá aí do outro lado, sintonizado com a gente, tá faltando a sua mensagem ainda por aqui no 639-8420-6868.
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1: Agora em Palmas, 6:04. Boa noite para você.
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1: Já voltamos. Mandar um alusão aqui pra quem, meu Deus? Ah, sim, rapaz. Quero mandar um alusão aqui pro meus amigos aí. Saindo do trabalho agora, né? Conectados aí na Paz FM. 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Daqui a pouco tem momento da palavra chegando com o pastor João Paulo Arantes e você não pode perder. Eu disse que agora há pouco nós tivemos um probleminha com o áudio aqui da Bíblia, né? Fui ali fora conferir, só tava saindo a trilha, meu filho. Aí não adiantou não, né? Mas vai dar certo. E amanhã nós vamos trazer por aqui novamente a repetição dos capítulos 44 e 45 de Jeremias, tá bom? Meu amigo presbítero Raimundo mandou um cardzinho aqui pra gente. Falando a respeito de uma programação abençoada que vai acontecer. É, deixa eu dar uma olhada por aqui os dias, gente. Parece que é sexta, sábado e domingo, é isso? É 12 de junho. É dia 12, gente. Deixa eu ver que dia que dá dia 12 aqui. Dia 12 vai dar na sexta-feira. Ah, tá, na sexta-feira. Vai ser dia 12 de junho, né? O tema é A Tua Presença é Inegociável. É a festa de jovens lá da igreja do Taquari. Taquari 3, AD Taquari 3, né, irmão Raimundo? É festa de jovens. Vai ser às 19h30, né? Dia 12 de junho, né, gente? Às 19h30. O tema é o seguinte: A Tua Presença é Inegociável. O preletor e cantor, né? O diácono Jonathan Matheus. Festa de jovens aí, no dia 12 de junho, a partir das 19h30. Tá lá em Êxodo 33:15, o texto base: se a tua presença não for comigo, não nos faças sair deste lugar. Ali, ó, na T21, no conjunto 60, lote 17, TNS 04, Jardim Taquari. Pastores presidentes, pastora Marildo Martins da Silva, pastora Maria Barbosa, pastores coordenadores, Regional Sul 4, é o pastor Pedro Pereira e a missionária Teura Jardim. Pastor dirigente local, meu amigo pastor pastor Milton Aragão e a cooperadora Aline Aragão. Ser benção aí essa festa em nome do Senhor Jesus. Obrigado, presbítero Raimundo, com certeza vai ser benção. Meu amigão Lucimar, irmã Creuza, sempre nos ouvindo ali, ó, paraíso do Tocantins, na Vila Regina, passaram por aqui, deixaram um áudio. Abraço lá pro Lucimar, pra Creuza, pro Breno, mais sintonizados aqui também com a gente. Vou ouvir o áudio daqui a pouquinho em off, mas obrigado, meus amigos, pela sintonia. Aí na Vila Regina também tem alguém que não perde uma programação, tá sempre ligado, mandando mensagem pra gente, é meu amigo, irmão, o Ibamã. Cadê o Ibamã? Um abraço pra ele, irmã Jovecina, Aisha Sofia. E chegando minha irmã aqui, ó, acabou de chegar por aqui diretamente lá de Vanderlândia, região norte do estadão do Tocantins, é a irmã Cristiana. Pai do Senhor, irmã Cristiana, tudo jóia? Boa noite, graça e paz, meu irmão, Vanderlândia presente, amém, amém. Coisa boa, gente. Obrigado, minha irmã, pela sintonia. Dá uma alusão aí pra região norte, né, do estadão do Tocantins, Araguaína. Todos aí nos ouvindo pela frequência 91,3, Araguaína, Nova Olinda, Vanderlândia, Filadélfia, Babaçulândia, Santa Fé do Araguaia, pessoal em Xambioá, Aragominas, Carmolândia, Araguanã, Bandeirantes do Tocantins, Muricilândia, Darcinópolis, Piraquê, região abençoada, nos ouvindo aí pela frequência 91,3. Deus abençoe, mais moda chegando por aqui. Quem tá chegando aqui agora? A Tângela Vieira. Vamos dessa moda, Arrisco Tudo. Na sequência tem Dinamite Barros, Julgado pela Aparência.

gente vai repetir por aqui. 6:24, daqui a pouquinho tem intervalo e na volta pastor João Paulo Arantes, trazendo o momento da palavra. Falcão e Josué, Caipira Nato.

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1: Meus irmãos, a paz do Senhor Jesus Cristo. Uma vez mais, nós estamos aqui para orarmos com você e por você. Se você puder parar um instante o que você está fazendo, abra sua Bíblia. Um texto bastante conhecido da Bíblia Sagrada, Ezequiel capítulo 37, a partir do verso 1, a Bíblia diz assim: E veio sobre mim a mão do Senhor, e o Senhor me levou em espírito e me pôs no meio de um vale que estava cheio de ossos, e me fez andar ao redor deles, e eis que eram muito numerosos sobre a face do vale, e estavam sequíssimos. E me disse: Filho do homem, poderão viver esses ossos? E eu disse: Senhor Jeová, tu o sabes. Então me disse: Profetiza sobre esses ossos, e diz-lhes: Ossos secos, ouvi a palavra do Senhor. Esse texto é um texto bastante conhecido, que nos remete várias e várias lições, mas de uma maneira bastante objetiva. Nós precisamos lembrar que esse texto, esse contexto do profeta Ezequiel, ele foi escrito no contexto do exílio babilônico. Nós bem sabemos que Israel foi levado ao cativeiro babilônico por um juízo de Deus, e nesse exílio que Israel está passando ou vivendo, ele está longe da sua terra, o templo foi destruído e eles estão longe da mesa do Senhor, longe de tudo aquilo que Deus tinha preparado para eles. Esse vale de ossos secos, eles representavam que aquele povo tinha perdido o sentido da aliança com Deus Todo-Poderoso. Mas é interessante que Ezequiel, que era para ser um sacerdote, mas Deus faz dele um profeta, Deus leva ele, e a Bíblia diz que esses ossos eram sequíssimos. Esses ossos, eles representam e simbolizam uma morte que não foi recente, mas uma morte que foi prolongada, e uma morte já há bastante tempo que aquelas pessoas estavam ali. E não havia esperança, não havia ali uma aparência de recuperação para aquelas pessoas. O símbolo ou a visão era totalmente de morte, de sequidão, de destruição. E Deus leva o profeta a ver esses ossos, ou seja, eles não negam a realidade daquilo que estava acontecendo. Eu lembro do Salmo 34, no verso 18, quando a Bíblia diz que perto está o Senhor dos que têm um coração quebrantado. Do mesmo jeito, o escritor de Lamentações, no capítulo 3, ele vai dizer que as muitas misericórdias do Senhor, elas se renovam a cada dia. E quando a gente fala dessa aliança que foi quebrada, é impossível nós não lembrarmos do Senhor Jesus, do amor dele por nós, porque aqueles ossos sequíssimos falava de uma situação totalmente desfavorável, desconfortável, longe de tudo aquilo que Deus tem para cada um de nós. Só que Deus dá uma ordem para o profeta e diz: profetiza sobre esses ossos que estão mortos. Eu acho interessante que Deus não manda o profeta orar, mas manda ele falar a palavra, manda ele profetizar. A restauração, ela começa justamente pela palavra revelada dos céus, quando nós obedecemos aos céus. Eu lembro de Romanos capítulo 10 e verso 17, que a Bíblia diz que a fé vem pelo ouvir. E ouvir o que, pastor? A palavra de Deus. João 6:66 e 63 diz que aquelas palavras que ele tem dito são palavras do Espírito e de vida. Nós precisamos entender isso, nós precisamos anunciar o Evangelho. Nós precisamos termos coragem de nos depararmos com as situações adversas, com os momentos difíceis da vida, com o vale de ossos secos, e sermos profeta para essa geração. Deus está nos convocando, está nos intimando, está nos convidando a andarmos em novidade de vida, a profetizarmos a vida. Em meio a ossos secos, em meio a lutas, em meio a cenário de morte, de guerras, de dificuldades, Deus está convocando eu e você a sermos um profeta para essa geração. E profetizarmos o quê, pastor? Profetizarmos vida. E vida com abundância. Uma vida que restaura, uma vida que se renova, uma vida que vive para glorificar e bendizer o santo nome do Senhor. Pastor, mas o cenário é de morte, é ossos secos. Começa a profetizar que você vai ver nervos que vão surgir, carnes que vão surgir, e o nome do Senhor Jesus Cristo vai ser glorificado por meio da minha e por meio da sua vida. Deus precisa de um profeta que tenha coragem de profetizar, ainda que esteja no meio de vale de ossos secos. Vamos orar, agradecer a Deus? Pai, Senhor Jesus Cristo e Espírito Santo, nós oramos a Ti nessa tarde, meu Deus, início de noite, e clamamos ao Senhor Jesus Cristo. Clamamos que o Senhor nos dê ousadia, meu Deus, de profetizarmos, de sermos um atalaia, meu Deus, em meio às adversidades. Pai, quando nós olhamos para o lado, olhamos para cima, para baixo, parece, Senhor Jesus Cristo, que as coisas estão tão difíceis, mas nós estamos crendo na Tua palavra que diz: eleva os meus olhos para os montes, de onde me virá o meu socorro? O nosso socorro, ele virá do Senhor Jesus Cristo. Espírito Santo, a todos aqueles meus irmãos que nessa tarde precisam, meu Deus, de um socorro, quem sabe estão vivendo as suas vidas, meu Deus, como se fossem em meio a vale de ossos secos, estão vivendo, meu Deus, em meio a sequidão, falta vida, falta, meu Deus, tudo, quem sabe, meu Deus, mas o Senhor é o Deus que restaura a nossa comunhão, restaura a nossa aliança, o Senhor é o Deus que traz a vida e a vida com abundância sobre as nossas vidas. Que nesse dia, meu Deus, sejamos alcançados por Ti, que a Tua poderosa palavra, meu Deus, possa nos encher e nos fortalecer, trazendo a cada um de nós a alegria e o prazer de estarmos vivendo para o Senhor Jesus. Guarda as nossas vidas, guarda as nossas casas, guarda as nossas famílias, guarda o campo Nação Madureira e levanta profetas, meu Deus, com ousadia, que ainda no meio do vale de ossos secos, ele tenha coragem, meu Deus, de profetizar, de liberar palavras dos céus sobre as situações, aqueles que estão enfermos, meu Deus. O Senhor é o médico dos médicos, aqueles que estão angustiados, o Senhor traz a paz. Espírito Santo, visita esse homem, visita essa mulher nesse dia, que cada um de nós possamos, ó meu Deus, sermos cheios do Teu Espírito Santo e com a ousadia para profetizarmos em nome do Deus Pai, do Deus Filho e do Deus Espírito Santo. Deus abençoe sua vida, Deus abençoe sua casa, Deus abençoe a sua família. Eu sou o pastor João Paulo Arantes e agradeço a Deus essa oportunidade em nome do Senhor Jesus.
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11: Já estamos de volta, 6:48. Muito boa noite para você ligado aqui na Paz FM. Por aqui. Mudei.

0: Chegando mais um final. Chegando mais um final de programa Modão da Paz. 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Quem passou por aqui foi irmã Grácia Ramos, amém, glórias a Deus aí pela palavra, né, irmã Grácia? Palavra abençoada aí, o meu amigo pastor João Paulo Arantes e minha amiga Lucilene lá de Cristalândia. Alô, irmã Lucilene, tudo jóia, tudo tranquilo? Deixa eu ver quantos jóias, mas dá uma olhada em quantos jóias, faz a conta por aqui, Juju, me ajuda aqui, ó, 4, 5, 6, 7, 8, 9, 10, 30, 35 jóias, reformula aí, meu filho, hã? É, vamos ver, 5 pra cá, escorregou um zero, caiu no chão. É 35 mesmo, viu? Então, se for 35, é 175 joias de volta pra ela. Obrigado, irmã Lucilene. Abração pra minha amiga pastora Elismar em Porto Nacional e a Manu, Maria Gabriela, Artuzinho, Kemily Vitória. Estão sempre por lá ouvindo a Paz FM. Hoje não chegaram por aqui ainda, não sei se estão fazendo caminhada, se estão fazendo manutenção no templo pro culto mais tarde, mas estão sempre ligados com a gente. É maravilhoso. 6:51, tá chegando mais uma moda boa por aqui. Quem tá chegando pra animar mais um pouquinho esse finalzinho de tarde? Ah, vou trazer pra cá pra você, ó. Uma canção linda, aqui quase no finalzinho do programa, né? Vamos trazer uma canção lindíssima para você, outrora, né? Gravada aí nos anos, final dos anos 70 para os anos 80, com Oséias de Paula, e agora também tem na versão sertaneja, né, gente? Vamos trazer aqui para cá, deixa eu trazer aqui, abre aqui, Juju. Abre a janela pra cá, minha filha. Ah, isso aí, ó. rapaz. Deixa eu dar uma olhada por aqui, menina. Aqui mesmo. Isso aí, ó. Abre aí. Bora lá, ó. A canção é o seguinte. A canção, o nome da canção é Quem És Tu? Uma canção lindíssima aí, ó. Lançada em 1979 no álbum O Amor é Tudo, a canção Quem És Tu é um dos maiores clássicos da música evangélica brasileira na voz do cantor Oséias de Paula. O hino é uma profunda expressão de adoração que exalta a divindade, os milagres e a ressurreição de Jesus Cristo. A letra reflete sobre o mistério da encarnação divina e a busca humana por entender quem realmente é Jesus. Ela narra os questionamentos feitos a ele ao longo de sua trajetória na Terra e culmina na resposta de fé, reconhecendo-o como o próprio Filho de Deus, o Salvador. A canção aborda dúvida daqueles que perguntavam a sua identidade e o indagavam até mesmo com ironia, visto que ele tinha autoridade para ressuscitar os mortos. O refrão e os versos finais respondem a essa interrogação com vários títulos bíblicos que exaltam a sua grandeza. O Alfa, o Ômega, tu és o último, és o primeiro. Soberania, né? E de Judá és o leão audaz. Títulos messiânicos, tu és Deus forte, conselheiro, pai da eternidade e príncipe da paz. E agora você ouve aqui, sempre no Modão da Paz, versões clássico sertanejo. Aí, ó, quem és tu? Eu volto só para me despedir. Muito boa noite para você sintonizado aqui na Paz FM. E medite na letra dessa canção e adore ao Senhor juntamente conosco.
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0: clássicos, versões sertanejo aqui, ó. Quem és tu? 6h57. Muito boa noite.
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0: É de volta por aqui, já me despedindo. Papai do céu te abençoe. Amanhã, ele nos permitindo estar, estaremos aqui. Nosso encontro está marcado já antecipadamente, né? Claro que ele permitindo. A partir das 16h com mais uma edição do Modão da Paz. Mano Silene, eu que agradeço a sintonia e a participação conosco por aqui. Excelente noite, fica com Deus, em nome do Senhor Jesus. Gente, nós vamos ficando por aqui, não posso deixar de dizer tchau.
3: Brasil!
0: Daqui a pouquinho chegando a voz do Brasil. Ó, fiquem todos com Deus, depois minha amiga Elianai Carvalho já chega por aqui a partir das 20h com o programa Toca Toca da Paz. Fiquem com Deus e deixando a última de hoje aqui, ó, pra finalizar com chave de ouro, com Bia e Brenda. Prosseguir. Até amanhã, gente, se Deus quiser, aqui no Modão da Paz.

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1: Está no ar a Voz do Brasil. As notícias do governo federal que movimentaram o país no dia de hoje.
2: Olá, boa noite.
0: Boa noite para você que nos acompanha em todo o país.
2: Quarta-feira, 10 de junho de 2026.
0: Vamos ao destaque do dia: desenvolvimento ambiental.
2: Presidente Lula assina a nova política nacional de recuperação da Caatinga para, entre outras coisas, enfrentar a desertificação na região Nordeste.
0: E destina 2 bilhões de reais para ações do IBAMA e do ICMBio na bacia do Rio Doce, onde houve desastre de Mariana.
2: Ações também incluem ampliação de parques nacionais no Piauí, Tocantins, Pará e Rondônia.
0: O presidente destaca que desenvolvimento econômico tem que estar aliado à preservação ambiental.
3: Aprender a ser capitalistas civilizados e não capitalistas destruidores da nossa floresta.
2: E ainda, o presidente recebeu hoje o resultado do trabalho do Conselho de Desenvolvimento Econômico Social Sustentável no último semestre.
0: O conselhão é formado por representantes dos setores empresarial, sociedade civil e membros do governo.
2: Pacto contra o feminicídio, mudança na escala de trabalho e transição ecológica estiveram entre os temas.
0: Você vai ouvir também investimento em pesquisa e inovação.
2: A gente conversa hoje com Luiz Antônio Elias, presidente da FINEP, a financiadora de estudos e projetos do governo do Brasil.
0: Ele vai falar do papel estratégico que a criação de novas tecnologias tem para o desenvolvimento do país e no posicionamento internacional do Brasil.
2: Hoje, na apresentação da Voz do Brasil, eu, Mariana Jungmann e Luciano Seixas.
0: E acompanhe a gente ao vivo, acesse radiogov.ebc.com.br ou o canal Gov na sua TV aberta.
2: Contra o feminicídio, mapa do caminho para a transição ecológica, mudanças na escala semanal dos trabalhadores brasileiros.
0: Temas que foram tratados hoje na reunião do Conselho de Desenvolvimento Econômico Social Sustentável, o Conselhão.
2: O órgão consultivo reúne autoridades, pesquisadores, empresários, representantes de federações e de organizações da sociedade civil.
0: E eles apresentaram ao presidente Lula o resultado do trabalho ao longo do último semestre.
4: Da soberania nacional ao protagonismo global. Este foi o tema do encontro do Conselho de Desenvolvimento Econômico, Social e Sustentável, o Conselhão, que discutiu temas como enfrentamento ao feminicídio, segurança pública, desenvolvimento sustentável e economia. O presidente Lula agradeceu o trabalho dos cerca de 200 conselheiros e reforçou a importância deles em temas que impactam em todo o país.
5: Eu queria agradecer a dedicação de cada mulher, de cada homem que assumiram a responsabilidade de participar desse conselho, de preparar propostas para ajudar o governo a fazer coisas diferentes, a fazer coisas apresentadas pela sociedade civil.
4: No tema de combate à violência contra a mulher, foi apresentado um balanço dos primeiros 4 meses do Pacto contra o Feminicídio, assinado pelos poderes Executivo, Legislativo e Judiciário. A primeira-dama, Janja Lula da Silva, destacou os resultados.
6: O tempo médio para análise das medidas protetivas de urgência caiu de 16 dias para cerca de 3 dias. Isso está acontecendo até com o mínimo de 2 horas a gente tem medida protetiva sendo emitida. E mais da metade das decisões, 53, já são proferidas no mesmo dia. Isso é o que importa. E a gente precisa falar muito sobre isso. As mulheres precisam ter essa informação.
4: Na área da economia, o ministro da Fazenda, Dario Durigan, ressaltou os avanços. Ele afirmou que o Brasil tem demonstrado estabilidade econômica, além de crescimento acima da expectativa. E defendeu o fim da escala 6x1, que aguarda a aprovação no Senado, como passo importante no combate às desigualdades.
7: Quem hoje já está na escala 5x2 é quem ganha mais, é quem teve tempo e muitas vezes oportunidade familiar de estudar por mais tempo. E quem está na escala 6x1 são os trabalhadores mais mal remunerados, trabalhadores negros, mulheres. Portanto, é um tema de desigualdade do mundo do trabalho encarar o tema da 6x1.
4: Durante o evento, foram destacadas várias políticas públicas recentes, que partiram de recomendações do Conselhão, como o programa Acredita, o Pacto pela Igualdade Racial e a Lei do Mercado de Carbono. Na área de meio ambiente, o conselheiro Matheus Silva, que é coordenador do Conselho Nacional das Populações Extrativistas e membro mais jovem do Conselhão, apresentou os resultados e disse que é preciso continuar avançando.
8: Sabemos reconhecer os nossos avanços, mas também sabemos que precisamos avançar muito mais, especialmente no acesso à terra e a crédito, como o PRONAF, ainda muito distante dos nossos territórios, porque fortalecer a Amazônia é fortalecer o Brasil.
4: O Conselhão é um fórum consultivo que reúne centenas de representantes da sociedade civil, empresários, acadêmicos e movimentos sociais para debater e propor políticas públicas e estratégias de desenvolvimento para o país. Ele foi retomado em 2023 e está em sua 7ª plenária. Reportagem Luciana Colares de Holanda.
2: Recursos para o meio ambiente, criação de novas áreas de proteção ambiental e uma nova iniciativa para a recuperação da Caatinga brasileira.
0: São algumas das medidas anunciadas pelo governo do Brasil nas comemorações pelo Dia Mundial do Meio Ambiente, celebrado em 5 de junho.
2: A repórter Gabriela Noronha acompanhou e traz os detalhes.
9: Recuperação da vegetação nativa aliada à valorização das comunidades tradicionais da Caatinga. Isso é o que propõe o novo programa Recaatingar. A iniciativa do Ministério do Meio Ambiente e Mudança do Clima foi lançada nesta quarta-feira e conta com um aporte inicial de 60 milhões de reais do Banco Nacional de Desenvolvimento Econômico e Social e do Banco do Nordeste. Dentre as ações previstas está o enfrentamento da desertificação no bioma, que está presente em 10 estados e ocupa 11% do território nacional. Outras ações de preservação da Caatinga também fazem parte da Lei da Política Nacional para a Recuperação do Bioma, sancionada nesta quarta-feira pelo presidente Lula, durante a cerimônia em alusão ao Dia Mundial do Meio Ambiente. O presidente lembrou que a sociedade brasileira está mais consciente para a proteção ambiental.
10: Houve uma evolução daqueles que defendem os quilombos, daqueles que defendem a remarcação da terra indígena. Houve uma evolução dos empresários que sabem que hoje eles pagarão com preço muito caro se eles não respeitarem regras mínimas de defesa da questão ambiental. E é uma evolução aprender a ser capitalistas civilizados e não capitalistas destruidores da nossa floresta.
9: O pacote de medidas anunciado nesta quarta-feira também incluiu recursos para a agenda ambiental brasileira. São 2 bilhões de reais para investimentos na bacia do Rio Doce, importante região hidrográfica do sudeste brasileiro e fundamental para o abastecimento, economia e biodiversidade dos estados de Minas Gerais e Espírito Santo. Além disso, 834 milhões de reais do Fundo Clima serão investidos em projetos de restauração da vegetação nativa. Segundo o ministro do Meio Ambiente e Mudança do Clima, João Paulo Capobianco, o objetivo das novas medidas inclui não apenas a conservação do meio ambiente, mas também o fortalecimento da economia nas regiões afetadas.
11: Proteger o meio ambiente não é olhar apenas para as próximas gerações, é cuidar das condições de vida das populações brasileiras no presente.
9: Já o Fundo Amazônia, mecanismo financeiro de captação de doações internacionais para preservação e combate ao desmatamento na Amazônia, recebeu a doação de 270 milhões de reais do Reino Unido. E o número de doadores vem aumentando, como detalhou a diretora socioambiental do BNDES, Tereza Campelo.
12: Passamos assim, nesse seu mandato, presidente, de 2 doadores para 9 doadores, mostrando que o Brasil tem compromisso com essa agenda para ajudar a salvar o planeta.
9: No campo da conservação ambiental, foram assinados atos que ampliam os parques nacionais da Serra das Confusões e de 7 cidades no Piauí e criam o Parque Nacional do Tanaru, em Rondônia, e a Área de Proteção Ambiental do Paleocanal do Rio Tocantins, no Pará. Reportagem Gabriela Noronha.
0: Talvez talvez você ainda não conheça a FINEP, empresa financiadora de estudos e projetos.
2: Ela é ligada ao Ministério da Ciência, Tecnologia e Inovação e tem o papel de transformar o potencial científico e tecnológico brasileiro em projetos de inovação.
0: E essa inovação científica vai se converter depois em novos produtos, serviços, medicamentos, tecnologias que você usa no seu dia a dia.
2: Hoje nós conversamos com o presidente da FINEP, Luiz Antônio Elias, para saber mais sobre esse trabalho e sobre o novo momento da empresa, com o apoio de projetos de maior complexidade. Boa noite, presidente.
13: Boa noite, agradeço o convite. É muito importante para a FINEP estar aqui presente e apresentar os projetos que nós estamos fazendo nesse imenso Brasil.
2: Então, vamos justamente começar explicando melhor para o nosso ouvinte, para quem não conhece, que tipo de projetos a FINEP financia, qual que é o papel da empresa nesse desenvolvimento tecnológico do país.
13: A FINEP se consolida nessas últimas 5 décadas, ela foi fundada em 1967 como a instituição mais importante no fomento à infraestrutura científica, portanto aos laboratórios, à geração do conhecimento, à capacidade de desenvolvimento tecnológico, portanto as startups, as ICTs e a capacidade de inovação no Brasil, oferecer crédito às empresas para que elas possam impulsionar as suas cadeias de valor e aumentar o valor agregado dos seus produtos, mas ainda no momento de um risco geopolítico intenso. Ou seja, nós vivemos um momento muito difuso a nível internacional, a ideia do multilateralismo se esgota e a percepção de que as políticas industriais devem estar cada vez mais retomadas. A FINEP também exerce um papel central na retomada da política industrial no Brasil.
0: Bem, para isso, a empresa recebeu um aporte de 3 bilhões e meio de reais para o financiamento de novos projetos, né? De onde vieram esses recursos e quais são as prioridades?
13: Os recursos de 3,5 bilhões, na verdade, eles advêm para a capitalização da FINEP. A FINEP, na verdade, esse ano deverá receber 17,7 bilhões de reais do FNDCT. O FNDCT, criado em 1969, é o maior fundo de desenvolvimento da América Latina para a área científica e para a área tecnológica e de inovação. Esse ano é um ano histórico. São 17,7. Além disso, nós teremos acesso, por determinação do presidente Lula, que colocou esta agenda da centralidade do processo de desenvolvimento brasileiro, mais 25 bilhões de reais para o crédito. Subentende que a FINEP deverá estar operando em processos de crédito direto e nas operações indiretas, mais na infraestrutura científica, quase 40 bilhões de reais esse ano.
2: Agora, o senhor mencionou na sua primeira resposta todo o contexto geopolítico que a gente vem vivendo, e existe um posicionamento estratégico da FINEP quando a gente fala da inserção internacional do Brasil, né? Porque a empresa acaba ajudando aí a definir onde o país vai apostar em desenvolver as suas pesquisas, seu desenvolvimento. Quais são essas áreas? Qual é a escolha estratégica nesse momento para o desenvolvimento de inovação no Brasil?
13: Nós estamos muito condicionados àquilo que se chama da nova indústria Brasil. No processo de reconstrução e transformação com o presidente Lula, nós entendemos que era necessário construir, por missões, uma nova estrutura industrial, baseada em capacidade científica, orientando a parte de inovação para a agroindústria, para a defesa, para a transformação digital, para a descarbonização, para perceber a mobilidade urbana, é necessário que a gente dê mais qualidade de vida à população e saneamento, e olhar também a base de infraestrutura para toda a parte de genética, ou seja, bioinsumos e biotecnologia. Isso acompanha a fronteira do conhecimento no mundo, que cada vez mais, pela emergência climática ou pelo olhar da introdução da inteligência artificial e pela robótica avançada, precisa ser alterado. Um dado importante para os ouvintes: 60% da pauta de exportação hoje brasileira ainda se condiciona a recursos naturais. Nós temos que ser protagonistas. Se queremos ser protagonistas, temos que cada vez mais incentivar a capacidade científica e olhar a fronteira do conhecimento agregando valor ao produto nacional.
0: Presidente, a partir do desenvolvimento dessas novas tecnologias nesses setores, como fazer, como converter isso em desenvolvimento na melhora da vida das pessoas?
13: Isso melhora porque nós estamos apoiando projetos na área de vacinas, por exemplo. Nós estamos apoiando projetos na área de bioinsumos, que é necessário para a questão de alimentos. Nós estamos apoiando projetos na área de fertilizantes. Estamos apoiando projetos relacionados à descarbonização. Portanto, isso, como o presidente Lula colocou muito claramente, nós estamos num momento de estabilidade e precisamos avançar em áreas que são estratégicas para o conhecimento brasileiro. Temos uma matriz energética extremamente limpa. Aproveitar isso nessa transição energética no mundo é colocar o Brasil naquilo que eu chamei, no protagonismo social e no protagonismo internacional.
2: Pois é, e a FINEP vem recebendo mais recursos ao longo dos últimos anos, e isso também se converteu em projetos de maior complexidade que vêm sendo apoiados por ela.
13: Com certeza,
2: né?
13: Com certeza. A subvenção econômica que lançamos recentemente são 3,3 bilhões de reais na gestão da ministra Luciana Santos, são em áreas justamente que são o núcleo duro do conhecimento, para que a gente possa fazer a diferença. Em quê? Na agroindústria, na mobilidade. E uma questão importante, olhamos o social na agricultura familiar e na diferença, ou seja, nas assimetrias territoriais que a gente precisa corrigir, olhando a dimensão do Brasil, que é continental. Portanto, na subvenção econômica tem uma proposta de 300 milhões de reais para o Norte, Nordeste e Centro-Oeste impulsionar suas cadeias locais.
0: E como é que a FINEP atua em diferentes regiões do país para diminuir essa desigualdade?
13: Ela atua, na verdade, nesses segmentos que eu acabei de mencionar e percebendo também o local. Mais ainda, ela atua de forma vertical na estruturação de políticas com as fundações de amparo à pesquisa, nos programas que nós chamamos de Centelha e Tecnova, olhando o empreendedorismo local, olhando startups locais, olhando os ICTs locais. Também impulsiona pela via do que eu chamei da infraestrutura, com as universidades. O hub do conhecimento está nas universidades. É preciso que a gente cada vez mais impulsione laboratórios de conhecimento que gerem capacidade e resultado para a sociedade brasileira.
2: Toda uma cadeia, né, presidente?
13: Toda uma cadeia.
2: Muito bem, nós conversamos com Luiz Antônio Elias, presidente da FINEP, a financiadora de estudos e projetos do governo federal. Muito obrigado pela sua entrevista à Voz do Brasil.
13: Eu que agradeço essa oportunidade para a FINEP e para o momento tão importante que essa instituição está vivendo hoje.
0: O novo PAC, Programa de Aceleração do Crescimento, já executou 90% dos recursos previstos até 2026.
2: São obras, programas e planos de governo que estão com andamento adiantado.
0: O programa prioriza as regiões mais vulneráveis do país e com menos acesso a serviços públicos.
14: Estradas, moradias, escolas, hospitais, obras de saneamento, energia e mobilidade urbana. Os investimentos em infraestrutura avançam em todo o país. Já foram executados praticamente 90% dos recursos previstos para o novo PAC até o final deste ano, o que corresponde a 1 trilhão e 200 bilhões de reais. Quase 11 mil empreendimentos contratados já foram concluídos. Entregas que ajudam a gerar emprego e renda no país, de acordo com Roberto Nami Garibe Filho, secretário especial do Programa de Aceleração do Crescimento.
15: Nós estamos batendo um recorde esse ano de investimento em infraestrutura. Isso fez sentido tanto no, na menor taxa de desemprego da história, que atingimos 5,4 se você pegar os 12 anos, e temos também a maior massa salarial. Nesses dados você consegue ver a presença do PAC, porque ele tem um efeito multiplicador sobre a economia bastante forte e isso impacta na vida cotidiana das pessoas.
14: Na área de habitação, por exemplo, foram entregues quase 2 milhões de moradias por meio do programa Minha Casa Minha Vida até março deste ano. Na educação, foram criados 111 institutos federais e 100 mil escolas em todo o país passaram a contar com rede Wi-Fi. Na área de concessões, foram realizados 57 leilões federais de rodovias, ferrovias, portos e aeroportos em 3 anos. O novo PAC também investe em obras de prevenção de desastres e adaptação às mudanças climáticas, para aumentar a proteção da população, como explica o secretário Roberto Nami Garibe Filho.
15: Nós estamos investindo quase 16 bilhões em prevenção ao risco. O nosso investimento, ele é distribuído, né, levando em consideração quanto cada cidade está, de alguma forma, suscetível a esse tipo de risco, tanto de alagamento como de encosta.
14: Roberto Nami ressaltou ainda os investimentos em mobilidade urbana. São quase 16 bilhões de reais destinados à renovação de frota, com a entrega de veículos menos poluentes e mais confortáveis para a população. Lançado em 2023, o novo PAC foi estruturado em torno da industrialização, da transição ecológica e da redução das desigualdades sociais e regionais. O programa estabelece critérios de seleção que priorizam regiões com menor índice de desenvolvimento humano, maior déficit de serviços públicos e menor capacidade fiscal. Reportagem Pablo Mundim.
2: Uma nova terapia desenvolvida por pesquisadores brasileiros pode mudar o cenário dos tratamentos de cânceres hematológicos, como os linfomas.
0: Segundo os resultados preliminares divulgados hoje, a terapia CAR-T-Cell tem quase 90% de eficácia, com redução ou desaparecimento dos tumores.
2: O estudo contou com 100 milhões de reais do governo federal e já foi aplicado em 25 pacientes do Sistema Único de Saúde.
0: O ministro da Saúde, Alexandre Padilha, acompanhou a divulgação em São Paulo e comemorou os resultados.
16: Nós recebemos aqui os resultados preliminares, são muito animadores, mais de 87% de resultado positivo de pacientes que já tinham passado por outras formas de tratamento, tanto quimioterapia, radioterapia, transplante, e que vem agora no CAR-T-Cell uma esperança nesse tratamento.
2: Mais 81 pacientes vão receber o tratamento até o fim do ano.
0: A expectativa é que, com a confirmação dos resultados e o registro sanitário da Agência Nacional de Vigilância Sanitária, a terapia passe a ser oferecida em todo o território nacional.
2: A partir da semana que vem, o contribuinte que quiser regularizar débitos com a União vai precisar de níveis maiores de segurança ao usar a conta gov.br.
0: A mudança acontece a partir do dia 15 de junho, quando passará a ser exigidos níveis prata ou ouro no aplicativo ou site.
2: Saiba como elevar a segurança da sua conta gov.br na reportagem de Márcia Fernandes.
17: Na Procuradoria-Geral da Fazenda Nacional, é possível consultar dívidas com a União, negociar e parcelar débitos, emitir guias de pagamento e certidões de regularidade fiscal. A partir de 15 de junho, pessoas físicas só poderão acessar o portal Regularize da Procuradoria utilizando contas gov.br com nível prata ou ouro. Usuários com conta bronze serão alertados sobre a necessidade de elevar o nível de segurança. E depois do dia 15, se mantiverem a conta bronze, terão acesso bloqueado. A coordenadora nacional de atendimento da Procuradoria-Geral da Fazenda Nacional, Raquel de Carvalho, explica que a medida busca aumentar a segurança de quem procura o órgão.
18: Essa medida foi uma medida de segurança para a proteção dos dados do cidadão e das transações que ele realiza dentro do portal.
17: A conta gov.br funciona como uma identidade digital. Ela dá acesso a mais de 4.600 serviços federais. Atualmente, existem 176 milhões de contas ativas no gov.br. Mais de 118 milhões já estão nos níveis prata e ouro, mais seguros. O nível bronze tem segurança básica, com autenticação apenas pelo CPF e senha cadastrada. Raquel de Carvalho, da Procuradoria, explica como aumentar o nível de segurança e mudar a conta gov.br para prata ou ouro.
18: Ele pode fazer isso por meio da autenticação bancária, ou então ele pode fazer um reconhecimento facial. Muito simples o procedimento. Ele pode fazer sem sair de casa.
17: Para regularizar a situação de dívidas com a União, acesse o site regularize.pgfn.gov.br. Reportagem Márcia Fernandes.
0: O Pix, sistema de pagamento instantâneo criado pelo Banco Central, que já virou queridinho dos brasileiros, será reconhecido como marca de alto renome.
2: A principal característica desse reconhecimento é a proteção da marca em todos os ramos da atividade econômica.
0: Isso impede que qualquer outra empresa utilize o mesmo nome ou termo semelhante, mesmo que seja para vender um produto ou serviço diferente do original.
2: Trata-se da primeira marca vinculada ao governo federal a contar com o reconhecimento pelo INPI, Instituto Nacional de Propriedade Industrial.
0: E atenção, estudantes que ainda não fizeram inscrição para participar do Exame Nacional do Ensino Médio.
2: O prazo está terminando, vai só até sexta-feira, dia 12.
0: Alunos de escolas públicas e beneficiários do Pé de Meia contam com a inscrição pré-preenchida esse ano. Mas ainda assim precisam entrar na página do participante e confirmar a participação.
2: Lembrando que as provas estão marcadas para os dias 8 e 15 de novembro desse ano.
0: A taxa de inscrição é de R$ 85 e pode ser paga até 17 de junho.
2: E essas foram as notícias do Governo do Brasil.
0: Uma realização da Secretaria de Comunicação Social da Presidência da República.
2: Com produção da empresa Brasil de Comunicação.
0: Fique agora com o Minuto do TCU. Em seguida, as notícias do Poder Judiciário e do Congresso Nacional. Boa noite.
2: Boa noite para você e até amanhã.
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20: O Tribunal de Contas da União analisou as contas do presidente da República referentes ao exercício de 2025. Durante a sessão de hoje,

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2: STF começa a julgar recursos contra a responsabilidade de redes sociais.
3: TSE aprova nova política de segurança da informação.
2: STJ define que pena por crime cometido sob livramento condicional começa após o fim do benefício.
3: Boa noite, eu sou o Arthur Filho.
2: E eu sou Walter Lima.
3: Plenário do Supremo Tribunal Federal começa a analisar recursos contra a tese do julgamento do Marco Civil da Internet.
2: O julgamento vai continuar na sessão de amanhã. Marta Ferreira.
4: O ministro Dias Toffoli começou o voto explicando que a tese fixada pela corte deve ser analisada a partir de uma posição institucional do Supremo Tribunal Federal e não considerando os votos individuais dos ministros. Sobre a questão da responsabilidade solidária, ele esclareceu que após a notificação, a responsabilidade do provedor de aplicações por omissão injustificada deve ser tratada como solidária. Já sobre o ponto da tese fixada pelo Supremo, que trata dos crimes contra a honra, Toffoli propôs um ajuste para substituir a expressão crime contra a honra por violação à honra por crime ou ilícito civil. O ministro vai continuar o voto na sessão plenária de amanhã.
3: Tribunal Superior Eleitoral aprova nova política de segurança da informação.
2: A ideia é reforçar a proteção dos sistemas eleitorais, das urnas eletrônicas e dos dados da Justiça Eleitoral. Estevam Furtado.
5: A medida reúne regras de segurança cibernética em todo o país. Já começa a valer após a publicação da resolução. Entre as mudanças estão a adoção de procedimentos padronizados para gestão de riscos, proteção de dados, controle de acesso, monitoramento de vulnerabilidades e resposta a ataques cibernéticos. A política também prevê o uso seguro de tecnologias como inteligência artificial e computação em nuvem.
3: A pena por crime cometido durante o livramento condicional só começa a ser cumprida no dia seguinte ao fim desse benefício.
2: O entendimento é do Superior Tribunal de Justiça, Fátima Uchoa.
6: A tese definida pela terceira sessão deve ser observada por juízes e tribunais de todo o país. Um preso cometeu novo crime durante o livramento condicional e mesmo sem revogar o benefício, o Tribunal de Justiça do Rio de Janeiro contabilizou simultaneamente como pena cumprida o período entre a prisão preventiva e o fim do livramento condicional, mas o STJ considerou não ser possível contar o mesmo período de prisão em duas execuções penais diferentes. Segundo o relator ministro Sebastião Reis Júnior, o STJ entende que se o livramento condicional não foi suspenso ou revogado até o fim do período de prova, a nova execução penal só deve começar no dia seguinte ao fim do benefício.
3: A Justiça do Trabalho itinerante chega este mês no Oiapoque, no Amapá.
2: Uma variedade de serviços de graça para a população. Marla Lacerda.
7: Todo mundo que mora nas aldeias de Manga e Espírito Santo, no estado do Amapá, pode aproveitar. Essa é a oportunidade para quem precisa colocar em dia a documentação jurídica, receber orientações sobre problemas trabalhistas e previdenciários, emitir documentos e até mesmo receber atendimento fisioterapêutico e psicológico. Informações sobre serviços, locais e datas no site do TST.
3: Ministério Público Federal solicita que a União defina regras para garantir acessibilidade em sites públicos e privados.
2: A obrigação prevista na Lei Brasileira de Inclusão há mais de 10 anos ainda não é cumprida devido à falta de regulamentação. Vanessa Pereira.
8: Em agosto de 2025, o MPF expediu recomendação para que as diretrizes de acessibilidade digital fossem finalmente definidas. Mas passados mais de 9 meses, os pedidos do órgão não foram acatados. Agora, na ação, o MPF pede que o governo federal regulamente em até 2 meses o artigo 63 da Lei Brasileira de Inclusão, que torna obrigatória a acessibilidade na internet, e apresente em até 4 meses um plano de transição para adaptar os sites.
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0: A você, uma boa noite.
1: E até amanhã.
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4: Eu sou Paula Groba.
5: E eu sou Humberto Pinheiro.
4: E estes são os destaques de hoje do Jornal do Senado, que começa agora.
5: Aprovada a proposta que permite renegociação de dívidas rurais.
4: PEC que dá ampla autonomia ao Banco Central segue para o plenário.
5: Senado aprova piso de R$13.600 para médicos e dentistas. Proposta vai à Câmara.
4: Boa noite.
5: Boa noite.
4: O Senado aprovou a proposta que cria uma linha de financiamento com recursos do Fundo Social do Pré-Sal para a renegociação de dívidas de produtores rurais. O texto, vindo da Câmara dos Deputados, previa inicialmente que os recursos desse fundo deveriam beneficiar os produtores rurais prejudicados por calamidades públicas.
5: No Senado, o relator senador Renan Calheiros, do MDB de Alagoas, alterou a proposta para ampliar os casos em que os produtores podem ser beneficiados. A senadora Tereza Cristina, do Progressistas de Mato Grosso, defendeu a busca do entendimento com a equipe do governo antes da votação. Mas, diante da falta de acordo, a votação foi mantida pelo presidente Davi Alcolumbre. A votação em plenário foi simbólica e a proposta retorna à Câmara dos Deputados, já que foi alterada no Senado.
4: E agentes de saúde e de combate às endemias, profissionais que atuam em comunidades urbanas, rurais e indígenas, podem ganhar o direito a uma aposentadoria diferenciada. Uma proposta aprovada pela Comissão de Constituição e Justiça prevê o benefício para quem comprovar 25 anos de contribuição e de exercício da atividade, com idade mínima de 57 anos para mulheres e 60 para homens.
5: O texto também estabelece regras de transição e prevê apoio financeiro da União para ajudar estados e municípios a custear a medida. A PEC segue agora para o plenário com pedido de tramitação especial. Repórter Bruno Lourenço.
6: A proposta de emenda à Constituição diz que esses profissionais poderão se aposentar com idade mínima de 57 anos para mulheres e 60 anos para homens, desde que comprovem 25 anos de contribuição e de efetivo exercício na atividade. O senador Irajá, do PSD do Tocantins, destacou o papel indispensável desses profissionais na ponta da saúde, especialmente nas comunidades mais carentes.
7: Um reconhecimento de um trabalho histórico dedicado por toda uma vida a essas pessoas que são brasileiros e brasileiras, que são, como eu costumo dizer, o SUS do Brasil de carne e osso. Eles são sim o SUS de carne e osso no Brasil e que nos representam em todos os lares brasileiros.
6: A proposta também cria regras de transição para quem já está na atividade. Além disso, considera a carreira como essencial e exclusiva de Estado, proibindo a contratação terceirizada ou temporária, salvo em casos de emergência em saúde pública. Para evitar o sufoco nas contas dos municípios e estados, a proposta determina que a União prestará assistência financeira complementar para compensar o aumento das despesas decorrentes das novas aposentadorias.
4: Ontem, o presidente do Senado, Davi Alcolumbre, alertou em plenário para a dificuldade de avançar com propostas que criam pisos salariais e novas despesas obrigatórias. Segundo ele, mais de 30 projetos em tramitação tratam de remuneração ou jornada de trabalho de diferentes categorias profissionais.
5: Davi Alcolumbre afirmou que reconhece a importância das reivindicações, mas defende que o impacto nas contas públicas precisa ser avaliado com cautela. O senador argumentou que a aprovação de um piso pode gerar pressão para a votação de outras propostas semelhantes e questionou se a União, os estados e os municípios teriam condições de absorver esses custos.
8: No ano de eleição, isso aqui é muito complexo, porque o que botar para votar isso aqui, todo mundo vai votar sim, por conta da eleição, e vai ter que arrumar 10 Brasil para pagar. E aí fica sendo eu o culpado que não quer dar um piso pro médico. Um piso pro médico que salva a vida das pessoas no pronto atendimento. Um piso pro enfermeiro. Meu Deus, bora dar. Mas o Brasil comporta isso? O Brasil vai resistir? As finanças públicas vão resistir? Na marcha dos prefeitos, eles solicitaram que não votasse, porque o orçamento do Brasil não cabe.
4: Profissionais responsáveis pela confecção e adaptação de próteses e órteses ortopédicas podem passar a ter atividade regulamentada em todo o país.
5: O plenário do Senado aprovou o projeto que define as atribuições e estabelece os requisitos de formação para o exercício da profissão. Repórter Douglas Castilho.
9: O projeto voltou à análise a pedido da senadora Mara Gabrilli, do PSD de São Paulo, e define que protesistas e ortesistas são todos aqueles especialistas que profissionalmente tomam as medidas e confeccionam próteses, mas também aqueles que confeccionam palmilhas e calçados ortopédicos, mesmo que em oficina própria. Para além disso, há a exigência de que os profissionais participem de atualizações constantes a respeito das melhores práticas e modelos disponíveis. A senadora ressaltou os efeitos práticos da aprovação do projeto.
10: A gente está falando da regulamentação de uma profissão que vai mudar o destino do nosso país, que hoje demora 5 anos para entregar uma cadeira de rodas, entregar uma prótese, uma órtese, porque a gente não tem a regulamentação dessa profissão.
9: O processo de capacitação dos especialistas deverá ocorrer em escolas e cursos de educação técnica de nível médio e conteúdo multiprofissional de áreas como psicologia, biomecânica, fisioterapia e anatomia. O texto garante o ofício aos que estão no mercado há pelo menos 5 anos, comprovando o curso de atualização. O projeto vai à sanção presidencial.
4: E avançou no Senado a proposta que cria a Universidade Federal do Esporte.
5: Aprovado pela Comissão de Esporte, o projeto prevê uma instituição voltada à formação acadêmica e à pesquisa no setor. O texto segue agora para votação no plenário. Repórter Rodrigo Rezende.
11: Com sede em Brasília, a Universidade Federal do Esporte, UFSport, terá por objetivo promover o ensino, a pesquisa, a extensão e a inovação no campo da ciência esportiva. Também terá foco na formação e aperfeiçoamento de gestores da área e preocupação na inclusão de pessoas com deficiência. A senadora Leila Barros, do PDT do Distrito Federal, relatora da proposta, ressalta que essa é uma demanda antiga dos profissionais da área e que a expectativa é que a instituição auxilie na obtenção de bons resultados pelos atletas brasileiros.
12: A Universidade de Esporte já era uma demanda do setor, né? A gente tem um potencial enorme. Então a gente sentia falta nesse setor, na área da ciência, da inovação, um espaço, um local em que a gente pudesse fazer essas atualizações e rapidamente chegar ao setor esportivo brasileiro.
11: Os recursos financeiros para a implantação e manutenção da UFSport virão do Orçamento Geral da União, mas com a possibilidade de auxílios e subvenções por entidades públicas e particulares. Também poderão ser feitos convênios para obtenção de recursos com instituições internacionais. Os cargos técnicos e docentes serão preenchidos por concurso público.
4: A Comissão de Constituição e Justiça aprovou a proposta que garante orçamento próprio e autonomia operacional ao Banco Central.
5: A PEC segue para o plenário, mas a liderança do governo pediu que a votação seja adiada por algumas semanas. As informações com o repórter Bruno Lourenço.
6: A proposta de emenda à Constituição aprovada na Comissão de Constituição e Justiça transforma o Banco Central de autarquia para entidade pública de natureza especial, com autonomia técnica, administrativa, orçamentária e financeira. Retira o Banco Central de vinculação a ministério ou a qualquer órgão ou sistema da administração pública e de tutela ou subordinação hierárquica. O relator, senador Plínio Valério, do PSDB do Amazonas, chegou a fazer um apelo para que a PEC, há mais de 2 anos sendo discutida, fosse votada.
13: O Banco Central precisa, essa autonomia, ela fortalece não só o sistema financeiro brasileiro, traz segurança, traz muita segurança para todos nós, cidadãos comuns.
6: O líder do governo, senador Jacques Wagner, do PT da Bahia, manifestou algumas discordâncias em relação ao texto, mas disse que não criaria obstáculo para a votação na CCJ.
14: Eu só estou dizendo que eu preciso responder ao meu ministro da Fazenda, que seja 1 semana, 2 semanas, porque ele construiu um texto, eu apresentei na forma de emenda, Vossa Excelência rejeitou.
6: Por se tratar de emenda à Constituição, a proposta ainda precisa passar por 2 turnos de votação no plenário, onde terá que receber a aprovação de 49 dos 81 senadores.
4: E o Senado aprovou a indicação do ministro do Superior Tribunal de Justiça, Benedito Gonçalves, para o cargo de Corregedor Nacional de Justiça até 2028. Entre as atribuições do corregedor estão a apuração de denúncias e reclamações disciplinares contra magistrados e a fiscalização de atividades do judiciário.
5: Edição de Paula Groba e trabalhos técnicos de Eliseu Caires, o Jornal do Senado fica por aqui. Acompanhe agora as notícias da Câmara dos Deputados. Boa noite.
4: Boa noite e até amanhã.
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15: Comissão da Câmara aprova a redução da maioridade penal para 16 anos.
16: Plenário ratifica acordos comerciais com Singapura e nações europeias.
15: Parlamentares lançam agenda com pautas prioritárias para as mulheres.
17: Boa noite. Congresso Nacional apresenta a agenda legislativa Mulheres do Brasil. O repórter Luiz Cláudio Canuto acompanhou o evento e tem mais informações.
18: A criação de cotas femininas em vagas no Poder Legislativo é uma das prioridades apresentadas por deputadas e senadoras para este ano. O projeto faz parte da agenda legislativa Mulheres do Brasil, que foi lançada em sessão solene do Congresso Nacional nesta quarta-feira. A agenda destaca leis já aprovadas e que precisam de apoio para implementação e também projetos que estão sendo analisados na Câmara e no Senado, considerados mais relevantes para desenvolvimento de ações com impacto na vida da mulher na sociedade. A mudança que cria cotas de 20% para mulheres nos legislativos federal, estaduais e municipais está no projeto que institui um novo código eleitoral no Brasil e consolida leis e resoluções do Tribunal Superior Eleitoral em um único texto para simplificar as normas eleitorais e processuais do país. A coordenadora dos direitos da mulher na Câmara, deputada Jaque Rocha, do PT do Espírito Santo, afirma que apenas por meio da elaboração de leis, do aperfeiçoamento das políticas públicas e da fiscalização das ações do Estado, ocorre o aumento das oportunidades para os brasileiros.
19: A democracia só se fortalece quando mais mulheres participam da vida pública e têm as suas vozes representadas nas instituições. Mas a presença não se resume a números ou a estatísticas, porque quando uma mulher ocupa a política, não é apenas uma cadeira que se preenche, é a democracia que se amplia.
18: A deputada Tabata Amaral, do PSB de São Paulo, é coordenadora do Eixo de Atuação Partidária e Processos Eleitorais do Observatório Nacional da Mulher na Política, da Câmara dos Deputados, e destacou como conquistas recentes o aumento da licença paternidade a partir do ano que vem. Ela também lembrou a lei da distribuição de absorventes em farmácias populares e a lei que estabelece a referência em escolas das mulheres importantes na história do Brasil. Também se referiu à lei que cria cotas para a presença de mulheres em conselhos de empresas públicas e mistas.
20: A gente precisa ter nesses conselhos pelo menos um terço de mulheres e dentro desse um terço, um terço reservado para mulheres negras e para mulheres com deficiência. Como a senadora Dorinha trouxe, não dá para travar a luta por igualdade sem olhar para as mulheres negras, sem olhar para as mulheres com deficiência. Então essa é uma grande vitória que nós tivemos.
18: A agenda legislativa do Grupo Mulheres do Brasil foi elaborado pela Secretaria da Mulher numa parceria entre deputadas e senadoras. A agenda legislativa apresentada neste ano tem 7 eixos: enfrentamento à violência contra a mulher, participação política e representatividade, autonomia econômica e trabalho, saúde da mulher, orçamento sensível ao gênero, educação e formação e violência digital, além de inteligência artificial e ambiente online. Da Rádio Câmara de Brasília, Luiz Cláudio Canuto.
2: Economia. Luiz Lima, do Novo do Rio de Janeiro, menciona editoriais da imprensa que criticam a condução econômica do governo federal e o aumento dos gastos públicos. Ele alerta que a redução da jornada de trabalho pode agravar o desequilíbrio fiscal do país.
17: Na opinião de Luiz Lima, a redução da jornada afeta trabalhadores comissionados, como garçons e vendedores, e força pequenos comércios a aumentarem suas despesas com contratações. Ele avalia que a inflação dos alimentos vai corroer ainda mais o valor real do salário mínimo.
2: Tadeu Venere, do PT do Paraná, rebate as propostas de privatizar os Correios e Telégrafos diante do déficit financeiro. O parlamentar argumenta que a lógica puramente comercial para a estatal prejudicaria o atendimento a pequenos municípios e regiões isoladas.
17: De acordo com Tadeu Venere, os Correios exercem um papel social indispensável na distribuição de benefícios e na integração nacional, que não pode ser medido apenas pelo lucro. Ele cobra apoio do parlamento e do governo para valorizar os trabalhadores e recuperar o caixa da empresa.
2: Trabalho.
0: Denise Pessoa, do PT do Rio Grande do Sul, apresentou projeto que institui medidas para o acolhimento de trabalhadoras após o fim da licença maternidade. A deputada justifica que o período de retorno ao trabalho costuma ser marcado por demissões e exclusão profissional.
21: O projeto de Denise Pessoa estabelece que empresas com mais de 20 funcionários adotem programas de atualização e preservação de cargos para as mães. Segundo ela, o mercado de trabalho não pode obrigar que elas escolham entre a carreira profissional e a maternidade.
2: Política.
0: O Conselho de Ética aprovou nova suspensão por 60 dias do deputado Marcos Polon. A repórter Noelle Nobre acompanhou a votação.
22: O Conselho de Ética e Decoro Parlamentar da Câmara dos Deputados aprovou a suspensão do mandato do deputado Marcos Polon, do PL de Mato Grosso do Sul, por 60 dias. A punição foi recomendada pelo relator do caso, deputado Ricardo Maia, do MDB da Bahia. Marcos Polon é alvo de uma representação apresentada pela mesa diretora da Câmara. Ele é acusado de ter feito declarações de cunho ofensivo e depreciativo contra o presidente da Câmara, Hugo Mota, durante manifestação em Campo Grande, em agosto do ano passado. Marcos Polon disse que recorrerá da decisão à Comissão de Constituição e Justiça. A decisão final será do plenário da Câmara.
23: Estamos caminhando para um novo tipo de, abre aspas, democracia, onde o judiciário modula as leis e acaba punindo as pessoas por emitir opiniões. E isso jamais poderia adentrar nesse recinto. É que nessa casa aqui se encontram 100% dos votos válidos.
22: Em maio, o deputado Marcos Polon já teve outra decisão pela suspensão do mandato por 60 dias, aprovada pelo Conselho de Ética por ter ocupado a mesa diretora da Câmara em uma sessão do plenário de agosto de 2025. Polon recorreu à CCJ da decisão. Da Rádio Câmara de Brasília, Noelle Nobre.
2: Eleições.
21: Hildo Rocha, do MDB do Maranhão, analisa pesquisas de intenção de voto para o governo estadual e cita estudos sobre comportamento eleitoral para defender que governos bem avaliados tendem a influenciar a escolha de sucessores.
0: Hildo Rocha afirma que o cenário no Maranhão ainda pode mudar até as eleições, apesar dos levantamentos divulgados nos últimos meses. Ele avalia que a presença dos pré-candidatos na capital e no interior do estado deve pesar na formação do voto.
21: Valdir Trindade, do Republicanos da Paraíba, assume uma cadeira na Câmara e em seu discurso de posse afirma seu compromisso em priorizar a justiça social e a defesa da Constituição. Segundo ele, seu mandato vai focar no amparo às famílias e pessoas mais vulneráveis de seu estado.
0: Defensor de políticas públicas voltadas à dignidade humana, Valdir Trindade afirma que o desenvolvimento do país deve ser medido pelo cuidado com as pessoas. Ele agradeceu o apoio de lideranças paraibanas e prometeu atuar firmemente para deixar a marca de trabalho no legislativo.
2: Segurança Pública.
21: A Comissão de Constituição e Justiça da Câmara deu aval à proposta que reduz a maioridade penal de 18 para 16 anos. Rodrigo Dazaelli, do PL de Mato Grosso, celebra a mudança porque acredita que os jovens nessa faixa etária já possuem plena consciência de seus atos.
0: Nas palavras de Rodrigo Dazaelli, a medida atende ao anseio das famílias brasileiras por leis mais rígidas e combate à impunidade. O parlamentar assinala ainda que a redução penal abre espaço para discutir também novos direitos aos jovens, como uma permissão para dirigir.
21: A repórter Paula Bittar acompanhou a votação na CCJ e tem mais informações sobre as discussões em torno da proposta.
24: A Comissão de Constituição e Justiça da Câmara aprovou por 44 votos a 18 a proposta que reduz a maioridade penal dos atuais 18 para 16 anos de idade. Atualmente, jovens que cometem infrações graves cumprem medidas socioeducativas de internação por no máximo 3 anos. A proposta principal previa originalmente a plena maioridade civil e penal aos 16 anos. Isso significa que, além de responderem por crimes como adultos, os jovens passariam a ter todos os direitos da vida adulta, como casar, celebrar contratos e dirigir. O texto tornava ainda o voto obrigatório aos 16 anos e reduzia a idade mínima para se candidatar a cargos como de vereador. Mas o relator da medida na CCJ, deputado Coronel Assis, do PL de Mato Grosso, retirou as modificações na esfera civil, prevendo exclusivamente a punição criminal de jovens acima de 16 anos. Assis explicou que retirou a parte dos direitos civis para garantir que o texto tratasse de apenas um assunto, evitando, segundo ele, confusão jurídica. Além da proposta principal, ele também apresentou parecer favorável a outras duas propostas que estavam sendo analisadas em conjunto. Uma delas sugere a redução da maioridade penal apenas em casos excepcionais, como crimes hediondos ou crueldade extrema, após avaliação técnica do jovem. Já a outra propõe a redução geral para 16 anos em todos os crimes e estabelece que adolescentes de 12 a 16 anos também respondam criminalmente se cometerem crimes com violência, grave ameaça ou contra a vida. Segundo o Coronel Assis, a aprovação das propostas atende à vontade da população.
1: Representantes do povo não querem fazer a vontade do povo. Qual que é a lógica? A lógica do sentimento, né? De clamar por justiça que a pessoa tem em ter um ente querido sendo vítima de homicídio por uma pessoa de 18, 19 anos ou uma pessoa de 17 ou 16 anos.
24: A deputada Sâmia Bonfim, do PSOL de São Paulo, por outro lado, criticou as mudanças feitas por Coronel Assis. Segundo ela, o texto original era menos pior.
3: Porque ao menos nele tinha uma redução da maioridade, não só do ponto de vista penal, mas também do ponto de vista eleitoral. Nessa, ele restringiu somente para penal. E por que que é uma aberração? Porque ele vai ser tratado como adulto do ponto de vista penal, mas do ponto de vista civil, ele vai seguir sendo lido, tratado pela justiça brasileira como um adolescente que ele é.
24: O deputado Tadeu Venere, do PT do Paraná, citou dados de um levantamento nacional de 2023 para explicar que a minoria dos jovens infratores, 12%, cometem assassinatos. Segundo ele, a justificativa de que é a população quem pede a mudança não é suficiente.
7: A população pede muitas vezes que o Congresso e aqueles que roubam aqui dentro, inclusive no Congresso, também sejam presos e nem por isso são presos. A população pede que nós não tenhamos mais emenda parlamentar. O que o povo quer, nessa hora não vale.
24: O deputado Mendonça Filho, do PL de Pernambuco, lembrou que uma outra proposta de mesmo teor já foi aprovada na Câmara, mas arquivada no Senado.
8: E eu, mais uma vez, defendo a PEC da redução da maioridade penal. A sociedade brasileira hoje se vê sitiada pelo crescimento da violência. 25% da população brasileira hoje vive sob a influência direta de milícias, do tráfico de drogas e das organizações criminosas que dominam territórios. E, infelizmente, boa parte do exercício do comando dessas organizações criminosas se faz, inclusive, com aliciamento de menores de 18 anos.
24: A análise da proposta que reduz a maioridade penal pela Comissão de Constituição e Justiça é apenas o primeiro passo da análise do tema na Câmara. A proposta ainda precisa passar por uma comissão especial e pelo plenário em 2 turnos de votação. Da Rádio Câmara de Brasília, Paula Bittar.
2: Turismo.
0: Bacelar do PV da Bahia relata que a Comissão de Turismo debateu o impacto na reforma tributária sobre o transporte aéreo internacional. O deputado cobra do governo federal uma solução para evitar o encarecimento das passagens devido à cobrança integral sobre o setor.
21: Bacelar avalia que o aumento da tributação ameaça o crescimento do turismo em um momento de recorde na entrada de estrangeiros no Brasil. Ele também alerta que o custo maior no transporte aéreo pode afetar cargas, empregos e produtos que chegam ao consumidor.
2: Desenvolvimento Regional.
0: Átila Lins, do PSD, celebrou a entrega da nova Praça de Nossa Senhora de Guadalupe, em Fonte Boa, no Amazonas. A obra de revitalização do espaço público foi realizada com recursos de emenda do deputado no valor de R$1 milhão.
21: Átila Lins registra a emoção de entregar uma obra em sua região de origem. Saúda a população e as lideranças presentes à festa ocorrida no dia 6 de junho e anuncia novos projetos, como a construção de uma maternidade e de um balneário público para melhorar a vida das pessoas de Fonte Boa.
0: A cidade de Guarabira, localizada na região do Brejo, na Paraíba, vai ganhar um centro da Fundação de Apoio às Pessoas com Deficiência. É o que promete Ranieri Paulino, do Republicanos, que atuou na mobilização popular para eleger a obra como prioridade no orçamento estadual.
21: Segundo o congressista, o novo polo da FUNAD vai evitar que pacientes de cidades vizinhas viajem até 5 horas para fazer terapia na capital paraibana. Ranieri Paulino reforça que a medida garante mais qualidade de vida e saúde para as pessoas com deficiência.
2: Relações Exteriores.
0: A Câmara aprovou acordos comerciais do Mercosul com Singapura e 4 países europeus. O repórter Antônio Vital acompanhou a votação.
9: A Câmara dos Deputados aprovou 2 acordos comerciais assinados pelos países do Mercosul, um deles com Singapura e outro com 4 países europeus, Islândia, Liechtenstein, Noruega e Suíça. Os 2 acordos abrem mercado para produtos e serviços brasileiros na Ásia e Europa. O acordo com Singapura cria uma área de livre comércio entre o país asiático e a Argentina, o Brasil, o Paraguai e o Uruguai. É o primeiro acordo comercial do bloco com um país da Ásia. De acordo com o texto, Singapura se compromete a conceder isenção tarifária imediata e integral sobre a totalidade dos produtos exportados pelo Mercosul. Já o Mercosul se compromete a eliminar tarifas sobre 95% de seus produtos e serviços, de maneira escalonada e o prazo de 15 anos. Ficam fora da isenção tarifária as máquinas, plásticos e aparelhos óticos, fotográficos e cinematográficos produzidos em Singapura. Singapura é o 8º destino das exportações brasileiras no mundo e 2º maior na Ásia, atrás apenas da China. Ao mesmo tempo, tem investimentos no Brasil em setores como construção naval e transportes, serviços financeiros e comunicações. O relator da proposta na Câmara, deputado Kim Kataguiri, do Missão de São Paulo, defendeu o aumento da relação comercial do Mercosul com Singapura.
10: Um país que é exemplo, o Sudeste Asiático é a região hoje do mundo, uma das regiões que mais crescem, exemplo de desenvolvimento, o Brasil tem muito a aprender com isso, esse é um acordo extremamente benéfico, inclusive mais benéfico para nós do que para Singapura. A gente precisa se libertar da dependência que nós temos de determinados polos econômicos e nos relacionarmos com a maior parte de atores políticos e econômicos possível do mundo. Portanto, maior número de parceiros comerciais que a gente puder, melhor.
9: A Câmara também aprovou o texto do acordo de livre comércio entre o Mercosul e 4 países da Associação Europeia de Livre Comércio: Islândia, Liechtenstein, Noruega e Suíça. O texto complementa o acordo firmado entre o Mercosul e a União Europeia e abre um mercado de 15 milhões de pessoas com comércio de quase 500 bilhões de dólares por ano. O acordo permite redução tarifária sobre 97% de toda a exportação entre os 2 blocos econômicos. O relator do texto da Câmara, deputado Davi Soares, do Podemos de São Paulo, reforçou a importância do acordo.
11: Um projeto tão importante dessa envergadura que venha complementar o que já se iniciou com o acordo Mercosul e União Europeia. Com a aprovação do mesmo, nós fechamos aquela área e abrimos zonas para o exportador brasileiro continuar a tendo desempenho brilhante.
9: Os 2 acordos prevêem salvaguardas, como a suspensão temporária das isenções no caso de aumento súbito de importações ou ameaças à indústria nacional. Tratam ainda de normas de defesa sanitária para evitar a adoção de barreiras comerciais injustificadas. Também regulam o comércio de serviços, regras para o comércio eletrônico, acesso a compras governamentais e tratamento diferenciado para micros, pequenas e médias empresas. Os textos dos acordos do Mercosul com Singapura e os 4 países europeus seguiram para análise do Senado. Da Rádio Câmara de Brasília, Antônio Vital.
2: Educação.
21: Paulo Marinho Júnior, do PL do Maranhão, cobra explicações da Prefeitura de Caxias, no leste do estado, sobre a aplicação de recursos federais para a educação. O deputado afirma que escolas e creches continuam em más condições, mesmo após repasses do Fundeb e de pagamentos de precatórios.
0: Paulo Marinho Júnior relata falhas em serviços essenciais da rede municipal, como merenda escolar e transporte de alunos. Ele pede atuação de órgãos de controle para verificar as condições das unidades e a aplicação do dinheiro reservado às reformas.
2: Direitos Humanos.
21: Carla Dixon, do PL do Rio Grande do Norte, pede urgência na aprovação de projeto que institui o Auxílio Mãe Atípica, destinado a apoiar mães ou responsáveis por crianças e adolescentes com deficiência severa ou transtorno do espectro autista.
0: Carla Dixon afirma que muitas mães têm de abandonar o trabalho para acompanhar filhos que dependem de atenção permanente, prejudicando a renda familiar. Ela ressalta que a proposta combina apoio financeiro e atendimento psicossocial para quem assume a rotina de cuidado.
21: Luiz Couto, do PT da Paraíba apoia projeto que determina a simplificação das informações nos rótulos dos alimentos para facilitar a compreensão dos consumidores. Para ele, a medida está diretamente ligada ao direito constitucional à informação, garantindo também a liberdade de escolha.
0: O texto, segundo Luiz Couto, é amplamente respaldado por evidências científicas que associam a clareza de informação à saúde pública. O parlamentar destaca ainda que a matéria aborda a necessidade de uma transição sobre a forma como o país lida com a segurança alimentar.
21: Termina agora o Jornal Câmara dos Deputados, produzido pela Rádio Câmara, com trabalhos técnicos de Everson Urani e apresentação de José Carlos Andrade e Márcio Aquilistardi. Uma boa noite para você.
0: Uma ótima noite. A Voz do Brasil volta amanhã.
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1: Estamos de volta com a informação. O governo do Tocantins iniciou nesta semana a capacitação de profissionais da educação e da saúde para aplicação de novas metodologias de prevenção ao uso de álcool e outras drogas nas escolas públicas. A formação ocorre em Palmas e reúne participantes de Palmas e Pequizeiro. A iniciativa integra o projeto CRIA e inclui os programas Elos Construindo Coletivos voltados para crianças e hashtag Tamo Junto. Destinado a adolescentes. Após a capacitação, os participantes atuarão como multiplicadores nas unidades de ensino. Da Secretaria de Estado da Comunicação, Vilma Araújo.

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1: Agora em Palmas, 8:07.
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1: Olá, boa noite. Muito boa noite na paz do Senhor Jesus. Eu sou Helena Carvalho Sá e começa agora na sua Rádio Paz mais uma edição do meu, do seu, do nosso
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1: Esse programa que é feito especialmente para você e por você, é claro, com a sua participação, que anima suas noites de segunda a sexta-feira, de 8 às 10, aqui na Paz FM 89,9. Vamos!

com o coração em paz, grata a Deus por mais essa oportunidade de estar aqui juntinho com você para mais uma edição do Toca Toca da Paz. Abração aí também para todo o pessoal na região norte do Estadão do Tocantins, Araguaína, né? Sintonizada aí na frequência 91,3. Você que está aí ligado, conectado, chega mais pra cá, pode mandar o seu, sua mensagem de texto, pedir a sua canção preferida pra curtir, dedicar a alguém, mandar aquele alusão todo especial pra quem você deseja, que daqui a pouquinho eu volto pra mandar aquele super, hiper, mega alô pra você, pra quem você deseja. Mas antes eu quero, ó, liberar o WhatsApp da Paz aqui para você participar, né? 63984206868. Tá liberado, pode mandar a sua mensagem, que a grade musical tá linda demais. Muito linda, muita canção linda para tocar o seu coração. Mas, com certeza, pode estar faltando a sua canção preferida por aqui. É isso mesmo. Enquanto você chega por aqui, eu já peço licença para te fazer companhia aí de onde você estiver. Na rua, na caminhada, nas calçadas, na academia. Você que está de plantão, você que está na guarita, você que é meu amigo, minha amiga, empresário, estão trabalhando e ligados, sintonizados. Motorista de Uber, taxistas, motoboys, entregadores. Você que é autônomo, você que é artesão, você que participa e você que só curte a programação. Você que está em casa, na chácara, nas fazendas, nos pés, no assentamento, na capital, no Tocantins, no Brasil, fora do Brasil, aonde quero que você esteja nos acompanhando. Seja bem-vindo, chega mais pra cá, porque são exatamente 8h10 na capital mais queridinha do Brasil, Palmas, Tocantins. Banda Shalom chegou por aqui com a canção Portões Celestiais.

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4: É isso aí, você ligadinho no Toca Toca da Paz. Vamos juntinho até as 10 com muita canção pra tocar seu coração. 8h26, Aline Barros chegando por aqui. Rendido estou, é a canção.

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